falecimento de Noelci José Garletti. Rezemos um ano de falecimento de Noelci José Garletti.

pela saúde de Félix Custódio Avelino. Rezemos também pelo descanso eterno de Paulo Pereira da Costa, sétimo dia de falecimento de Antônio Carlos Fantucci, pela alma de Alzira Fantucci. Rezemos pela alma de Virgínia Alves Martins. Rezemos pelo descanso eterno de Raquelino Zazonello e Marisa, 7 anos de Raimundo Rosa, 9 anos de Alceu Schneider. Rezemos também pelo descanso eterno de Maria Carnobara, Edmundo Miguel, João Hélio e Delino Carnobara. E todas as nossas intenções que trazemos em nossos corações, por todos os nossos antequeridos que nos precederam para a vida eterna, que tenham o descanso eterno. E iniciando, reconhecendo sermos pecadores, peçamos perdão cantando.

0: Deus Pai misericordioso, tenha compaixão de nós, perdoe os nossos pecados e nos conduz à vida eterna.
1: Amém.
0: Oremos. Ó Deus, na vossa inefável misericórdia, escolhestes o publicano Mateus para ser apóstolo, apoiados em seu exemplo e intercessão, mereçamos seguir-vos e permanecer firmemente unidos a vós. Por nosso Senhor Jesus Cristo, vosso Filho, que é Deus e vive para sempre. Amém. E podemos nos sentar para a liturgia da palavra.
2: Leitura da carta de São Paulo aos Efésios. Irmãos, eu, prisioneiro no Senhor, vos exorto a caminhardes de acordo com a vocação que recebestes, com toda a humildade e mansidão. Suportai-vos uns aos outros com paciência no amor. Aplicai-vos a guardar a unidade do Espírito pelo vínculo da paz. Há um só corpo e um só Espírito, como também é uma só a esperança a qual fostes chamados. Há um só Senhor, uma só fé, um só batismo, um só Deus e Pai de todos, que reina sobre todos, age por meio de todos e permanece em todos. Cada um de nós recebeu a graça na

0: medida em que Cristo lhe deu, e foi ele quem instituiu alguns como apóstolos e outros como profetas, outros ainda como evangelistas, outros, enfim, como pastores e mestres. Assim, ele capacitou os santos para o ministério, para edificar o corpo de Cristo, até que cheguemos todos juntos à unidade da fé e do conhecimento do Filho de Deus, ao estado do homem perfeito e à estatura de Cristo em sua plenitude. Palavra do Senhor.
1: Graças a Deus.

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0: O Senhor esteja convosco.
1: Ele está no meio de nós.
0: Proclamação do Evangelho de Jesus Cristo, segundo Mateus. Naquele tempo, Jesus viu um homem chamado Mateus sentado na coletoria de impostos e disse-lhe: segue-me. Ele se levantou e seguiu a Jesus. Enquanto Jesus estava à mesa em casa de Mateus, vieram muitos cobradores de impostos e pecadores e sentaram-se à mesa com Jesus e seus discípulos. Alguns fariseus viram isso e perguntaram aos discípulos: por que vosso mestre come com os cobradores de impostos e pecadores? Jesus ouviu a pergunta e respondeu: aquele que tem saúde não precisa de médico, mas sim os doentes. Aprendei, pois, o que significa: quero misericórdia e não sacrifício. De fato, eu não vim para chamar o justo, mas os pecadores. Palavra da salvação.
2: Glória a vós, Senhor.
0: Obrigado, querido Padre Jefferson, por me proporcionar o direito de falar desse evangelho. Evangelho bonito. O evangelho de São Mateus, que era um pecador. E hoje, nessa missa da esperança, aonde celebramos o sétimo dia de pessoas tão queridas de nossa diocese, de nossa comunidade, né? A missa de sétimo dia de Cassenira Ferreira da Silva e também de o senhor Antônio Carlos Fantucci. É uma pessoa que eu admirava muito, porque sempre foi um homem reto, né? Essa outra senhora aqui também, pessoas que a gente conhecia pela sua partilha, pela sua ajuda. Hoje reunidos para celebrar esse sétimo dia, mas também pela saudade e pela esperança, a palavra nos convida à partilha na união e no amor. São Paulo nos lembra que cada um de nós recebeu um dom, né? Um dom para servir e para fortalecer o irmão. Se tem muitos que às vezes ainda não usou esse dom, porque tem muitas pessoas, como disse o evangelho de ontem, o semeador, não o semeador, o trabalhador que saiu convidando o povo para a sua vinha. Então, o reino de Deus não é como o nosso pensamento, né? Nós pensamos diferente. Às vezes, achamos injusto aquele que, até que o padre disse ontem, Dona Eri disse também na homilia dele. Às vezes achamos injusto Deus dar para aquele que sempre foi fiel à igreja o mesmo tanto daquele que depois de uma certa idade volta para a igreja, começa a trilhar os caminhos de Jesus. O nosso olhar humano, nós vê que está meio que injusto, né? Porque nós servimos mais, trabalhamos mais, mas o reino de Deus, ele não tem esse mesmo olhar nosso. Às vezes hoje tem alguém aqui que pode pensar, poxa, mas para mim está difícil. Eu vou na igreja, mas eu já pequei tanto. Eu já fiz isso, já fiz aquilo. Às vezes eu tenho até vergonha, né, de me confessar, de tão cabeludo meu pecado. Mas a palavra de Deus, hoje e ontem, ela mostra-nos que para Deus não importa a hora, desde que você venha a tempo, porque depois que a porta fechar, você não tem mais chance. Mas enquanto você tiver vida, você ainda pode se reconciliar com Deus e você vai receber o mesmo salário, o mesmo que um que seguiu a vida inteira receber. Para Deus não tem essa diferença, né? E no Evangelho Jesus nos chama Mateus. Você vê, Mateus era um coletador de imposto, que era pecador. Ele cobrava além daquilo que era o justo. Então ele era considerado um pecador. E Jesus chamou ele, segue-me. E ele seguiu Jesus. Às vezes, hoje, Jesus está chamando você pela primeira vez. Porque talvez você tinha aquela impressão que você não tinha direito de seguir a Jesus. Mas Jesus fala no Evangelho que você pode seguir, pode começar hoje. Peça perdão de tudo o que você já fez e segue. Você vai receber o mesmo salário de qualquer um que segue a igreja, que serve a igreja desde que nasceu. Porque a vida de quem, às vezes, as pessoas que partiu, muitos choram, né? A família sente a saudade. Mas eu quero dizer uma coisa que talvez console. Tem muitas pessoas daqui, dessa paróquia, que eu conheci, que hoje está morando com Deus, mas deixou frutos na terra, deixou seu fruto na terra, pessoas que são anjos, que continuam fazendo cada vez mais frutificar. Eu lembro do meu amigo Antônio Sobrinho e agora do seu Fantucci. Eu lembro de vários, mas hoje, o seu Quelé, o seu Zezinho Teixeira, quantas pessoas maravilhosas que hoje está morando com Deus e deixou sua semente, deixou pessoas aqui para continuar a sua caminhada, porque a fruta, ela não cai longe do pé. Quando você é um bom pai, quando você é um bom filho, as suas descendências também vai ser boa, né? E vai continuar dando frutos, alegrando a nossa igreja. Muitos às vezes nem sabem disso. Mas nunca é tarde. Como Jesus chamou Mateus, Como Jesus convidou aqueles para a vinha, um trabalhou o dia inteiro, outro trabalhou uma hora só, recebeu todos uma moeda de prata, a mesma quantia. Para Deus, não importa que você seja pecador, porque a palavra disse: quem precisa de médico é quem está doente. Então ele veio para aqueles que é pecadores. Ele deixou as 99 ovelhas e foi resgatar aquela que estava perdida. E quando ele encontrou, ele a trouxe e foi motivo de festa. Então, nessa missa da esperança, que nós podemos sentir consolados, porque aqueles que partiram deixaram boas lembranças. E aqueles que se sentirem: poxa, se eu partir, o que que eu vou deixar? Não fiz nada de bem, nada de bom, eu devo, eu não perdoei, eu não ajudei. Fica a dica, ainda é tempo. Aproxima da sua igreja, aproxima daquele seu irmão vizinho, que às vezes necessitado, e você passa todo dia e nem um bom dia dá para ele. Ainda é tempo. Porque a vida de quem partiu continua produzindo. E que Deus console nossos corações em sua misericórdia e cura todas as nossas dores. A partilha é uma coisa muito bonita. Eu estive esse final de semana num retiro para os vocacionados, nossos jovens, que foi convidado para estar fazendo seminário. Quantas pessoas se dedicadas, quantas mulheres lá cozinhando para aquelas crianças, porque jovem come, né? Acabava de pôr uma mesa, eles comiam tudo, eles já iam pôr outra, que o jovem é, eu já fui jovem, eu sei o tanto que eu comia. E quantas pessoas dedicadas, correndo atrás, servindo. Quantos retiros precisa de pessoas que se disponibilizam, que ajudam? E às vezes o convite surge, entra por aqui, sai por aqui. Cuidado. Enquanto é tempo, se prepare, porque quando fechar a porta, você não terá mais oportunidade. Louvado seja nosso Senhor Jesus Cristo.
3: Podemos ficar de pé para apresentarmos as nossas preces. Após cada invocação, vamos dizer: lembrai-vos, Senhor, da vossa igreja.
2: Lembrai-vos, Senhor, da vossa igreja.
4: Pelo Papa, guardião da unidade e fundamento da fé, pastor do rebanho santo, para que seja sinal visível da unidade e da comunhão na fé e na caridade, rezemos ao Senhor.
2: Lembrai-vos, Senhor, da vossa igreja.
4: Pelos bispos, sucessores dos apóstolos, para que possam contribuir na obra da reconciliação de toda a humanidade, rezemos ao Senhor.
2: Lembrai-vos, Senhor, da vossa igreja.
4: Pelas obras apostólicas espalhadas no mundo inteiro, para que, por diferentes meios, anuncie o Cristo e, pela caridade, testemunhe o cuidado com todos e a fraternidade universal. Rezemos ao Senhor.
2: Lembrai-vos, Senhor, da vossa Igreja.
3: Glória ao Pai, ao Filho e ao Espírito Santo.
2: Como era no princípio, agora e sempre. Amém.
3: Podemos nos sentar para o canto de preparação das oferendas.

0: Orai, irmãos e irmãs, para que o nosso sacrifício seja aceito por Deus Pai Todo-Poderoso.
1: Receba, Senhor, por tuas mãos esse sacrifício para a glória do seu nome, para o nosso bem e de toda a sua santa igreja.
0: Celebrando a memória de São Mateus, nós vos apresentamos, Senhor, nossas preces e oferendas, e pedimos humildemente, olhai benigno para a vossa igreja, cuja fé alimentastes pela pregação dos apóstolos. Por Cristo nosso Senhor.
1: Amém.
0: O Senhor esteja convosco.
1: Ele está no meio de nós.
0: Corações ao alto.
1: O nosso coração está em Deus.
0: Demos graças ao Senhor que é nosso Deus.
1: É o nosso dever e a nossa salvação.
0: Na verdade é digno e justo. É nosso dever e salvação dar-vos graças, sempre em todo lugar, Senhor Pai Santo, Deus Eterno e Todo-Poderoso. Pastor Eterno, vós nunca abandonais o vosso rebanho, mas os guardais constantemente pela proteção dos vossos santos apóstolos, São Mateus, para que ele seja conduzido por aqueles mesmos pastores que colocastes à sua frente, como representantes do vosso Filho. Por isso, com os anjos e arcanjos, tronos e dominações, juntos cantemos.

0: De ó Pai, vós sois santo e fonte de toda a santidade. Santificai, pois, estes dons, derramando sobre eles o vosso Espírito, a fim de que se tornem para nós o corpo e o sangue de nosso Senhor Jesus Cristo.
1: Enviai o vosso Espírito Santo.
0: Estando para ser entregue e abraçando livremente a paixão, Jesus pronunciou a bênção de ação de graças, partiu e deu a seus discípulos, dizendo: Tomai todos e comei, isto é o meu corpo que será entregue por vós. Do mesmo modo, ao fim da ceia, ele tomou o cálice em suas mãos, dando graças novamente, o entregou a seus discípulos, dizendo: Tomai todos e bebei. Este é o cálice do meu sangue, o sangue da nova e eterna aliança, que será derramado por vós e por todos para a remissão dos pecados. Fazei isto em memória de mim. Mistério da fé.
1: Anunciamos, Senhor, a vossa morte e proclamamos a vossa ressurreição. Vinde, Senhor Jesus.
0: Celebrando, pois, o memorial da morte e ressurreição do vosso Filho, nós vos oferecemos, ó Pai, o pão da vida e o cálice da salvação. E vos agradecemos porque nos tornastes dignos de estar aqui na vossa presença e vos servir.
1: Aceitai, ó Senhor, a nossa oferta.
0: Suplicantes vos pedimos que, participando do corpo e sangue de Cristo, sejamos reunidos pelo Espírito Santo num só corpo.
1: O Espírito nos una num só corpo.
0: Lembrai-vos, ó Pai, da vossa Igreja, que se faz presente pelo mundo inteiro, que ela cresça na caridade, em comunhão com o Papa Leão, com o nosso Bispo Dom Ney, com os bispos do mundo inteiro, presbíteros, diáconos e todos os ministros do vosso povo.
1: Lembrai-vos, ó Pai, da vossa Igreja.
0: Lembrai-vos, na vossa misericórdia, de Casemira Ferreira da Silva, também de Antônio Carlos Fantucci, Alzira Fantucci e todos os nossos irmãos e irmãs que hoje lembramos nesta celebração da esperança, os que adormeceram na esperança da ressurreição e os que partiram desta vida, acolhei-os junto a vós na luz da vossa face.
1: Concedei-lhe, ó Senhor, a luz eterna.
0: Enfim, nós vos pedimos, tende piedade de todos nós e dai-nos participar da vida eterna com a Virgem Maria, Mãe de Deus, São José, seu esposo, os apóstolos e todos os santos que neste mundo viveram na vossa amizade, a fim de vos louvarmos e glorificarmos por Jesus Cristo, o vosso Filho.
1: Amém.
0: Por Cristo, com Cristo e em Cristo, a vós, Deus Pai Todo-Poderoso, na unidade do Espírito Santo, toda honra e toda glória, agora.

0: como filhos e filhas do Deus da paz, juntos rezemos por todos os que nos precederam para a vida eterna, com a oração que Jesus nos ensinou. Pai nosso,
1: que estais no céu, santificado seja o vosso nome. Venha a nós o vosso reino. Seja feita a vossa vontade, assim na terra como no céu. O pão nosso de cada dia nos dai hoje. Perdoai as nossas ofensas, assim como nós perdoamos a quem nos tem ofendido. E não deixeis cair em tentação, mas livrai-nos do mal.
0: Livrai-nos de todos os males, ó Pai, e dai-nos hoje a vossa paz. Ajudados pela vossa misericórdia, sejamos sempre livres do pecado e protegidos de todos os perigos, enquanto vivendo a esperança, aguardamos a vinda do Cristo Salvador.
2: Vosso é o reino, o poder e a glória para sempre.
0: Senhor Jesus Cristo, dissestes aos vossos apóstolos: eu vos deixo a paz, eu vos dou a minha paz. Não olhei os vossos pecados, mas a fé que anima a vossa igreja. Dai-lhes, segundo o vosso desejo, a paz e a unidade. Vós que sois Deus, com o Pai e o Espírito Santo.
2: Amém.
0: A paz do Senhor esteja sempre convosco.
2: O amor de Cristo nos uniu.
3: Cordeiro de Deus, que tirais o pecado do mundo, tende piedade de nós.
2: Cordeiro de Deus, que tirais o pecado do mundo, tende piedade de nós. Cordeiro de Deus, que tirais o pecado do mundo, dai-nos a paz.
0: Felizes os convidados para a ceia do Senhor. Eis o Cordeiro de Deus, que tira o pecado do mundo.
2: Senhor, eu não sou digna que entreis em minha morada, mas dizei uma palavra e serei salvo.

0: Senhor, participando da alegria salutar que São Mateus experimentou ao receber à sua mesa o Salvador, concedei-nos sermos sempre refeitos pelo alimento daquele que veio nos chamar à salvação, não aos justos, mas aos pecadores. Ele que vive e reina para sempre.
1: Amém.
0: E rezando pelo descanso eterno de todos que lembramos hoje na celebração da esperança, rezemos Ave Maria.
2: Cheia de graça, o Senhor é convosco. Bendita sois vós entre as mulheres. Bendito é o fruto do vosso ventre, Jesus. Santa Maria, Mãe de Deus, rogai por nós, pecadores, agora e na hora de nossa morte.
0: Amém. Ave Maria, cheia de graça. O Senhor esteja convosco.
2: Ele está no meio de nós.
0: Desça sobre cada um de vós e permaneça em vossos corações a bênção e a proteção de Deus Todo-Poderoso, Pai, Filho e Espírito Santo.
1: Amém.
3: Irmãos e irmãs, glorificamos a Deus com nossa vida. Ouçamos o chamado de Jesus. Ele hoje disse: segue-me. Ide em paz, que Jesus vos acompanhe.
1: Graças a Deus.

0: noite.
1: 20h49, programa Embalos da Noite de volta, depois da Santa Missa, até as 21h30. Estou juntinho com você.

Muito bem, agora são 20 horas e 53 minutos. E olha, antes de trazer agora os próximos três sucessos, daqui a pouquinho eu trago para você três sucessos, né? Agora são 20h53, eu quero falar para você do Pascoaloto, ou melhor, do supermercado Bom Preço. 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E agora eu trago três sucessos para você curtir, tá certo? A Thaíde Alexandre, Alexandre Samuel e Alex Sierra. Vem cantar pra gente quando são 20 horas e 56 minutos.

21 horas e eu quero atender Dona Lorena Dittmann, está oferecendo a música Solana para Dona Lili, que está na escuta. É, interrompi aqui as músicas que eu anunciei para oferecer para Dona Lili essa música Solana, né? Senão Dona Lili vai dormir, né, Dona Lili? Um grande abraço e obrigada, Dona Lorena, pelo carinho da audiência. As Galvão canta Solana.

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2: A Hora do Consumidor chegando nesta segunda-feira, 21 de setembro de 2026. E a pergunta é da Helena, de São José dos Campos, no estado de São Paulo. Ela comprou um móvel planejado e a empresa diz que o prazo de entrega só começará a contar quando ela decidir. Isso pode? Ela pergunta, né? Obrigado, Helena, pela sua participação. Olha, o fornecedor não pode deixar indefinidamente em aberto o prazo para cumprir sua obrigação. O artigo 39, inciso 12 do Código de Defesa do Consumidor considera abusivo deixar de estipular prazo para cumprimento da obrigação ou permitir que o fornecedor determine sozinho quando ele começa. O contrato deve deixar claras as condições e os prazos, tá bom? Obrigado aí pela sua participação, viu, minha amiga Helena, né? Que sempre tá ligada com a gente aqui no quadro A Hora do Consumidor. Eu volto daqui a pouco com mais dúvidas e mais esclarecimentos, hein?
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0: 21 horas e 15 minutos. Boa noite, dona Meralda. Que bom ter em nossa companhia. Programa Embalos da Noite.
1: Boa noite, Sibete.
0: Boa noite.
1: Eu gostaria de ouvir hoje aquela música com o padre Ezequiel. A música O Sol Se Põe.
0: Certo.
1: Aí eu ofereço para todos os que estão ouvindo o programa, para minha família, para você.
0: Obrigada.
1: E também desejo uma ótima e abençoada noite para todos nós.
0: Amém.
1: Um abraço.
0: Um abraço, obrigada. Um grande abraço para todos que estão sintonizados. Também a Ana Maria, ela diz, boa noite, Sidete. Eu peço a próxima música e ofereço para todos os ouvintes. Tá certo. A gente traz então Alex Sierra para cantar para a gente. E depois desta música, a gente já traz aí o finalzinho do programa e a gente toca o Padre Ezequiel Dal Pozzo, tá bom? Para você que está ligadinho, obrigada pela sintonia. Programa Embalos da Noite aqui pela 89,5 Rádio Maria de Nazaré. Ficou.

21h20 e eu vou indo embora, deixando aqui meu abraço carinhoso, meu muito obrigada a você que esteve conosco, você que rezou também através aí da emissora, ouvindo a rádio, você que foi até a comunidade. A gente agradece imensamente o carinho, a sintonia, o estar juntos. Que esta semana seja de paz, de muito trabalho, de muitos projetos realizados. E que esta noite em especial seja de muito descanso, serenidade. E que amanhã, um novo dia, Deus nos propõe com certeza que a gente possa cumprir nossa missão e, agradecidos, dar continuidade ao nosso trabalho que nos foi confiado. Um beijo no coração, obrigado aos apoiadores culturais e aos sócios do Clube da Evangelização. E até amanhã, tchau, tchau!

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13: Hora do Consumidor, chegando agora com a pergunta do nosso amigo Bruno de Salvador, na Bahia. Ele contratou um serviço e a empresa não colocou prazo para terminar. Quando ele pergunta, dizem que depende da disponibilidade deles. Ele pergunta se tem algum direito. Olha, Bruno, tem sim, viu? O artigo 39, inciso 12, do CDC, considera abusiva a prática de deixar de estipular prazo para o cumprimento da obrigação ou deixar a fixação do termo inicial ao exclusivo critério do fornecedor. Por isso, antes de contratar, exija um prazo claro para início e conclusão do serviço, tá bom, meu amigo? Fica aí a nossa dica para você. Eu sou Kleber Salles e volto na próxima edição do quadro A Hora do Consumidor.
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16: Conheça 4 alimentos ricos em fibra que não podem faltar na sua dieta. 1. Feijão preto. 15 gramas de fibras a cada xícara. Além de rico em fibras, ele tem a mesma quantidade de proteínas e sua cor escura sinaliza um alto teor de flavonoides, potentes antioxidantes. Evite o preparo com bacon e carnes gordurosas. 2. Outros grãos. Além do feijão, ervilha, 8 gramas de fibras a cada xícara. Grãos de bico, 8 gramas a cada 3 quartos de xícara. E lentilhas, 15,6 gramas de fibras a cada xícara. São outras possibilidades para variar o consumo diário de grãos. 3. Sementes e cereais. A chia, 6,2 gramas de fibras por colher de sopa. A linhaça, 33,5 gramas de fibras em 100 gramas. E a aveia crua, 9,1 grama de fibras em 100 gramas do produto. São boas fontes de fibras alimentares e podem ser acrescentadas a iogurtes, saladas, sucos, vitaminas, cereais e massas de pão e bolo. 4. Batata doce. 5 gramas de fibra em uma unidade média do alimento. Além de fibras, ela também é fonte de ferro, vitaminas A e C e potássio. E tem alto teor de vitamina E.
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0: Louvado seja nosso Senhor Jesus Cristo, para sempre seja louvado. Como é que foi seu final de semana? Espero que tenha sido maravilhoso, certamente com a missa, semana com a graça de Deus. Saúdo a todos. Hoje é hoje, o início da festa das Santas Chagas. Daqui a pouco, às 11h30 da manhã, você é convidado, todo o Brasil, a celebrar conosco. Pela TV Evangelizar, pelos aplicativos, YouTube Padre Manzotti. Toca os carrilhões, sacristão. Hoje é o início da festa das Santas Chagas, às 11h30. Querido povo de Deus, nós estamos em plena novena de São Pio de Pietrelcina, sétimo dia, pedindo: São Pio de Pietrelcina, rogai por nós. E hoje celebramos também São Mateus, apóstolo evangelista. Tudo isso na experiência de Deus. E quero saudar a todos, a partir da Rádio Evangelizar, de onde tudo começa. As rádios irmãs cujos nomes cito neste momento. Saúdo a você pela TV Evangelizar, sinal digital em todo o país, em várias cidades, canal aberto, pelo YouTube Padre Manzotti Oficial e pelos aplicativos da Associação Evangelizar é Preciso e todas as plataformas digitais. Eu repito, hoje, às 11h30, missa de abertura da festa das Santas Chagas. Você acompanha pela TV, rádio, aplicativos. Você acompanha e interage pelo YouTube Padre Manzotti Oficial. Filhos queridos, juntos estamos reunidos nesta segunda-feira, em nome do Pai, do Filho e do Espírito Santo. Amém. Naquele tempo, Jesus viu um homem chamado Mateus sentado na coletoria de impostos e disse-lhe: segue-me. Ele se levantou e seguiu a Jesus. Enquanto Jesus estava à mesa em casa de Mateus, vieram muitos cobradores de impostos e pecadores e sentaram-se à mesa com Jesus e seus discípulos. Alguns fariseus viram isso e perguntaram aos discípulos: por que vosso mestre come com os cobradores de impostos e pecadores? Jesus ouviu a pergunta e respondeu: aquele que tem saúde não precisa de médico, mas sim o doente. Aprendei, pois, o que significa: quero misericórdia e não sacrifício. De fato, eu não vim para chamar os justos, mas os pecadores. Hoje celebramos o evangelista apóstolo São Mateus. Ele era cobrador de impostos e sabemos que era odiado pela população, porque, segundo eles, tinham se vendido para o Império Romano e, além de cobrar impostos por Roma, não eram honestos na cobrança de impostos. Por isso, eram tidos como grandes pecadores. Mas nosso Senhor, Jesus Cristo, consegue ver além da aparência, olhando para Mateus, ou, como em outro texto, Levi. Ele o chama e prontamente ele o segue. Ele não para, não se demora para fechar o cofre, nem para rever as contas do caderno das anotações. O texto diz que levantou e seguiu a Jesus. Feliz pelo convite, porque encontrou o Salvador. E tendo encontrado o Senhor, percebeu que era um tesouro muito maior do que aquele que ele tinha em posse. Vai para casa e faz um grande jantar para Jesus, para os apóstolos, mas também para os seus então amigos, amigos de função, outros cobradores de impostos. Jesus não se dá de arrogado, não se levanta, não vai embora, ele fica. Ora, a mensagem de Jesus, o apelo de Jesus é exatamente para todos. Para todos. E daí que escutamos esta frase, que é lapidar. Aprendei, pois, o que significa quero misericórdia e não sacrifício. Escutemos o que o Senhor diz. Aqueles que têm saúde não precisam de médico, mas sim os doentes. Então nos coloquemos na presença do Senhor e digamos: eu sou doente, tu és o médico. Eu sou um necessitado e tu és a misericórdia. Senhor Jesus, amado Jesus, hoje nós começamos a festa das Santas Chagas. E diante do convite a Mateus, a Levi, chama-nos, Senhor. Senhor Deus, hoje nós começamos uma semana de intensa oração. Então escute o meu apelo. E hoje eu te pergunto agora, qual será a tua intenção para a festa das Santas Chagas deste ano? Eu repito, qual será a sua intenção neste ano? Não só hoje, mas que iremos rezar durante toda a semana aqui no Experiência de Deus, na missa que todos os dias teremos. Queremos pedir, Jesus, pelas tuas santas chagas dolorosas e gloriosas, atendei-me, Senhor. Não porque eu mereço, mas porque sois um Deus verdadeiro. Eu creio, Senhor, eu confio, Senhor. Então pense bem, escolha a intenção, peça grande. Estamos na novena de São Pio de Pietrelcina, peça grande, para que depois você possa dizer obrigado, Senhor, porque na festa das Santas Chagas deste ano de 2026, eu recebi esta graça. Eu creio no Deus do impossível, eu creio no Deus que tudo pode. Filho, vai no teu interior, quais são as suas necessidades pessoais, doenças, enfermidades, quais são os seus problemas familiares que está enfrentando? Se possível, escreva num papel para que não esqueça. Coloque diante do Senhor: Jesus das Santas Chagas, eu confio, eu espero. Eterno Pai, eu vos ofereço as Santas Chagas de nosso Senhor Jesus Cristo para curar as de nossas almas. Qual será a sua intenção a partir de hoje? Pense bem, reflita. Eu volto já, volte comigo.
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9: Segunda-feira, 21 de setembro de 2026, está no ar mais uma edição do Repórter Destaque. As informações do Brasil e do mundo. As mulheres continuam ganhando menos que os homens no Brasil. No setor privado, a diferença média passa de 21%, segundo dados recentes. A remuneração mensal fica em torno de R$ 3.900 para as mulheres e ultrapassa os R$ 5.000 entre os homens, mesmo quando são consideradas funções semelhantes. O problema não é novo e também não vem apresentando uma redução significativa nos últimos anos. Isso significa que a diferença salarial continua presente no mercado de trabalho brasileiro, apesar do aumento das discussões sobre igualdade de remuneração entre homens e mulheres. Eu sou Kleber Salles e volto daqui a pouco com novas informações. Continue ligado.
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14: 9:54. 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

0: Hoje, dia 21 a dia 27, nós estamos na semana da Festa das Santas Chagas. Todos os dias nós teremos atividades externas na rua lateral do Santuário de Nossa Senhora de Guadalupe. Prestigie! Lembrando que hoje, às 11h30, temos a missa de abertura, a noite de louvor com o Padre Rodrigo, Tony Alisson. Terça-feira, amanhã, Santa Missa às 11h30, às 19h, encontro com os líderes mensageiros das Capelinhas de Jesus das Santas Chagas, presencial no estúdio Jesus das Santas Chagas e também pela TV YouTube Padre Manzotti. Amanhã transmitiremos. Quarta-feira, 11h30, Missa Solene, São Pio de Pietreutina. Às 15h30, com público, gravação do Rede Vida Evangeliza com Taeme. Às 19h, show Padre Ezequiel Dalpozo, quinta-feira, 11h30, primeiro dia do Tríduo em honra a Jesus das Santas Chagas, depois missa alternativa às 4h, que eu presido, às 5h30, às 19h, bênção com o Santíssimo Sacramento, sexta-feira, 11h30, segundo dia do Tríduo, às 19h, show com o Padre Reginaldo Manzotti dentro do santuário, sábado, às 11h30, terceiro dia do Tríduo, às 18h, atenção, sábado, às 18h, Santa Missa. E depois, nós saímos em procissão com a Via Sacra encenada. Tragam velas. É a grande procissão cheia de curas, milagres e prodígios, onde nós vamos meditando as chagas dolorosas com a encenação da Via Sacra pelas ruas de Curitiba. Venha Curitiba, região metropolitana. Venha povo de Deus. Domingo, missa às 8 pela TV, 9 e 11. E às 18h, missa de encerramento com a coroação da imagem de Jesus das Santas Chagas. Portanto, hoje, daqui a pouco, abertura da Festa das Santas Chagas. Filha de Deus, que a paz de Jesus esteja com você.
1: Amém, Padre. Bom dia.
0: Deus, sua bênção. Deus abençoe, filha de Deus. De onde você fala?
1: Eu estou falando de algum lugar do Brasil.
0: Pois não, filha. Então, você está pedindo anonimato. O que está acontecendo?
1: Então, eu estou ligando para pedir uma oração e um aconselhamento.
0: Então, que o Divino Espírito Santo nos ilumine, pois não.
1: Amém. Eu convivo com um homem há 13 anos. E há 2 anos eu descobri uma traição. Eu tenho um filho de 6 anos, não sou casada, nem no civil, nem na igreja. E eu descobri essa traição dele há 2 anos, ele com um caso com uma amiga do trabalho, uma colega do trabalho. E dessa traição vem um filho, que está agora com 9 meses. Eu tenho um de 6 anos. E ele, a semana passada, veio conversar comigo a respeito da criança, que queria ficar tudo claro, que não queria esconder nada de mim. Só que assim, eu já estou no meu limite, eu já estou a ponto de me separar, eu não estou aguentando mais. Entendeu? Essa situação, eu fui aceitando, mas eu estou ao ponto que eu não estou aguentando mais.
0: Compreendo a sua angústia, entendo a sua partilha, porém, há que se distinguir algumas coisas. Ele chegou para você e disse, vamos colocar as claras.
1: Sim.
0: O que ele colocou as claras? A traição? Você já sabia.
1: Já sabia, a respeito da criança.
0: Então,
1: eu falei...
0: espera, como que você lidou com a traição?
1: Como eu lidei, padre, eu não aceitei, mas
0: tipo, continuou junto.
1: Mas continuei junto, eu queria me separar, eu tento sair de casa, só que ele não quer se separar de mim, ele disse que não quer se separar de mim, que reconhece o erro dele, que não era para ter acontecido, mas que aconteceu, e se aconteceu, agora com o filho não tem mais... O que voltar, né? Não tem mais como voltar atrás, porque o que foi feito já foi feito, né? Só que até
0: não faz sentido. Porque, veja, você está colocando, e você, o que você esperaria? O que você, o que você quer que ele faça? Porque, veja, houve a traição, E de alguma forma você decidiu ficar junto. Por que apareceu um filho, então agora você não quer mais? Mas você gostaria que ele negasse o filho? Que ele não fosse um pai? Ele tem obrigações, não estou dizendo afeto com a mãe, a mãe da criança. Mas obrigações como pai, ele não pode, é crime se ele abandonar. O que você espera?
1: Não, que ele tivesse as obrigações como que ele tem, ele está tendo a obrigação como pai. Só que o que eu não estou aceitando é o vínculo, entendeu? É o vínculo. E como esse vínculo vai ser para a vida toda, eu não vou suportar.
0: Então você já tomou a decisão.
1: Sábado eu saí de casa, conversei com ele, que não dá mais. Aí ele, vamos tentar, mas eu não estou aguentando mais, Padre, eu não estou aguentando mais.
0: Veja, 13 anos e não caminhou para um casamento. Enfim.
1: Então, porque ele já foi casado na igreja, eu não. Certo. Ele quis casar no civil, a gente até ia casar, só que teve alguns motivos financeiros, aí não deu para casar, aí foi adiando, aí foi agora, quando ele começou a me trair, depois ele veio falar de casamento de novo, só que eu não quero mais.
0: Pois bem,
1: eu não quero.
0: Não é hora para casar, realmente não é hora, o casamento não vai sustentar isso.
1: Isso.
0: Filha, você tem que realmente colocar na balança. Não coloque o peso sobre o filho. A criança é inocente. A criança é inocente. Acredite nisso. A questão é, teu marido te traiu. Se você é capaz de perdoar, se você é capaz de aceitar que ele tenha esta presença com o filho e não com a mulher, ou se você percebe que não vai suportar, siga seu caminho e faça as coisas direito. Siga seu caminho se você percebe que não dá mais. Por quê? Porque só vai dar certo se houver perdão. Se você estiver disposta a perdoá-lo. Mas você mesmo está dizendo que vai ter sempre um fantasma entre vocês.
1: Isso. Tem.
0: Exato.
1: Tem. Porque até então eu pensei que eu ia aqui. Eu tentei, só que eu estou vendo que não vai dar certo. Não vai, porque eu não acredito mais nele, por mais que ele não esteja mentindo, só que eu não acredito. Não tem mais confiança, como eu disse a ele sábado. Não tem mais confiança. Você pode estar falando a verdade, só que eu não acredito.
0: Então,
1: eu não acredito.
0: Filha,
1: entendeu?
0: Não,
1: e assim
0: sou...
1: eu fico me sentindo humilhada, eu fico me sentindo,
0: não sou eu,
1: sei lá, um monte de coisa.
0: Não sou eu que vou decidir por você. Mas me parece que você já tem uma decisão no coração.
1: Tenho.
0: Então, só que eu vou lhe dizer, não saia desse relacionamento para um outro imediatamente. Você tem uma filha, ou um filho. Um filho. Você tem que primeiro curar esta ferida da traição. Você tem que pedir a Deus que constitua uma família, que você quer constituir uma família diante de Deus. E só se relacione se for neste propósito. Que Deus a ilumine. Que Deus lhe dê o discernimento. Mas quando tomar a decisão, tome de uma vez e não fica nesse vai e volta. Quando for...
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9: O cientista-chefe da OpenAI, Jacob Pachok, fez um alerta sobre o avanço acelerado da inteligência artificial. Em uma publicação no blog da empresa, ele defendeu extrema cautela com o crescimento da capacidade das máquinas e disse que pode ser necessário aumentar as intervenções para garantir que os seres humanos continuem no controle. A preocupação acontece enquanto sistemas de inteligência artificial ganham cada vez mais autonomia. Empresas do setor já relataram situações em que agentes de IA realizarão ações sem acompanhamento humano em todas as etapas. Pachok afirmou que a OpenAI pretende continuar desenvolvendo sistemas de defesa e trabalhando em técnicas para alinhar o comportamento das máquinas aos limites de segurança definidos pelos seres humanos. Entre as prioridades está o desenvolvimento de um pesquisador automatizado por IA para acompanhar o avanço da própria tecnologia, mantendo pesquisadores humanos envolvidos no processo. Eu sou Kleber Salles e volto daqui a pouco com novas informações no seu rádio. Fique ligado.
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19: 10:09. 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

0: Nós continuamos a quaresma de São Miguel. E se você fez, que bom. Se não fez, depois do programa, antes da missa às 11h30, faça a quaresma de São Miguel. E hoje é rezar por todos nós que estamos inquietos, impacientes em esperar o tempo de Deus. Por que eu coloquei este tema? Porque muitas e muitas vezes nós queremos que Deus siga o nosso relógio, mas o relógio de Deus é outro. Você se encontra irritado, impaciente de esperar a vontade de Deus? Hoje é o tema. Reze, pedindo que São Miguel Arcanjo combata por nós e que possamos proclamar: a minha hora vai chegar, Senhor. No teu tempo, a minha hora vai chegar. YouTube Padre Manzotti, faça isto. Segundo, antes da leitura orante, hoje eu começo Elias. Toca a corneta, sacristão. Você vai pegando 1 Reis, capítulo 18, capítulo 16, versículo 27. Antes de ir na leitura orante, eu quero dizer mais do que nunca que você tem um lugar no nosso coração, ainda mais nesta festa das Santas Chagas. Então, se você quer que a sua intenção esteja na festa das Santas Chagas, que começa daqui a poucos minutos, eu diria até assim, a poucos minutos, corra mandar suas intenções. Faça a sua intenção através do QR Code, pegue o teu celular, direcione a câmera do celular no QR Code da tela e mande a sua intenção para a festa das Santas Chagas. Você prefere falar com nossos atendentes? Eles estão de prontidão, com equipe reforçada, para receber 0800-410-6060. É a melhor forma. Ainda é tempo de mandar a sua intenção para a festa das Santas Chagas. 0800-410-6060. Fala com os nossos atendentes. Não quer perder nada? Mande um WhatsApp agora. Um simples WhatsApp com a sua intenção. 41-3221-6060. Acredite, nós temos um lugar no nosso coração por você. Confie sua oração à obra Evangelizar é Preciso. Aqui tem um lugar no nosso coração. Queremos rezar com você e por você. Corra, manda sua intenção. Bíblia aberta, cartilha de oração. Santa Bíblia. 1 Reis, capítulo 16, versículo 29 a 17, 6. Vamos lá. 16, 29. No ano 38 do reinado de Asa em Judá, Acabe. Quem era o rei? Acabe. Grava este nome. Filho de Omri, se tornou rei de Israel e governou por 28 anos em Samaria. Versículo 30, atenção, escute. Ele pecou contra o Senhor Deus, mais do que qualquer um dos que haviam sido reis antes dele. Ele pecou. Não se contentando em pecar, como rei Jeroboão, Acabe fez pior, casou com Jezabel, filha de Etbal, rei de Sidom. E agora vem o ponto: adorou o deus Baal. Resumindo, eu preciso puxar de novo. Acabe reinou por muito tempo em Israel. Ele pecou contra o Senhor mais que todos os outros. Além de pecar, diz o texto, ele se casou com Jezabel, uma pagã, e começou a adorar um deus pagão chamado Baal. Acabe construiu um templo para Baal em Samaria e fez para ele um altar e o colocou no templo. Veja tamanho pecado e tamanha idolatria. Perguntemo-nos já, Quais são os altares que nós levantamos na nossa vida? Quais são os deuses que adoramos hoje? Falsos deuses. Dinheiro, poder, glória. 33. Levantou também um poste da deusa Aserá, e assim fez coisas para deixar o Senhor Deus irado de todos os reis de Israel haviam feito antes dele, durante o reinado de Acabe. Eliel, que era de Betel, construiu a cidade de Jericó, reconstruiu a cidade de Jericó. E como o Senhor tinha dito por meio de Josué, filho de Num, quando colocou os alicerces de Jericó, e perdeu o seu filho mais novo quando colocou os portões. 17, versículo 1. Este é o contexto de Israel, um rei pecador, idólatra. Versículo 1. Um profeta chamado Elias. 17, versículo 1. De Tisbé, da região de Gileade, disse ao rei Acabe: em nome do Senhor, o Deus vivo de Israel, em nome do Senhor, Javé, o Deus vivo de Israel, a quem sou servo, diga ao Senhor que não vai cair orvalho nem chuva durante os próximos anos, até que eu diga para cair o orvalho e chuva de novo. Então o Senhor Deus disse a Elias: saia daqui, vai para o leste e se esconda perto do riacho do Querite, ao leste do rio Jordão. Você terá água do riacho para beber. Eu mandei que os corvos levem comida para você ali. Elias, o profeta, estamos no profetismo, obedeceu a ordem do Senhor e foi e ficou morando perto do riacho do Querite. Ele bebia água do riacho, e os corvos vinham trazer pão e carne todas as manhãs e todas as tardes. Mas algum tempo depois o riacho secou por falta de chuva. Palavra do Senhor. Graças a Deus. Paro por aqui, porque nós estamos introduzindo o profeta Elias. O contexto, você espero que tenha entendido. Estamos falando de Acabe, que era pecador, fez coisas horríveis e fez o pior de tudo. Começou a adorar a Baal. Este deus Baal era adorado, esse falso deus, o culto, uma divindade associada à fertilidade, associada à chuva, a produção agrícola. Acabe constrói um templo e faz-lhe culto. Veja por que Deus manda a seca. Raciocine comigo. Se Baal fosse Deus verdadeiro, Israel teria grande fertilidade, constantes chuvas e teria grande produção agrícola. Ora, Javé é maior e é o Deus verdadeiro. Por isso a seca mostra que Baal é um Deus falso, que não é um Deus verdadeiro, que quem é o Deus de Israel é Javé. Por isso a seca é para desmascarar esta idolatria. A seca é uma manifestação de Deus dizendo: aqui eu sou o Senhor. Nós vamos para o intervalo e voltamos rezando. Quais são as idolatrias de hoje? Quais são os pecados que bradam aos céus hoje?
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8: O desempenho de estudantes de 15 anos caiu nos países mais desenvolvidos, segundo os resultados do PISA de 2025, o Programa Internacional de Avaliação de Estudantes. Mais de 760 mil alunos de 91 países participaram do estudo. Entre os fatores apontados pelos analistas estão a redução do hábito de leitura, a falta de interesse pelos conteúdos, o uso excessivo de inteligência artificial e as distrações provocadas pela tecnologia. Um dado chama a atenção: a maior perda na leitura aconteceu entre estudantes de famílias mais ricas. Com isso, a diferença de desempenho entre os alunos mais favorecidos e os mais pobres diminuiu 11 pontos. Mas a redução dessa distância não aconteceu porque os estudantes mais vulneráveis melhoraram. Ela veio principalmente da piora dos alunos de maior nível socioeconômico. Em países como Noruega, Finlândia e Dinamarca, um em cada quatro estudantes também acredita que terá um nível de educação menor que o dos próprios pais. Termina aqui mais um Repórter Destaque. Com a apresentação e a produção de Kleber Salles, o Repórter Destaque volta amanhã no seu rádio. Grande abraço para você e até lá.
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23: 10:24. 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

0: O profeta Elias diz primeiro, antes de anunciar a seca: Deus, o Deus de Israel, está vivo e eu sou servo. Escute esta palavra e acredite que o Senhor Deus está perto de você e de mim. No momento histórico que vivemos, difícil, com guerras, incansáveis, mortes de inocentes. Na realidade que vivemos hoje no Brasil, o Senhor está conosco. Segundo ponto, o profeta fiel à palavra enfrenta a idolatria. Mas terceiro ponto, ele mesmo, o profeta, tem que confiar no Senhor. Quando diz, Elias vai ao Carite, eu te sustentarei. Eu mandei que os corvos levem comida para você ali. Eu e você somos chamados a confiar no Senhor nos tempos difíceis. Vai, segue, eu te sustentarei. Eu mandei que os anjos te protejam. Você não está sozinho. Você está num momento difícil, mas eu estarei ao seu lado. Eu mandarei algo impossível aos olhos humanos. Os corvos levarem comida para você. Ele teve também que acreditar na providência divina. Que eu e você acreditemos neste Deus que é providente, este Deus que não nos abandona. Amém. Esta foi a leitura orante de hoje, início do profeta Elias. Antes de continuar, quero saudar a todos que já estão no Santuário de Nossa Senhora de Guadalupe, Jesus das Santas Chagas. Minha saudação a todos vocês que estão sentados e estão acompanhando o Experiência de Deus. E isso se dará durante toda a semana. Minha saudação ao povo querido. Alegria, daqui a pouco estamos juntos para a abertura da Santa Missa. Deus abençoe. Acenem ali. Acenem. Louvado seja Deus. A festa já começou. As intercessões já começaram. Catiúcia, falei certo o seu nome? Bom dia.
1: Bom dia, padre. É sua bênção.
0: Deus abençoe. Falei certo o seu nome?
1: Falou sim, padre.
0: Seja bem-vinda. De onde você fala?
1: Nós somos de Toledo, mas agora estamos em Curitiba, no Hospital Pequeno Príncipe.
0: Tá certo. Então, minha saudação a Toledo, a você que está no Pequeno Príncipe e a todos que possam estar neste momento num hospital. E o que te leva a estar no Pequeno Príncipe agora?
1: Hoje à tarde, o meu bebê de 9 meses passa uma cirurgia no coração.
0: Certo.
1: O Pedro Augusto, ele nasceu no dia 12 de dezembro, no dia de Nossa Senhora de Guadalupe.
0: Certo.
1: Com síndrome de Down.
0: Certo.
1: Então, é necessária essa cirurgia do coração para que ele fique bem e restabeleça a sua saúde.
0: Tá certo, filho. Enquanto milhares de pessoas tentavam ligar, foi providência divina você, estando no hospital, poder falar. Na abertura da festa das Santas Chagas, o Pedro Augusto, que nasceu no dia de Nossa Senhora de Guadalupe, 12 de dezembro, e hoje à tarde a cirurgia dele. Você pode ter certeza que eu rezarei na missa das 11h30, no Oremos eu colocarei o nome do Pedro Augusto, e todos nós rezaremos por ele e por vocês neste momento difícil.
1: Obrigada, padre. Você pode rezar comigo?
0: Então vamos juntos. Senhor Jesus.
1: Senhor Jesus. Pelas tuas santas chagas. Dolorosas e gloriosas. Eu peço pelo meu filho Pedro Augusto.
0: Na cirurgia que vai fazer. Conduza os médicos. Com sabedoria. Seja feita a tua vontade, Senhor.
1: Seja feita a sua vontade, Senhor.
0: Mas basta uma gota do teu sangue.
1: Mas basta uma gota do seu sangue.
0: E meu filho ficará curado.
1: E meu filho ficará curado.
0: Senhor Jesus, nós rezamos pelo Pedro Augusto, mas rezamos por todos. E hoje, essa mãe que está dentro de um hospital, assim também outras pessoas estão nas enfermarias, estão nas UPAs, estão nas ambulâncias, estão nos centros cirúrgicos, estão lidando com um diagnóstico ruim. Aqui me vêm várias pessoas que no meu coração estão, que eu quero colocar diante de Deus. Jesus, tenha misericórdia. Basta uma palavra e ficarão curados. Senhor, derrame uma gota do seu preciosíssimo sangue sobre todos estes doentes e restaure a saúde do corpo, restaure a saúde da alma. Amém. Que Deus seja a tua força, Catiúcia.
1: Obrigada, Padre. Eu já tenho vários milagres para testemunhar, mas quero ligar novamente para testemunhar isso.
0: Com certeza. Que o Senhor, que já está contigo, acompanhe Amém. Seu filho na cirurgia. Amém. É, filhos, vamos rezar. Por isso, a intercessão é um dos carismas da obra evangelizar. É preciso propagar a pessoa de Jesus Cristo nas suas santas chagas, a caridade, a leitura orante, a devoção à Nossa Senhora do Carmo, São Pio, São José, mas também a intercessão. Rezemos pelo Pedro Augusto e outras pessoas que nos pedem oração. E são muitos, viu? Câncer. Às vezes que não começaram ainda o tratamento, outros que estão. Não por acaso nós rezamos, Jesus das Santas Chagas, protegei-nos e curai-nos do câncer. Pedindo a Deus que tenham forças. Francisca, que a paz de Jesus esteja com você.
2: Bença, Padre.
0: Deus a abençoe, Francisca. Você fala de onde?
2: Eu falo de Picos, Piauí.
0: Picos, Piauí. Como que você Sim. me acompanha?
2: Eu acompanho pela rádio difusor, né? A rádio grande. Né?
0: Acho
2: eu
0: que
2: tô
0: é cultura.
2: Estou emocionada, seu pai. Eu nem estou lembrando.
0: É cultura.
2: Eu tenho a rádio, eu esqueci, gente.
0: Não tem problema. Vai lá. O que, que você quer partilhar? Vai.
2: A Rádio FM.
0: Tá bom.
2: Cultura FM de Picos.
0: Meu abraço, a Cultura FM de Picos.
2: Isso,
0: O que você quer falar, filha?
2: Eu quero contar um testemunho, padre.
0: Conte para
2: todo
0: mundo.
2: E é meu sonho
0: mundo.
2: Falar com o senhor.
0: Hoje é seu dia, na abertura da festa das Santas Chagas.
2: Graças a Deus, eu queria contar meu sonho, ou meu testemunho.
0: Conte.
2: É por causa que eu tá fazendo mais ou menos um ano que eu tive um câncer de pele muito forte no meu nariz. Mas graças a Deus eu curei, porque todo dia eu tinha fé, tinha fé de que a gente fechava.
0: Certo.
2: Eu assisto o programa todo dia, boto a garrafinha de água benta, e eu bebi, eu bebo e boto minha comida toda de bebê e lavava o nariz com a água benta. E no certo. Tratamento, graças a Deus, curou.
0: Louvado seja Deus.
2: Testemunho de um irmão meu e de uma sobrinha.
0: Qual do irmão?
2: Que também deu câncer. Um foi no mama e o outro foi no pulmão. Mas graças a Deus, divino Pai Eterno, eu já trouxe essa escrava e a fé das suas orações, tá todos, estão todos curados. E
0: então,
2: oração também para minha família.
0: Diga o nome, os nomes.
2: É, para meus 5 filhos. É José Roberto.
0: Tá.
2: Evinete.
0: Tá.
2: Elinete.
0: Tá.
2: Francisco José.
0: Tá.
2: E Gildete.
0: Que Deus abençoe, Francisco. Eu tenho que ir pro intervalo e volto já. Volte comigo, povo de Deus.
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19: 10h39.
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0: falava com a dona Francisca de Picos, Piauí, Rádio Cultura FM, Dom Plínio José Luz da Silva, da Diocese de Picos. Hoje, aniversário do cardeal arcebispo Dom Odilo Pedro Scherer, pela 9 de julho, faça chegar a ele nossos parabéns. Aniversário de Corumbá, é Mato Grosso do Sul, 248 anos, TV Evangelizar, canal 16.1, Maracaí FM, Itaquiraí, Mato Grosso do Sul, Rádio Paulista FM, Torre de Pedras, São Paulo, União FM, Diamantino, Mato Grosso, TV Evangelizar, canal 39.1, aniversário hoje, de Dourados, Mato Grosso do Sul. 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Se você não fez ainda, faça a quaresma de São Miguel, pedindo a Deus a paciência e aprender a esperar no tempo de Deus. Filhos amados, lembro a todos que nós estamos nos preparando para a peregrinação, para o Jubileu de Diamante da Renovação Carismática Católica, que será em maio do ano que vem. 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Pentecostes nós vamos celebrar em Assis e Roma, mas a peregrinação são lugares inusitados. Nós iremos a Palermo, na Catedral de Palermo, belíssima, em Cefalu, onde tem a missa dominical na Catedral Normanda. Vamos a Siracusa, Santa Luzia, onde ela foi martirizada, protetora dos olhos. Vou pagar uma promessa, se Deus permitir. Vamos a Taormina, Tirreno, Messina. Vamos a Nossa Senhora da Pompeia, no Monte Vesúvio. Vamos visitar, e algo maravilhoso, Patrimônio Mundial da Unesco, a Costa Amalfitana. E iremos a Ana Capri, no túmulo de Santo André Apóstolo. Iremos à Ilha de Capri e Ana Capri, a Igreja de São Miguel Arcanjo. Vamos a Nápoles, onde tem o tesouro de São Januário. E depois chegamos em Assis, onde celebramos Pentecostes, São Francisco, Santa Clara. Visitamos o corpo incorrupto de São Carlo Acutis. E depois vamos a Roma, nas Basílicas Papais. E está previsto um encontro presencial com o Papa Leão XIV. 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Filhos queridos, chegou a hora e vamos juntos para a novena no nosso grande intercessor, que celebraremos quarta-feira com toda a solenidade, sétimo dia, São Pio de Pietrelcina.
1: Padre Pio,
0: para quem tem o jornal, na página 7.
1: Tu que estás,
0: ó Jesus, fonte de amor e misericórdia, nós vos agradecemos por nos ter dado São Pio de Pietrelcina como sinal vivo de vossa paixão, morte e ressurreição. A ele destes as vossas próprias chagas, que São Pio carregou com serenidade e força, comunicando ao mundo a vossa compaixão. Por isso, por intercessão deste grande santo, São Pio de Pietrelcina, dai-nos a graça que tanto necessitamos. Qual é a graça que você tanto necessita? Peça grande. Peça a Deus por intercessão de São Pio de Pietrelcina. Jesus, a exemplo de São Pio, dai-nos a graça de nos unir à vossa paixão, nos abrigar em suas chagas e desfrutar de sua gloriosa ressurreição. Jesus, por intercessão de São Pio, concedei-nos a graça de que necessitamos para realizar neste mundo a nossa vocação e nossa missão. São Pio de Pietrelcina, ajudai-nos a viver como cristãos, a buscar o perdão e a cura de nossas feridas. São Pio de Pietrelcina, dai-nos mais amor e Eucaristia. São Pio de Pietrelcina, curai nossas feridas pela confissão. São Pio de Pietrelcina, fortalecei os enfermos. São Pio de Pietrelcina, animai nossa vida de oração. São Pio de Pietrelcina, rogai por nós. Qual é a graça que você quer pedir hoje? São Pio de Pietrelcina, rogai por nós. São Pio de Pietrelcina, rogai por nós. O Senhor esteja convosco. Ele está no meio de nós. Abençoai, Senhor, a água, a roupa dos enfermos, as fotos de família, os remédios, por intercessão de São Pio de Pietrelcina, Nossa Senhora do Carmo, nos méritos das santas chagas. Em nome do Pai, do Filho, do Espírito Santo. Amém. Daqui a poucos minutos, 11h30, pela TV Evangelizar, YouTube Padre Manzotti, início da festa das Santas Chagas, e me despeço com o terço das Santas Chagas do YouTube Padre Manzotti. Evangelizar é preciso.

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12: Dez e cinquenta e um.

0: 10h54.
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1: Onze.

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1: 11:25.

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1: Onze quarenta e um.

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1: 11:59.

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1: Meia-noite 17.

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1: Meia-noite 33.

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1: Meia-noite e 49.

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1: 1 e 2. 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

0: Creio em Deus Pai Todo-Poderoso, Criador do céu e da terra, e em Jesus Cristo, seu único Filho, nosso Senhor, que foi concebido pelo poder do Espírito Santo, nasceu da Virgem Maria, padeceu sob Pôncio Pilatos, foi crucificado, morto e sepultado, desceu à mansão dos mortos, ressuscitou ao terceiro dia, subiu aos céus e está sentado à direita de Deus Pai Todo-Poderoso, donde há de vir a julgar os vivos e os mortos. Creio no Espírito Santo, na Santa Igreja Católica, na comunhão dos santos, na remissão dos pecados, na ressurreição da carne, na vida eterna. Amém. Pai nosso que estais no céu, santificado seja o vosso nome. Venha a nós o vosso reino, seja feita a vossa vontade, assim na terra como no céu.
1: O pão nosso de cada dia nos dai.

0: livrai-nos do mal. Amém.
1: Ave Maria, cheia de graça, o Senhor é convosco. Bendita sois vós entre as mulheres e bendito é o fruto do vosso ventre, Jesus.
0: Santa Maria, Mãe de Deus, rogai por nós, pecadores, agora e na hora de nossa morte. Amém.
1: Ave Maria, cheia de graça, o Senhor é convosco. Bendita sois vós entre as mulheres e bendito é o fruto do vosso ventre, Jesus.
0: Santa Maria, Mãe de Deus, rogai por nós, pecadores, agora e na hora de nossa morte. Amém.
1: Ave Maria, cheia de graça, o Senhor é convosco. Bendita sois vós entre as mulheres e bendito é o fruto do vosso ventre, Jesus.
0: Santa Maria, Mãe de Deus, rogai por nós, pecadores,

0: Pai nosso que estais no céu, santificado seja o vosso nome. Venha a nós o vosso reino, seja feita a vossa vontade, assim na terra como no céu.
1: O pão nosso de cada dia nos dai hoje. Perdoai-nos as nossas ofensas, assim como nós perdoamos a quem nos tem ofendido. E não nos deixeis cair em tentação, mas livrai-nos do mal. Amém.
0: Ave Maria, cheia de graça, o Senhor é convosco. Bendita sois vós entre as mulheres, e bendito é o fruto do vosso ventre, Jesus.
1: Santa Maria, Mãe de Deus, rogai por nós, pecadores, agora e na hora de nossa morte. Amém.
0: Ave Maria, cheia de graça, o Senhor é convosco. Bendita sois vós entre as mulheres, e bendito é o fruto do vosso ventre, Jesus.
1: Santa Maria, Mãe de Deus, rogai por nós, pecadores, agora e na hora de nossa morte. Amém.
0: Ave Maria, cheia de graça, o Senhor é convosco. Bendita sois vós entre as mulheres, e bendito é o fruto do vosso ventre, Jesus.
1: Santa Maria, Mãe de Deus, rogai por nós, pecadores, agora e na hora de nossa morte. Amém.
0: Ave Maria, cheia de graça, o Senhor é convosco. Bendita sois vós entre as mulheres, e bendito é o fruto do vosso ventre, Jesus.
1: Santa Maria, Mãe de Deus, rogai por nós, pecadores, agora e na hora de nossa morte. Amém.
0: Ave Maria, cheia de graça, o Senhor é convosco. Bendita sois vós entre as mulheres, e bendito é o fruto do vosso ventre, Jesus.
1: Santa Maria, Mãe de Deus, rogai por nós, pecadores, agora e na hora de nossa morte. Amém.
0: Ave Maria, cheia de graça, o Senhor é convosco. Bendita sois vós entre as mulheres, e bendito é o fruto do vosso ventre, Jesus.
1: Santa Maria, Mãe de Deus, rogai por nós, pecadores, agora e na hora de nossa morte. Amém.
0: Ave Maria, cheia de graça, o Senhor é convosco. Bendita sois vós entre as mulheres, e bendito é o fruto do vosso ventre, Jesus.
1: Santa Maria, Mãe de Deus, rogai por nós, pecadores, agora e na hora de nossa morte. Amém.
0: Ave Maria, cheia de graça, o Senhor é convosco. Bendita sois vós entre as mulheres, e bendito é o fruto do vosso ventre, Jesus.
1: Santa Maria, Mãe de Deus, rogai por nós, pecadores, agora e na hora de nossa morte. Amém.
0: Ave Maria, cheia de graça, o Senhor é convosco. Bendita sois vós entre as mulheres, e bendito é o fruto do vosso ventre, Jesus.
1: Santa Maria, Mãe de Deus, rogai por nós, pecadores, agora e na hora de nossa morte. Amém.
0: Ave Maria, cheia de graça, o Senhor é convosco. Bendita sois vós entre as mulheres, e bendito é o fruto do vosso ventre, Jesus.
1: Santa Maria, Mãe de Deus, rogai por nós, pecadores, agora e na hora de nossa morte. Amém.
0: Glória ao Pai, ao Filho e ao Espírito Santo.
1: Como era no princípio, agora e sempre. Amém.

0: Pai nosso que estais no céu, santificado seja o vosso nome. Venha a nós o vosso reino, seja feita a vossa vontade, assim na terra como no céu.
1: O pão nosso de cada dia nos dai hoje, perdoai-nos

0: mal. Amém.
1: Ave Maria, cheia de graça, o Senhor é convosco. Bendita sois vós entre as mulheres e bendito é o fruto do vosso ventre, Jesus.
0: Santa Maria, Mãe de Deus, rogai por nós, pecadores, agora e na hora de nossa morte. Amém.
1: Ave Maria, cheia de graça, o Senhor é convosco. Bendita sois vós entre as mulheres e bendito é o fruto do vosso ventre, Jesus.
0: Santa Maria, Mãe de Deus, rogai por nós, pecadores, agora e na hora de nossa morte. Amém.
1: Ave Maria, cheia de graça, o Senhor é convosco. Bendita sois vós entre as mulheres e bendito é o fruto do vosso ventre, Jesus.
0: Santa Maria, Mãe de Deus, rogai por nós, pecadores, agora e na hora de nossa morte. Amém.
1: Ave Maria, cheia de graça, o Senhor é convosco. Bendita sois vós entre as mulheres e bendito é o fruto do vosso ventre, Jesus.
0: Santa Maria, Mãe de Deus, rogai por nós, pecadores, agora e na hora de nossa morte. Amém.
1: Ave Maria, cheia de graça, o Senhor é convosco. Bendita

0: Bendita sois vós entre as mulheres, e bendito é o fruto do vosso ventre, Jesus.
1: Santa Maria, Mãe de Deus, rogai por nós, pecadores, agora e na hora de nossa morte. Amém.
0: Ave Maria, cheia de graça, o Senhor é convosco. Bendita sois vós entre as mulheres, e bendito é o fruto do vosso ventre, Jesus.
1: Santa Maria, Mãe de Deus, rogai por nós, pecadores, agora e na hora de nossa morte. Amém.
0: Ave Maria, cheia de graça, o Senhor é convosco. Bendita sois vós entre as mulheres, e bendito é o fruto do vosso ventre, Jesus.
1: Santa Maria, Mãe de Deus, rogai por nós, pecadores, agora e na hora de nossa morte. Amém.
0: Ave Maria, cheia de graça, o Senhor é convosco. Bendita sois vós entre as mulheres, e bendito é o fruto do vosso ventre, Jesus.
1: Santa Maria, Mãe de Deus, rogai por nós, pecadores, agora e na hora de nossa morte. Amém.
0: Ave Maria, cheia de graça, o Senhor é convosco. Bendita sois vós entre as mulheres, e bendito é o fruto do vosso ventre, Jesus.
1: Santa Maria, Mãe de Deus, rogai por nós, pecadores, agora e na hora de nossa morte. Amém.
0: Ave Maria, cheia de graça, o Senhor é convosco. Bendita sois vós entre as mulheres, e bendito é o fruto do vosso ventre, Jesus.
1: Santa Maria, Mãe de Deus, rogai por nós, pecadores, agora e na hora de nossa morte. Amém.
0: Glória ao Pai, ao Filho e ao Espírito Santo.
1: Como é.

0: Pai nosso que estás no céu, santificado seja o vosso nome. Venha a nós o vosso reino, seja feita a vossa vontade, assim na terra como no céu.
1: O pão nosso de cada dia nos dai hoje, perdoai-nos as nossas ofensas, assim como nós perdoamos a quem nos tem ofendido. E não nos deixeis cair em tentação, mas livrai-nos do mal. Amém.
0: Ave Maria, cheia de graça, o Senhor é convosco. Bendita sois vós entre as mulheres, e bendito é o fruto do vosso ventre, Jesus.
1: Santa Maria, Mãe de Deus, rogai por nós, pecadores, agora e na hora de nossa morte. Amém.
0: Ave Maria, cheia de graça, o Senhor é convosco. Bendita sois vós entre as mulheres, e bendito é o fruto do vosso ventre, Jesus.
1: Santa Maria, Mãe de Deus, rogai por nós, pecadores, agora e na hora de nossa morte. Amém.
0: Ave Maria, cheia de graça, o Senhor é convosco. Bendita sois vós entre as mulheres, e bendito é o fruto do vosso ventre, Jesus.
1: Santa Maria, Mãe de Deus, rogai por nós, pecadores, agora e na hora de nossa morte. Amém.
0: Ave Maria, cheia de graça, o Senhor é convosco. Bendita sois vós entre as mulheres, e bendito é o fruto do vosso ventre, Jesus.
1: Santa Maria, Mãe de Deus, rogai por nós, pecadores, agora e na hora de nossa morte. Amém.
0: Ave Maria, cheia de graça, o Senhor é convosco. Bendita sois vós entre as mulheres, e bendito é o fruto do vosso ventre, Jesus.
1: Santa Maria, Mãe de Deus, rogai por nós, pecadores, agora e na hora de nossa morte. Amém.
0: Ave Maria, cheia de graça, o Senhor é convosco. Bendita sois vós entre as mulheres, e bendito é o fruto do vosso ventre, Jesus.
1: Santa Maria, Mãe de Deus, rogai por nós, pecadores, agora e na hora de nossa morte. Amém.
0: Ave Maria, cheia de graça, o Senhor é convosco. Bendita sois vós entre as mulheres, e bendito é o fruto do vosso ventre, Jesus.
1: Santa Maria, Mãe de Deus, rogai por nós, pecadores, agora e na hora de nossa morte. Amém.
0: Ave Maria, cheia de graça, o Senhor é convosco. Bendita sois vós entre as mulheres, e bendito é o fruto do vosso ventre, Jesus.
1: Santa Maria, Mãe de Deus, rogai por nós, pecadores, agora e na hora de nossa morte. Amém.
0: Ave Maria, cheia de graça, o Senhor é convosco. Bendita sois vós entre as mulheres, e bendito é o fruto do vosso ventre, Jesus.
1: Santa Maria, Mãe de Deus, rogai por nós, pecadores, agora e na hora de nossa morte. Amém.
0: Ave Maria, cheia de graça, o Senhor é convosco. Bendita sois vós entre as mulheres, e bendito é o fruto do vosso ventre, Jesus.
1: Santa Maria, Mãe de Deus, rogai por nós, pecadores, agora e na hora de nossa morte. Amém.
0: Glória ao Pai, ao Filho e ao Espírito Santo.
1: Como

Pai nosso que estais no céu, santificado seja o vosso nome. Venha a nós o vosso reino, seja feita a vossa vontade, assim na terra como no céu.

0: Amém.
1: Ave Maria, cheia de graça, o Senhor é convosco. Bendita sois vós entre as mulheres, e bendito é o fruto do vosso ventre, Jesus.
0: Santa Maria, Mãe de Deus, rogai por nós, pecadores, agora e na hora de nossa morte. Amém.
1: Ave Maria, cheia de graça, o Senhor é convosco. Bendita sois vós entre as mulheres, e bendito é o fruto do vosso ventre, Jesus.
0: Santa Maria, Mãe de Deus, rogai por nós, pecadores, agora e na hora de nossa morte. Amém.
1: Ave Maria, cheia de graça, o Senhor é convosco. Bendita sois vós entre as mulheres, e bendito é o fruto do vosso ventre, Jesus.
0: Santa Maria, Mãe de Deus, rogai por nós, pecadores, agora e na hora de nossa morte. Amém.
1: Ave Maria, cheia de graça, o Senhor é convosco. Bendita sois vós entre as mulheres, e bendito é o fruto do vosso ventre, Jesus.
0: Santa Maria, Mãe de Deus, rogai por nós, pecadores, agora e na hora de nossa morte. Amém.
1: Ave Maria, cheia de graça, o Senhor é convosco. Bendita sois vós entre as mulheres, e bendito é o fruto do vosso ventre, Jesus.
0: Santa Maria, Mãe de Deus, rogai por nós, pecadores, agora e na hora de nossa morte. Amém.
1: Ave Maria, cheia de graça, o Senhor é convosco. Bendita sois vós entre as mulheres, e bendito é o fruto do vosso ventre, Jesus.
0: Santa Maria, Mãe de Deus, rogai por nós, pecadores, agora e na hora de nossa morte. Amém.
1: Ave Maria, cheia de graça, o Senhor é convosco. Bendita sois vós entre as mulheres, e bendito é o fruto do vosso ventre, Jesus.
0: Santa Maria, Mãe de Deus, rogai por nós, pecadores, agora e na hora de nossa morte. Amém.
1: Ave Maria, cheia de graça, o Senhor é convosco. Bendita sois vós entre as mulheres, e bendito é o fruto do vosso ventre, Jesus.
0: Santa Maria, Mãe de Deus, rogai por nós, pecadores, agora e na hora de nossa morte. Amém.
1: Ave Maria, cheia de graça, o Senhor é convosco. Bendita sois vós entre as mulheres, e bendito é o fruto do vosso ventre, Jesus.
0: Santa Maria, Mãe de Deus, rogai por nós, pecadores, agora e na hora de nossa morte. Amém.
1: Ave Maria, cheia de graça, o Senhor é convosco. Bendita sois vós entre as mulheres, e bendito é o fruto do vosso ventre, Jesus.
0: Santa Maria, Mãe de Deus, rogai por nós, pecadores, agora e na hora de nossa morte. Amém.
1: Glória ao Pai, ao Filho e ao Espírito Santo.

Pai nosso que estais no céu, santificado seja o vosso nome. Venha a nós o vosso reino, seja feita a vossa vontade, assim na terra como no céu. O pão

0: do mal. Amém.
1: Ave Maria, cheia de graça, o Senhor é convosco. Bendita sois vós entre as mulheres e bendito é o fruto do vosso ventre, Jesus.
0: Santa Maria, Mãe de Deus, rogai por nós, pecadores, agora e na hora de nossa morte. Amém.
1: Ave Maria, cheia de graça, o Senhor é convosco. Bendita sois vós entre as mulheres e bendito é o fruto do vosso ventre, Jesus.
0: Santa Maria, Mãe de Deus, rogai por nós, pecadores, agora e na hora de nossa morte. Amém.
1: Ave Maria, cheia de graça, o Senhor é convosco. Bendita sois vós entre as mulheres e bendito é o fruto do vosso ventre, Jesus.
0: Santa Maria, Mãe de Deus, rogai por nós, pecadores, agora e na hora de nossa morte. Amém.
1: Ave Maria, cheia de graça, o Senhor é convosco. Bendita sois vós entre as mulheres e bendito é o fruto do vosso ventre, Jesus.
0: Santa Maria, Mãe de Deus, rogai por nós, pecadores, agora e na hora de nossa morte. Amém.
1: Ave Maria, cheia de graça, o Senhor é convosco. Bendita sois vós entre as mulheres e bendito é o fruto do vosso ventre, Jesus.
0: Santa Maria, Mãe de Deus, rogai por nós, pecadores, agora e na hora de nossa morte. Amém.
1: Ave Maria, cheia de graça, o Senhor é convosco. Bendita sois vós entre as mulheres e bendito é o fruto do vosso ventre, Jesus.
0: Santa Maria, Mãe de Deus, rogai por nós, pecadores, agora e na hora de nossa morte. Amém.
1: Ave Maria, cheia de graça, o Senhor é convosco. Bendita sois vós entre as mulheres e bendito é o fruto do vosso ventre, Jesus.
0: Santa Maria, Mãe de Deus, rogai por nós, pecadores, agora e na hora de nossa morte. Amém.
1: Ave Maria, cheia de graça, o Senhor é convosco. Bendita sois vós entre as mulheres e bendito é o fruto do vosso ventre, Jesus.
0: Santa

0: Pai nosso que estais nos céus, santificado seja o vosso nome. Venha a nós o vosso reino, seja feita a vossa vontade, assim na terra como no céu.
1: O pão nosso de cada dia nos dai hoje. Perdoai-nos as nossas ofensas, assim como nós perdoamos a quem nos tem ofendido. E não nos deixeis cair em tentação, mas livrai-nos do mal. Amém.
0: Ave Maria, cheia de graça, o Senhor é convosco. Bendita sois vós entre as mulheres e bendito é o fruto do vosso ventre, Jesus.
1: Santa Maria, Mãe de Deus, rogai por nós, pecadores, agora e na hora de nossa morte. Amém.
0: Ave Maria, cheia de graça, o Senhor é convosco. Bendita sois vós entre as mulheres e bendito é o fruto do vosso ventre, Jesus.
1: Santa Maria, Mãe de Deus, rogai por nós, pecadores, agora e na hora de nossa morte. Amém.
0: Ave Maria, cheia de graça, o Senhor é convosco. Bendita sois vós entre as mulheres e bendito é o fruto do vosso ventre, Jesus.
1: Santa Maria, Mãe de Deus, rogai por nós, pecadores, agora e na hora de nossa morte. Amém.
0: Ave Maria, cheia de graça, o Senhor é convosco. Bendita sois vós entre as mulheres e bendito é o fruto do vosso ventre, Jesus.
1: Santa Maria, Mãe de Deus, rogai por nós, pecadores, agora e na hora de nossa morte. Amém.
0: Ave Maria, cheia de graça, o Senhor é convosco. Bendita sois vós entre as mulheres e bendito é o fruto do vosso ventre, Jesus.
1: Santa Maria, Mãe de Deus, rogai por nós, pecadores, agora e na hora de nossa morte. Amém.
0: Ave Maria, cheia de graça, o Senhor é convosco. Bendita sois vós entre as mulheres e bendito é o fruto do vosso ventre, Jesus.
1: Santa Maria, Mãe de Deus, rogai por nós, pecadores, agora e na hora de nossa morte. Amém.
0: Ave Maria, cheia de graça, o Senhor é convosco. Bendita sois vós entre as mulheres e bendito é o fruto do vosso ventre, Jesus.
1: Santa Maria, Mãe de Deus, rogai por nós, pecadores, agora e na hora de nossa morte. Amém.
0: Ave Maria, cheia de graça, o Senhor é convosco. Bendita sois vós entre as mulheres e bendito é o fruto do vosso ventre, Jesus.
1: Santa Maria, Mãe de Deus, rogai por nós, pecadores, agora e na hora de nossa morte. Amém.
0: Ave Maria, cheia de graça, o Senhor é convosco. Bendita sois vós entre as mulheres e bendito é o fruto do vosso ventre, Jesus.
1: Santa Maria, Mãe de Deus, rogai por nós, pecadores, agora e na hora de nossa morte. Amém.
0: Ave Maria, cheia de graça, o Senhor é convosco. Bendita sois vós entre as mulheres e bendito é o fruto do vosso ventre, Jesus.
1: Santa Maria, Mãe de Deus, rogai por nós, pecadores, agora e na hora de nossa morte. Amém.
0: Glória ao Pai, ao Filho e ao Espírito Santo.
1: Como era no princípio, agora e sempre. Amém.
0: Ó meu Jesus,
2: perdoai-nos, livrai-nos do fogo do inferno, levai as almas todas para o céu e socorrei principalmente as que mais precisarem.

Pai nosso que estais nos céus, santificado seja o vosso nome. Venha a nós o vosso reino, seja feita a vossa vontade, assim na terra como no céu.

0: de cada dia nos dai hoje. Perdoai-nos as nossas ofensas, assim como nós perdoamos a quem nos tem ofendido. E não nos deixeis cair em tentação, mas livrai-nos do mal. Amém.
1: Ave Maria, cheia de graça, o Senhor é convosco. Bendita sois vós entre as mulheres e bendito é o fruto do vosso ventre, Jesus.
0: Santa Maria, Mãe de Deus, rogai por nós, pecadores, agora e na hora de nossa morte. Amém.
1: Ave Maria, cheia de graça, o Senhor é convosco. Bendita sois vós entre as mulheres e bendito é o fruto do vosso ventre, Jesus.
0: Santa Maria, Mãe de Deus, rogai por nós, pecadores, agora e na hora de nossa morte. Amém.
1: Ave Maria, cheia de graça, o Senhor é convosco. Bendita sois vós entre as mulheres e bendito é o fruto do vosso ventre, Jesus.
0: Santa Maria, Mãe de Deus, rogai por nós, pecadores, agora e na hora de nossa morte. Amém.
1: Ave Maria, cheia de graça, o Senhor é convosco. Bendita sois vós entre as mulheres e bendito é o fruto do vosso ventre, Jesus.
0: Santa Maria, Mãe de Deus, rogai por nós, pecadores, agora e na hora de nossa morte. Amém.
1: Ave Maria, cheia de graça, o Senhor é convosco. Bendita sois vós entre as mulheres e bendito é o fruto do vosso ventre, Jesus.
0: Santa Maria, Mãe de Deus, rogai por nós, pecadores, agora e na hora de nossa morte. Amém.
1: Ave Maria, cheia de graça, o Senhor é convosco. Bendita sois vós entre as mulheres e bendito é o fruto do vosso ventre, Jesus.
0: Santa Maria, Mãe de Deus, rogai por nós, pecadores, agora e na hora de nossa morte. Amém.
1: Ave Maria, cheia de graça, o Senhor é convosco. Bendita sois vós entre as mulheres e bendito é o fruto do vosso ventre, Jesus.
0: Santa Maria, Mãe de Deus, rogai por nós, pecadores, agora e na hora de nossa morte. Amém.
1: Ave Maria, cheia de graça, o Senhor é convosco. Bendita sois vós entre as mulheres e bendito é o fruto do vosso ventre, Jesus.
0: Santa Maria, Mãe de Deus, rogai por nós, pecadores, agora e na hora de nossa morte. Amém.
1: Ave Maria, cheia de graça, o Senhor é convosco. Bendita sois vós entre as mulheres e bendito é o fruto do vosso ventre, Jesus.
0: Santa Maria, Mãe de Deus, rogai por nós, pecadores, agora e na hora de nossa morte. Amém.
1: Ave Maria, cheia de graça, o Senhor é convosco. Bendita sois vós entre as mulheres e bendito é o fruto do vosso ventre, Jesus.
0: Santa Maria, Mãe de Deus, rogai por nós, pecadores, agora e na hora de nossa morte. Amém.
1: Glória ao Pai, ao Filho e ao Espírito Santo.
0: Como era no princípio, agora e sempre. Amém.
1: Ó meu Jesus, perdoai-nos, livrai-nos do fogo do inferno, levai as almas todas para o céu.

0: Pai nosso que estais nos céus, santificado seja o vosso nome. Venha a nós o vosso reino, seja feita a vossa vontade, assim na terra como no céu.
1: O pão nosso de cada dia nos dai hoje. Perdoai-nos as nossas ofensas, assim como nós perdoamos a quem nos tem ofendido. E não nos deixeis cair em tentação, mas livrai-nos do mal. Amém.
0: Ave Maria, cheia de graça, o Senhor é convosco. Bendita sois vós entre as mulheres, e bendito é o fruto do vosso ventre, Jesus.
1: Santa Maria, Mãe de Deus, rogai por nós, pecadores, agora e na hora de nossa morte. Amém.
0: Ave Maria, cheia de graça, o Senhor é convosco. Bendita sois vós entre as mulheres, e bendito é o fruto do vosso ventre, Jesus.
1: Santa Maria, Mãe de Deus, rogai por nós, pecadores, agora e na hora de nossa morte. Amém.
0: Ave Maria, cheia de graça, o Senhor é convosco. Bendita sois vós entre as mulheres, e bendito é o fruto do vosso ventre, Jesus.
1: Santa Maria, Mãe de Deus, rogai por nós, pecadores, agora e na hora de nossa morte. Amém.
0: Ave Maria, cheia de graça, o Senhor é convosco. Bendita sois vós entre as mulheres, e bendito é o fruto do vosso ventre, Jesus.
1: Santa Maria, Mãe de Deus, rogai por nós, pecadores, agora e na hora de nossa morte. Amém.
0: Ave Maria, cheia de graça, o Senhor é convosco. Bendita sois vós entre as mulheres, e bendito é o fruto do vosso ventre, Jesus.
1: Santa Maria, Mãe de Deus, rogai por nós, pecadores, agora e na hora de nossa morte. Amém.
0: Ave Maria, cheia de graça, o Senhor é convosco. Bendita sois vós entre as mulheres, e bendito é o fruto do vosso ventre, Jesus.
1: Santa Maria, Mãe de Deus, rogai por nós, pecadores, agora e na hora de nossa morte. Amém.
0: Ave Maria, cheia de graça, o Senhor é convosco. Bendita sois vós entre as mulheres, e bendito é o fruto do vosso ventre, Jesus.
1: Santa Maria, Mãe de Deus, rogai por nós, pecadores, agora e na hora de nossa morte. Amém.
0: Ave Maria, cheia de graça, o Senhor é convosco. Bendita sois vós entre as mulheres, e bendito é o fruto do vosso ventre, Jesus.
1: Santa Maria, Mãe de Deus, rogai por nós, pecadores, agora e na hora de nossa morte. Amém.
0: Ave Maria, cheia de graça, o Senhor é convosco. Bendita sois vós entre as mulheres, e bendito é o fruto do vosso ventre, Jesus.
1: Santa Maria, Mãe de Deus, rogai por nós, pecadores, agora e na hora de nossa morte. Amém.
0: Ave Maria, cheia de graça, o Senhor é convosco. Bendita sois vós entre as mulheres, e bendito é o fruto do vosso ventre, Jesus.
1: Santa Maria, Mãe de Deus, rogai por nós, pecadores, agora e na hora de nossa morte. Amém.
0: Glória ao Pai, ao Filho e ao Espírito Santo.
1: Como era no princípio, agora e sempre. Amém.
0: Ó meu Jesus,
2: perdoai-nos, livrai-nos do fogo do inferno, levai as almas todas para o céu e socorrei principalmente as que mais precisarem.
3: E no quarto mistério da luz, contemplaremos com Maria e Jesus a transfiguração.

0: Pai nosso que estais nos céus, santificado seja o vosso nome. Venha a nós o vosso reino, seja feita a vossa vontade, assim na terra como no céu.
1: O pão nosso de cada dia nos dai hoje. Perdoai-nos as nossas ofensas, assim como nós perdoamos a quem nos tem ofendido. E não nos deixeis cair em tentação, mas livrai-nos do mal. Amém.
0: Ave Maria, cheia de graça, o Senhor é convosco. Bendita sois vós entre as mulheres, e bendito é o fruto do vosso ventre, Jesus.
1: Santa Maria, Mãe de Deus, rogai por nós, pecadores, agora e na hora de nossa morte. Amém.
0: Ave Maria, cheia de graça, o Senhor é convosco. Bendita sois vós entre as mulheres, e bendito é o fruto do vosso ventre, Jesus.
1: Santa Maria, Mãe de Deus, rogai por nós, pecadores, agora e na hora de nossa morte. Amém.
0: Ave Maria, cheia de graça, o Senhor é convosco. Bendita sois vós entre as mulheres, e bendito é o fruto do vosso ventre, Jesus.
1: Santa Maria, Mãe de Deus, rogai por nós, pecadores, agora e na hora de nossa morte. Amém.
0: Ave Maria, cheia de graça, o Senhor é convosco. Bendita sois vós entre as mulheres, e bendito é o fruto do vosso ventre, Jesus.
1: Santa Maria, Mãe de Deus, rogai por nós, pecadores, agora e na hora de nossa morte. Amém.
0: Ave Maria, cheia de graça, o Senhor é convosco. Bendita sois vós entre as mulheres, e bendito é o fruto do vosso ventre, Jesus.
1: Santa Maria, Mãe de Deus, rogai por nós, pecadores, agora e na hora de nossa morte. Amém.
0: Ave Maria, cheia de graça, o Senhor é convosco. Bendita sois vós entre as mulheres, e bendito é o fruto do vosso ventre, Jesus.
1: Santa Maria, Mãe de Deus, rogai por nós, pecadores, agora e na hora de nossa morte. Amém.
0: Ave Maria, cheia de graça, o Senhor é convosco. Bendita sois vós entre as mulheres, e bendito é o fruto do vosso ventre, Jesus.
1: Santa Maria, Mãe de Deus, rogai por nós, pecadores, agora e na hora de nossa morte. Amém.
0: Ave Maria, cheia de graça, o Senhor é convosco. Bendita sois vós entre as mulheres, e bendito é o fruto do vosso ventre, Jesus.
1: Santa Maria, Mãe de Deus, rogai por nós, pecadores, agora e na hora de nossa morte. Amém.
0: Ave Maria, cheia de graça, o Senhor é convosco. Bendita sois vós entre as mulheres, e bendito é o fruto do vosso ventre, Jesus.
1: Santa Maria, Mãe de Deus, rogai por nós, pecadores, agora e na hora de nossa morte. Amém.
0: Ave Maria, cheia de graça, o Senhor é convosco. Bendita sois vós entre as mulheres, e bendito é o fruto do vosso ventre, Jesus.
1: Santa Maria, Mãe de Deus, rogai por nós, pecadores, agora e na hora de nossa morte. Amém.
0: Glória ao Pai, ao Filho e ao Espírito Santo.
1: Como era no princípio, agora e sempre. Amém.
0: Ó meu Jesus,
1: perdoai-nos e livrai-nos do fogo do inferno.
2: Levai as almas todas para o céu e socorrei principalmente as que mais precisarem.

0: Pai nosso que estais nos céus, santificado seja o vosso nome. Venha a nós o vosso reino, seja feita a vossa vontade, assim na terra como no céu.
1: O pão nosso de cada dia nos dai hoje. Perdoai-nos as nossas ofensas, assim como nós perdoamos a quem nos tem ofendido. E não nos deixeis cair em tentação, mas livrai-nos do mal. Amém.
0: Ave Maria, cheia de graça, o Senhor é convosco. Bendita sois vós entre as mulheres, e bendito é o fruto do vosso ventre, Jesus.
1: Santa Maria, Mãe de Deus, rogai por nós, pecadores, agora e na hora de nossa morte. Amém.
0: Ave Maria, cheia de graça, o Senhor é convosco. Bendita sois vós entre as mulheres, e bendito é o fruto do vosso ventre, Jesus.
1: Santa Maria, Mãe de Deus, rogai por nós, pecadores, agora e na hora de nossa morte. Amém.
0: Ave Maria, cheia de graça, o Senhor é convosco. Bendita sois vós entre as mulheres, e bendito é o fruto do vosso ventre, Jesus.
1: Santa Maria, Mãe de Deus, rogai por nós, pecadores, agora e na hora de nossa morte. Amém.
0: Ave Maria, cheia de graça, o Senhor é convosco. Bendita sois vós entre as mulheres, e bendito é o fruto do vosso ventre, Jesus.
1: Santa Maria, Mãe de Deus, rogai por nós, pecadores, agora e na hora de nossa morte. Amém.
0: Ave Maria, cheia de graça, o Senhor é convosco. Bendita sois vós entre as mulheres, e bendito é o fruto do vosso ventre, Jesus.
1: Santa Maria, Mãe de Deus, rogai por nós, pecadores, agora e na hora de nossa morte. Amém.
0: Ave Maria, cheia de graça, o Senhor é convosco. Bendita sois vós entre as mulheres, e bendito é o fruto do vosso ventre, Jesus.
1: Santa Maria, Mãe de Deus, rogai por nós, pecadores, agora e na hora de nossa morte. Amém.
0: Ave Maria, cheia de graça, o Senhor é convosco. Bendita sois vós entre as mulheres, e bendito é o fruto do vosso ventre, Jesus.
1: Santa Maria, Mãe de Deus, rogai por nós, pecadores, agora e na hora de nossa morte. Amém.
0: Ave Maria, cheia de graça, o Senhor é convosco. Bendita sois vós entre as mulheres, e bendito é o fruto do vosso ventre, Jesus.
1: Santa Maria, Mãe de Deus, rogai por nós, pecadores, agora e na hora de nossa morte. Amém.
0: Ave Maria, cheia de graça, o Senhor é convosco. Bendita sois vós entre as mulheres, e bendito é o fruto do vosso ventre, Jesus.
1: Santa Maria, Mãe de Deus, rogai por nós, pecadores, agora e na hora de nossa morte. Amém.
0: Ave Maria, cheia de graça, o Senhor é convosco. Bendita sois vós entre as mulheres, e bendito é o fruto do vosso ventre, Jesus.
1: Santa Maria, Mãe de Deus, rogai por nós, pecadores, agora e na hora de nossa morte. Amém.
0: Glória ao Pai, ao Filho e ao Espírito Santo.
1: Como era no princípio, agora e sempre. Amém.
0: Ó meu Jesus, perdoai-nos, livrai-nos do fogo do inferno, levai as almas todas para o céu e

0: Pai nosso que estais no céu, santificado seja o vosso nome. Venha a nós o vosso reino, seja feita a vossa vontade, assim na terra como no céu.
1: O pão nosso de cada dia nos dai hoje. Perdoai-nos as nossas ofensas, assim como nós perdoamos a quem nos tem ofendido. E não nos deixeis cair em tentação, mas livrai-nos do mal. Amém.
0: Ave Maria, cheia de graça, o Senhor é convosco. Bendita sois vós entre as mulheres, e bendito é o fruto do vosso ventre, Jesus.
1: Santa Maria, Mãe de Deus, rogai por nós, pecadores, agora e na hora de nossa morte. Amém.
0: Ave Maria, cheia de graça, o Senhor é convosco. Bendita sois vós entre as mulheres, e bendito é o fruto do vosso ventre, Jesus.
1: Santa Maria, Mãe de Deus, rogai por nós, pecadores, agora e na hora de nossa morte. Amém.
0: Ave Maria, cheia de graça, o Senhor é convosco. Bendita sois vós entre as mulheres, e bendito é o fruto do vosso ventre, Jesus.
1: Santa Maria, Mãe de Deus, rogai por nós, pecadores, agora e na hora de nossa morte. Amém.
0: Ave Maria, cheia de graça, o Senhor é convosco. Bendita sois vós entre as mulheres, e bendito é o fruto do vosso ventre, Jesus.
1: Santa Maria, Mãe de Deus, rogai por nós, pecadores, agora e na hora de nossa morte. Amém.
0: Ave Maria, cheia de graça, o Senhor é convosco. Bendita sois vós entre as mulheres, e bendito é o fruto do vosso ventre, Jesus.
1: Santa Maria, Mãe de Deus, rogai por nós, pecadores, agora e na hora de nossa morte. Amém.
0: Ave Maria, cheia de graça, o Senhor é convosco. Bendita sois vós entre as mulheres, e bendito é o fruto do vosso ventre, Jesus.
1: Santa Maria, Mãe de Deus, rogai por nós, pecadores, agora e na hora de nossa morte. Amém.
0: Ave Maria, cheia de graça, o Senhor é convosco. Bendita sois vós entre as mulheres, e bendito é o fruto do vosso ventre, Jesus.
1: Santa Maria, Mãe de Deus, rogai por nós, pecadores, agora e na hora de nossa morte. Amém.
0: Ave Maria, cheia de graça, o Senhor é convosco. Bendita sois vós entre as mulheres, e bendito é o fruto do vosso ventre, Jesus.
1: Santa Maria, Mãe de Deus, rogai por nós, pecadores, agora e na hora de nossa morte. Amém.
0: Ave Maria, cheia de graça, o Senhor é convosco. Bendita sois vós entre as mulheres, e bendito é o fruto do vosso ventre, Jesus.
1: Santa Maria, Mãe de Deus, rogai por nós, pecadores, agora e na hora de nossa morte. Amém.
0: Ave Maria, cheia de graça, o Senhor é convosco. Bendita sois vós entre as mulheres, e bendito é o fruto do vosso ventre, Jesus.
1: Santa Maria, Mãe de Deus, rogai por nós, pecadores, agora e na hora de nossa morte. Amém.
0: Glória ao Pai, ao Filho e ao Espírito Santo,
1: como era no princípio, agora e sempre. Amém.

0: Pai nosso que estais no céu, santificado seja o vosso nome. Venha a nós o vosso reino, seja feita a vossa vontade, assim na terra como no céu.
1: O pão nosso de cada dia nos dai hoje. Perdoai-nos as nossas ofensas, assim como nós perdoamos a quem nos tem ofendido. E não nos deixeis cair em tentação, mas livrai-nos do mal. Amém.
0: Ave Maria, cheia de graça, o Senhor é convosco. Bendita sois vós entre as mulheres, e bendito é o fruto do vosso ventre, Jesus.
1: Santa Maria, Mãe de Deus, rogai por nós, pecadores, agora e na hora de nossa morte. Amém.
0: Ave Maria, cheia de graça, o Senhor é convosco. Bendita sois vós entre as mulheres, e bendito é o fruto do vosso ventre, Jesus.
1: Santa Maria, Mãe de Deus, rogai por nós, pecadores, agora e na hora de nossa morte. Amém.
0: Ave Maria, cheia de graça, o Senhor é convosco. Bendita sois vós entre as mulheres, e bendito é o fruto do vosso ventre, Jesus.
1: Santa Maria, Mãe de Deus, rogai por nós, pecadores, agora e na hora de nossa morte. Amém.
0: Ave Maria, cheia de graça, o Senhor é convosco. Bendita sois vós entre as mulheres, e bendito é o fruto do vosso ventre, Jesus.
1: Santa Maria, Mãe de Deus, rogai por nós, pecadores, agora e na hora de nossa morte. Amém.
0: Ave Maria, cheia de graça, o Senhor é convosco. Bendita sois vós entre as mulheres, e bendito é o fruto do vosso ventre, Jesus.
1: Santa Maria, Mãe de Deus, rogai por nós, pecadores, agora e na hora de nossa morte. Amém.
0: Ave Maria, cheia de graça, o Senhor é convosco. Bendita sois vós entre as mulheres, e bendito é o fruto do vosso ventre, Jesus.
1: Santa Maria, Mãe de Deus, rogai por nós, pecadores, agora e na hora de nossa morte. Amém.
0: Ave Maria, cheia de graça, o Senhor é convosco. Bendita sois vós entre as mulheres, e bendito é o fruto do vosso ventre, Jesus.
1: Santa Maria, Mãe de Deus, rogai por nós, pecadores, agora e na hora de nossa morte. Amém.
0: Ave Maria, cheia de graça, o Senhor é convosco. Bendita sois vós entre as mulheres, e bendito é o fruto do vosso ventre, Jesus.
1: Santa Maria, Mãe de Deus, rogai por nós, pecadores, agora e na hora de nossa morte. Amém.
0: Ave Maria, cheia de graça, o Senhor é convosco. Bendita sois vós entre as mulheres, e bendito é o fruto do vosso ventre, Jesus.
1: Santa Maria, Mãe de Deus, rogai por nós, pecadores, agora e na hora de nossa morte. Amém.
0: Ave Maria, cheia de graça, o Senhor é convosco. Bendita sois vós entre as mulheres, e bendito é o fruto do vosso ventre, Jesus.
1: Santa Maria, Mãe de Deus, rogai por nós, pecadores, agora e na hora de nossa morte. Amém.
0: Glória ao Pai, ao Filho e ao Espírito Santo,
1: como era no princípio, agora e sempre. Amém.

0: Pai nosso que estais no céu, santificado seja o vosso nome. Venha a nós o vosso reino, seja feita a vossa vontade, assim na terra como no céu.
1: O pão nosso de cada dia nos dai hoje, perdoai-nos as nossas ofensas, assim como nós perdoamos a quem nos tem ofendido. E não nos deixeis cair em tentação, mas livrai-nos do mal. Amém.
0: Ave Maria, cheia de graça, o Senhor é convosco. Bendita sois vós entre as mulheres, e bendito é o fruto do vosso ventre, Jesus.
1: Santa Maria, Mãe de Deus, rogai por nós, pecadores, agora e na hora de nossa morte. Amém.
0: Ave Maria, cheia de graça, o Senhor é convosco. Bendita sois vós entre as mulheres, e bendito é o fruto do vosso ventre, Jesus.
1: Santa Maria, Mãe de Deus, rogai por nós, pecadores, agora e na hora de nossa morte. Amém.
0: Ave Maria, cheia de graça, o Senhor é convosco. Bendita sois vós entre as mulheres, e bendito é o fruto do vosso ventre, Jesus.
1: Santa Maria, Mãe de Deus, rogai por nós, pecadores, agora e na hora de nossa morte. Amém.
0: Ave Maria, cheia de graça, o Senhor é convosco. Bendita sois vós entre as mulheres, e bendito é o fruto do vosso ventre, Jesus.
1: Santa Maria, Mãe de Deus, rogai por nós, pecadores, agora e na hora de nossa morte. Amém.
0: Ave Maria, cheia de graça, o Senhor é convosco. Bendita sois vós entre as mulheres, e bendito é o fruto do vosso ventre, Jesus.
1: Santa Maria, Mãe de Deus, rogai por nós, pecadores, agora e na hora de nossa morte. Amém.
0: Ave Maria, cheia de graça, o Senhor é convosco. Bendita sois vós entre as mulheres, e bendito é o fruto do vosso ventre, Jesus.
1: Santa Maria, Mãe de Deus, rogai por nós, pecadores, agora e na hora de nossa morte. Amém.
0: Ave Maria, cheia de graça, o Senhor é convosco. Bendita sois vós entre as mulheres, e bendito é o fruto do vosso ventre, Jesus.
1: Santa Maria, Mãe de Deus, rogai por nós, pecadores, agora e na hora de nossa morte. Amém.
0: Ave Maria, cheia de graça, o Senhor é convosco. Bendita sois vós entre as mulheres, e bendito é o fruto do vosso ventre, Jesus.
1: Santa Maria, Mãe de Deus, rogai por nós, pecadores, agora e na hora de nossa morte. Amém.
0: Ave Maria, cheia de graça, o Senhor é convosco. Bendita sois vós entre as mulheres, e bendito é o fruto do vosso ventre, Jesus.
1: Santa Maria, Mãe de Deus, rogai por nós, pecadores, agora e na hora de nossa morte. Amém.
0: Ave Maria, cheia de graça, o Senhor é convosco. Bendita sois vós entre as mulheres, e bendito é o fruto do vosso ventre, Jesus.
1: Santa Maria, Mãe de Deus, rogai por nós, pecadores, agora e na hora de nossa morte. Amém.
0: Glória ao Pai, ao Filho e ao Espírito Santo,
1: como era no princípio, agora e sempre. Amém.

0: Pai nosso que estais no céu, santificado seja o vosso nome. Venha a nós o vosso reino, seja feita a vossa vontade, assim na terra como no céu.
1: O pão nosso de cada dia nos dai hoje. Perdoai-nos as nossas ofensas, assim como nós perdoamos a quem nos tem ofendido. E não nos deixeis cair em tentação, mas livrai-nos do mal. Amém.
0: Ave Maria, cheia de graça, o Senhor é convosco. Bendita sois vós entre as mulheres, e bendito é o fruto do vosso ventre, Jesus.
1: Santa Maria, Mãe de Deus, rogai por nós, pecadores, agora e na hora de nossa morte. Amém.
0: Ave Maria, cheia de graça, o Senhor é convosco. Bendita sois vós entre as mulheres, e bendito é o fruto do vosso ventre, Jesus.
1: Santa Maria, Mãe de Deus, rogai por nós, pecadores, agora e na hora de nossa morte. Amém.
0: Ave Maria, cheia de graça, o Senhor é convosco. Bendita sois vós entre as mulheres, e bendito é o fruto do vosso ventre, Jesus.
1: Santa Maria, Mãe de Deus, rogai por nós, pecadores, agora e na hora de nossa morte. Amém.
0: Ave Maria, cheia de graça, o Senhor é convosco. Bendita sois vós entre as mulheres, e bendito é o fruto do vosso ventre, Jesus.
1: Santa Maria, Mãe de Deus, rogai por nós, pecadores, agora e na hora de nossa morte. Amém.
0: Ave Maria, cheia de graça, o Senhor é convosco. Bendita sois vós entre as mulheres, e bendito é o fruto do vosso ventre, Jesus.
1: Santa Maria, Mãe de Deus, rogai por nós, pecadores, agora e na hora de nossa morte. Amém.
0: Ave Maria, cheia de graça, o Senhor é convosco. Bendita sois vós entre as mulheres, e bendito é o fruto do vosso ventre, Jesus.
1: Santa Maria, Mãe de Deus, rogai por nós, pecadores, agora e na hora de nossa morte. Amém.
0: Ave Maria, cheia de graça, o Senhor é convosco. Bendita sois vós entre as mulheres, e bendito é o fruto do vosso ventre, Jesus.
1: Santa Maria, Mãe de Deus, rogai por nós, pecadores, agora e na hora de nossa morte. Amém.
0: Ave Maria, cheia de graça, o Senhor é convosco. Bendita sois vós entre as mulheres, e bendito é o fruto do vosso ventre, Jesus.
1: Santa Maria, Mãe de Deus, rogai por nós, pecadores, agora e na hora de nossa morte. Amém.
0: Ave Maria, cheia de graça, o Senhor é convosco. Bendita sois vós entre as mulheres, e bendito é o fruto do vosso ventre, Jesus.
1: Santa Maria, Mãe de Deus, rogai por nós, pecadores, agora e na hora de nossa morte. Amém.
0: Ave Maria, cheia de graça, o Senhor é convosco. Bendita sois vós entre as mulheres, e bendito é o fruto do vosso ventre, Jesus.
1: Santa Maria, Mãe de Deus, rogai por nós, pecadores, agora e na hora de nossa morte. Amém.
0: Glória ao Pai, ao Filho e ao Espírito Santo,
1: como era no princípio, agora e sempre. Amém.

0: Pai nosso que estás nos céus, santificado seja o vosso nome. Venha a nós o vosso reino, seja feita a vossa vontade, assim na terra como no céu.
1: O pão nosso de cada dia nos dai hoje, perdoai-nos as nossas ofensas, assim como nós perdoamos a quem nos tem ofendido. E não nos deixeis cair em tentação, mas livrai-nos do mal. Amém.
0: Ave Maria, cheia de graça, o Senhor é convosco. Bendita sois vós entre as mulheres, e bendito é o fruto do vosso ventre, Jesus.
1: Santa Maria, Mãe de Deus, rogai por nós, pecadores, agora e na hora de nossa morte. Amém.
0: Ave Maria, cheia de graça, o Senhor é convosco. Bendita sois vós entre as mulheres, e bendito é o fruto do vosso ventre, Jesus.
1: Santa Maria, Mãe de Deus, rogai por nós, pecadores, agora e na hora de nossa morte. Amém.
0: Ave Maria, cheia de graça, o Senhor é convosco. Bendita sois vós entre as mulheres, e bendito é o fruto do vosso ventre, Jesus.
1: Santa Maria, Mãe de Deus, rogai por nós, pecadores, agora e na hora de nossa morte. Amém.
0: Ave Maria, cheia de graça, o Senhor é convosco. Bendita sois vós entre as mulheres, e bendito é o fruto do vosso ventre, Jesus.
1: Santa Maria, Mãe de Deus, rogai por nós, pecadores, agora e na hora de nossa morte. Amém.
0: Ave Maria, cheia de graça, o Senhor é convosco. Bendita sois vós entre as mulheres, e bendito é o fruto do vosso ventre, Jesus.
1: Santa Maria, Mãe de Deus, rogai por nós, pecadores, agora e na hora de nossa morte. Amém.
0: Ave Maria, cheia de graça, o Senhor é convosco. Bendita sois vós entre as mulheres, e bendito é o fruto do vosso ventre, Jesus.
1: Santa Maria, Mãe de Deus, rogai por nós, pecadores, agora e na hora de nossa morte. Amém.
0: Ave Maria, cheia de graça, o Senhor é convosco. Bendita sois vós entre as mulheres, e bendito é o fruto do vosso ventre, Jesus.
1: Santa Maria, Mãe de Deus, rogai por nós, pecadores, agora e na hora de nossa morte. Amém.
0: Ave Maria, cheia de graça, o Senhor é convosco. Bendita sois vós entre as mulheres, e bendito é o fruto do vosso ventre, Jesus.
1: Santa Maria, Mãe de Deus, rogai por nós, pecadores, agora e na hora de nossa morte. Amém.
0: Ave Maria, cheia de graça, o Senhor é convosco. Bendita sois vós entre as mulheres, e bendito é o fruto do vosso ventre, Jesus.
1: Santa Maria, Mãe de Deus, rogai por nós, pecadores, agora e na hora de nossa morte. Amém.
0: Ave Maria, cheia de graça, o Senhor é convosco. Bendita sois vós entre as mulheres, e bendito é o fruto do vosso ventre, Jesus.
1: Santa Maria, Mãe de Deus, rogai por nós, pecadores, agora e na hora de nossa morte. Amém.

Pai nosso que estás no céu, santificado seja o vosso nome. Venha a nós o vosso reino, seja feita a vossa vontade, assim na terra como no céu.

0: final. Amém.
1: Ave Maria, cheia de graça, o Senhor é convosco. Bendita sois vós entre as mulheres e bendito é o fruto do vosso ventre, Jesus.
0: Santa Maria, Mãe de Deus, rogai por nós, pecadores, agora e na hora de nossa morte. Amém.
1: Ave Maria, cheia de graça, o Senhor é convosco. Bendita sois vós entre as mulheres e bendito é o fruto do vosso ventre, Jesus.
0: Santa Maria, Mãe de Deus, rogai por nós, pecadores, agora e na hora de nossa morte. Amém.
1: Ave Maria, cheia de graça, o Senhor é convosco. Bendita sois vós entre as mulheres e bendito é o fruto do vosso ventre, Jesus.
0: Santa Maria, Mãe de Deus, rogai por nós, pecadores, agora e na hora de nossa morte. Amém.
1: Ave Maria, cheia de graça, o Senhor é convosco. Bendita sois vós entre as mulheres e bendito é o fruto do vosso ventre, Jesus.
0: Santa Maria, Mãe de Deus, rogai por nós, pecadores, agora e na hora de nossa morte. Amém.
1: Ave Maria, cheia de graça, o Senhor é convosco. Bendita sois vós entre as mulheres e bendito é o fruto do vosso ventre, Jesus.
0: Santa Maria, Mãe de Deus, rogai por nós, pecadores, agora e na hora de nossa morte. Amém.
1: Ave Maria, cheia de graça, o Senhor é convosco. Bendita sois vós entre as mulheres e bendito é o fruto do vosso ventre, Jesus.
0: Santa Maria, Mãe de Deus, rogai por nós, pecadores, agora e na hora de nossa morte. Amém.
1: Ave Maria, cheia de graça, o Senhor é convosco. Bendita sois vós entre as mulheres e bendito é o fruto do vosso ventre, Jesus.
0: Santa Maria, Mãe de Deus, rogai por nós, pecadores, agora e na hora de nossa morte. Amém.
1: Ave Maria, cheia de graça, o Senhor é convosco. Bendita sois vós entre as mulheres e bendito é o fruto do vosso ventre, Jesus.
0: Santa Maria, Mãe de Deus, rogai por nós, pecadores, agora e na hora de nossa morte. Amém.
1: Ave Maria, cheia de graça, o Senhor é convosco. Bendita sois vós entre as mulheres e bendito é o fruto do vosso ventre, Jesus.
0: Santa Maria, Mãe de Deus, rogai por nós, pecadores, agora e na hora de nossa morte. Amém.
1: Ave Maria, cheia de graça, o Senhor é convosco. Bendita sois vós entre as mulheres e bendito é o fruto do vosso ventre, Jesus.
0: Santa Maria, Mãe de Deus, rogai por nós, pecadores, agora e na hora de nossa morte. Amém.
1: Glória ao Pai, ao Filho e ao Espírito Santo,
0: como era no princípio, agora e sempre. Amém.

0: Pai nosso que estais no céu, santificado seja o vosso nome. Venha a nós o vosso reino, seja feita a vossa vontade, assim na terra como no céu.
1: O pão nosso de cada dia nos dai hoje. Perdoai-nos as nossas ofensas, assim como nós perdoamos a quem nos tem ofendido. E não nos deixeis cair em tentação, mas livrai-nos do mal. Amém.
0: Ave Maria, cheia de graça, o Senhor é convosco. Bendita sois vós entre as mulheres e bendito é o fruto do vosso ventre, Jesus.
1: Santa Maria, Mãe de Deus, rogai por nós, pecadores, agora e na hora de nossa morte. Amém.
0: Ave Maria, cheia de graça, o Senhor é convosco. Bendita sois vós entre as mulheres e bendito é o fruto do vosso ventre, Jesus.
1: Santa Maria, Mãe de Deus, rogai por nós, pecadores, agora e na hora de nossa morte. Amém.
0: Ave Maria, cheia de graça, o Senhor é convosco. Bendita sois vós entre as mulheres e bendito é o fruto do vosso ventre, Jesus.
1: Santa Maria, Mãe de Deus, rogai por nós, pecadores, agora e na hora de nossa morte. Amém.
0: Ave Maria, cheia de graça, o Senhor é convosco. Bendita sois vós entre as mulheres e bendito é o fruto do vosso ventre, Jesus.
1: Santa Maria, Mãe de Deus, rogai por nós, pecadores, agora e na hora de nossa morte. Amém.
0: Ave Maria, cheia de graça, o Senhor é convosco. Bendita sois vós entre as mulheres e bendito é o fruto do vosso ventre, Jesus.
1: Santa Maria, Mãe de Deus, rogai por nós, pecadores, agora e na hora de nossa morte. Amém.
0: Ave Maria, cheia de graça, o Senhor

0: nossa morte. Amém.
1: Ave Maria, cheia de graça, o Senhor é convosco. Bendita sois vós entre as mulheres e bendito é o fruto do vosso ventre, Jesus.
0: Santa Maria, Mãe de Deus, rogai por nós, pecadores, agora e na hora de nossa morte. Amém.
1: Ave Maria, cheia de graça, o Senhor é convosco. Bendita sois vós entre as mulheres e bendito é o fruto do vosso ventre, Jesus.
0: Santa Maria, Mãe de Deus, rogai por nós, pecadores, agora e na hora de nossa morte. Amém.
1: Ave Maria, cheia de graça, o Senhor é convosco. Bendita sois vós entre as mulheres e bendito é o fruto do vosso ventre, Jesus.
0: Santa Maria, Mãe de Deus, rogai por nós, pecadores, agora e na hora de nossa morte. Amém.
1: Glória ao Pai, ao Filho e ao Espírito Santo,
0: como era no princípio, agora e sempre. Amém.

0: Pai nosso que estais no céu, santificado seja o vosso nome. Venha a nós o vosso reino, seja feita a vossa vontade, assim na terra como no céu.
1: O pão nosso de cada dia nos dai hoje. Perdoai-nos as nossas ofensas, assim como nós perdoamos a quem nos tem ofendido. E não nos deixeis cair em tentação, mas livrai-nos do mal. Amém.
0: Ave Maria, cheia de graça, o Senhor é convosco. Bendita sois vós entre as mulheres, e bendito é o fruto do vosso ventre, Jesus.
1: Santa Maria, Mãe de Deus, rogai por nós, pecadores, agora e na hora de nossa morte. Amém.
0: Ave Maria, cheia de graça, o Senhor é convosco. Bendita sois vós entre as mulheres, e bendito é o fruto do vosso ventre, Jesus.
1: Santa Maria, Mãe de Deus, rogai por nós, pecadores, agora e na hora de nossa morte. Amém.
0: Ave Maria, cheia de graça, o Senhor é convosco. Bendita sois vós entre as mulheres, e bendito é o fruto do vosso ventre, Jesus.
1: Santa Maria, Mãe de Deus, rogai por nós, pecadores, agora e na hora de nossa morte. Amém.
0: Ave Maria, cheia de graça, o Senhor é convosco. Bendita sois vós entre as mulheres, e bendito é o fruto do vosso ventre, Jesus.
1: Santa Maria, Mãe de Deus, rogai por nós, pecadores, agora e na hora de nossa morte. Amém.
0: Ave Maria, cheia de graça, o Senhor é convosco. Bendita sois vós entre as mulheres, e bendito é o fruto do vosso ventre, Jesus.
1: Santa Maria, Mãe de Deus, rogai por nós, pecadores, agora e na hora de nossa morte. Amém.
0: Ave Maria, cheia de graça, o Senhor é convosco. Bendita sois vós entre as mulheres, e bendito é o fruto do vosso ventre, Jesus.
1: Santa Maria, Mãe de Deus, rogai por nós, pecadores, agora e na hora de nossa morte. Amém.
0: Ave Maria, cheia de graça, o Senhor é convosco. Bendita sois vós entre as mulheres, e bendito é o fruto do vosso ventre, Jesus.
1: Santa Maria, Mãe de Deus, rogai por nós, pecadores, agora e na hora de nossa morte. Amém.
0: Ave Maria, cheia de graça, o Senhor é convosco. Bendita sois vós entre as mulheres, e bendito é o fruto do vosso ventre, Jesus.
1: Santa Maria, Mãe de Deus, rogai por nós, pecadores, agora e na hora de nossa morte. Amém.
0: Ave Maria, cheia de graça, o Senhor é convosco. Bendita sois vós entre as mulheres, e bendito é o fruto do vosso ventre, Jesus.
1: Santa Maria, Mãe de Deus, rogai por nós, pecadores, agora e na hora de nossa morte. Amém.
0: Ave Maria, cheia de graça, o Senhor é convosco. Bendita sois vós entre as mulheres, e bendito é o fruto do vosso ventre, Jesus.
1: Santa Maria, Mãe de Deus, rogai por nós, pecadores, agora e na hora de nossa morte. Amém.
0: Glória ao Pai, ao Filho e ao Espírito Santo,
1: como era no princípio, agora e sempre. Amém.

0: Pai nosso que estais no céu, santificado seja o vosso nome. Venha a nós o vosso reino, seja feita a vossa vontade, assim na terra como no céu.
1: O pão

0: Bendito é o fruto do vosso ventre, Jesus.
1: Santa Maria, Mãe de Deus, rogai por nós, pecadores, agora e na hora de nossa morte. Amém.
0: Ave Maria, cheia de graça, o Senhor é convosco. Bendita sois vós entre as mulheres, e bendito é o fruto do vosso ventre, Jesus.
1: Santa Maria, Mãe de Deus, rogai por nós, pecadores, agora e na hora de nossa morte. Amém.
0: Ave Maria, cheia de graça, o Senhor é convosco. Bendita sois vós entre as mulheres, e bendito é o fruto do vosso ventre, Jesus.
1: Santa Maria, Mãe de Deus, rogai por nós, pecadores, agora e na hora de nossa morte. Amém.
0: Ave Maria, cheia de graça, o Senhor é convosco. Bendita sois vós entre as mulheres, e bendito é o fruto do vosso ventre, Jesus.
1: Santa Maria, Mãe de Deus, rogai por nós, pecadores, agora e na hora de nossa morte. Amém.
0: Ave Maria, cheia de graça, o Senhor é convosco. Bendita sois vós entre as mulheres, e bendito é o fruto do vosso ventre, Jesus.
1: Santa Maria, Mãe de Deus, rogai por nós, pecadores, agora e na hora de nossa morte. Amém.
0: Ave Maria, cheia de graça, o Senhor é convosco. Bendita sois vós entre as mulheres, e bendito é o fruto do vosso ventre, Jesus.
1: Santa Maria, Mãe de Deus, rogai por nós, pecadores, agora e na hora de nossa morte. Amém.
0: Ave Maria, cheia de graça, o Senhor é convosco. Bendita sois vós entre as mulheres, e bendito é o fruto do vosso ventre, Jesus.
1: Santa Maria, Mãe de Deus, rogai por nós, pecadores, agora e na hora de nossa morte. Amém.
0: Ave Maria, cheia de graça, o Senhor é convosco. Bendita sois vós entre as mulheres, e bendito é o fruto do vosso ventre, Jesus.
1: Santa Maria, Mãe de Deus, rogai por nós, pecadores, agora e na hora de nossa morte. Amém.
0: Ave Maria, cheia de graça, o Senhor é convosco. Bendita sois vós entre as mulheres, e bendito é o fruto do vosso ventre, Jesus.
1: Santa Maria, Mãe de Deus, rogai por nós, pecadores, agora e na hora de nossa morte. Amém.
0: Ave Maria, cheia de graça, o Senhor é convosco. Bendita sois vós entre as mulheres, e bendito é o fruto do vosso ventre, Jesus.
1: Santa Maria, Mãe de Deus, rogai por nós, pecadores, agora e na hora de nossa morte. Amém.
0: Glória ao Pai, ao Filho e ao Espírito Santo,
1: como era no princípio, agora e sempre. Amém.

0: Pai nosso que estais no céu, santificado seja o vosso nome. Venha a nós o vosso reino, seja feita a vossa vontade, assim na terra como no céu.
1: O pão nosso de cada dia nos dai.

0: mal. Amém.
1: Ave Maria, cheia de graça, o Senhor é convosco. Bendita sois vós entre as mulheres e bendito é o fruto do vosso ventre, Jesus.
0: Santa Maria, Mãe de Deus, rogai por nós, pecadores, agora e na hora de nossa morte. Amém.
1: Ave Maria, cheia de graça, o Senhor é convosco. Bendita sois vós entre as mulheres e bendito é o fruto do vosso ventre, Jesus.
0: Santa Maria, Mãe de Deus, rogai por nós, pecadores, agora e na hora de nossa morte. Amém.
1: Ave Maria, cheia de graça, o Senhor é convosco. Bendita sois vós entre as mulheres e bendito é o fruto do vosso ventre, Jesus.
0: Santa Maria, Mãe de Deus, rogai por nós, pecadores, agora e na hora de nossa morte. Amém.
1: Ave Maria, cheia de graça, o Senhor é convosco. Bendita sois vós entre as mulheres e bendito é o fruto do vosso ventre, Jesus.
0: Santa Maria, Mãe de Deus, rogai por nós, pecadores, agora e na hora de nossa morte. Amém.
1: Ave Maria, cheia de graça, o Senhor é convosco. Bendita sois vós entre as mulheres e bendito é o fruto do vosso ventre, Jesus.
0: Santa Maria, Mãe de Deus, rogai por nós, pecadores, agora e na hora de nossa morte. Amém.
1: Ave Maria, cheia de graça, o Senhor é convosco. Bendita sois vós entre as mulheres e bendito é o fruto do vosso ventre, Jesus.
0: Santa Maria, Mãe de Deus, rogai por nós, pecadores, agora e na hora de nossa morte. Amém.
1: Ave Maria, cheia de graça, o Senhor é convosco. Bendita sois vós entre as mulheres e bendito é o fruto do vosso ventre, Jesus.
0: Santa Maria, Mãe de Deus, rogai por nós, pecadores, agora e na hora de nossa morte. Amém.
1: Ave Maria, cheia de graça, o Senhor é convosco. Bendita sois vós entre as mulheres e bendito é o fruto do vosso ventre, Jesus.
0: Santa Maria, Mãe de Deus, rogai por nós, pecadores, agora e na hora de nossa morte. Amém.
1: Ave Maria, cheia de graça, o Senhor é convosco. Bendita sois vós entre as mulheres e bendito é o fruto do vosso ventre, Jesus.
0: Santa Maria, Mãe de Deus, rogai por nós, pecadores, agora e na hora de nossa morte. Amém.
1: Ave Maria, cheia de graça, o Senhor é convosco. Bendita sois vós entre as mulheres e bendito é o fruto do vosso ventre, Jesus.
0: Santa Maria, Mãe de Deus, rogai por nós, pecadores, agora e na hora de nossa morte. Amém.
1: Glória ao Pai, ao Filho e ao Espírito Santo,
0: como era no princípio, agora e sempre. Amém.

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1: 2h41.

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1: O Senhor se aproxima daqueles que o invocam, daqueles que o invocam com o coração sincero, a fim de atender os seus pedidos, ouvir os seus clamores e o salvar. Invocamos.

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1: 13:21.

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1: 13h38.

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3: 4h24.

0: 31 minutos, está no ar mais um Brasil Sertanejo nessa terça-feira, 22 de setembro de 2026. Faltam 100 dias para 2027. Sejam todos bem-vindos e bem-vindas. A partir de agora, o melhor do sertanejo raiz na sua Rádio Nazaré FM. Com esse amigo que vos fala, Carlos Pedro, até as 6 horas da manhã, levando o que há de melhor do sertanejo raiz para todos os lares de Juína e a nossa querida região noroeste. Nazaré FM 89.5, que temos na direção, se destra passou, o nosso bispo Dom Neri. E oficial do nosso Brasil Sertanejo, é nosso amigo Júnior Lupe, mas está de férias. Pelos próximos dias aí o Carlos Pedroso vai estar por cá apresentando o Brasil Sertanejo com muita, muita alegria e amor no coração, com certeza, para agradar os nossos queridos ouvintes. Quero saudar nossos amigos de Castanheira. Bom dia, já temos gente participando lá de Castanheira. Um abraço a todos os nossos amigos. Zé Mineiro, aquele abraço. Pelas grandes fazendas. Muito bem, começamos primeiramente agradecendo a Deus por nos conceder vida e saúde, agradecer a Deus pelo nosso trabalho, nosso alimento, agradecer a Deus por nossa amizade, nossa família, agradecer por mais um dia, amanhecermos com saúde, com a graça de Deus, né? Vamos fazer o nosso oferecimento do dia. Depois nós vamos ouvir uma linda canção, Minha Alegria. Depois o Carlos Pedroso volta para apresentar os parceiros que trabalham juntamente com o Brasil Sertanejo. Adoro-vos, meu Deus, e amo-vos de todo o meu coração. Agradeço-vos porque me criastes, me fizeste cristão, me conservastes a vida e a saúde. Ofereço-vos o meu dia, que todas as minhas ações correspondam à vossa vontade, e que eu faça tudo para a vossa glória e a paz dos homens. Livrai-me do pecado, do perigo e de todo o mal. Que a vossa graça, bênção, luz e presença permaneçam sempre comigo e com todos aqueles que eu amo. Amém.
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Bom dia, 4 horas e 38 minutos. 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Quero saudar nossos amigos da São José Operário, bom dia, bom dia. Quero saudar também você do setor industrial Palmiteira, Padre do Ilha, todos os módulos. Quero saudar você do sítio da Chácara Fazenda, já estão aí na tiragem do ouro branco, né? Muito bem, nossos amigos aí que estão curtindo o programa, os guardas noturnos, os taxistas, os mototáxis, a motorista de aplicativo, bom dia, abençoado seja a terça-feira de todos nós. Quem já está no pé do eito, nosso amigo o Neri Dalmasso, já está curtindo o Brasil Sertanejo aí no Alto Posto Preto, na Borracharia, já está trabalhando, está curtindo, mateando e curtindo aí o Brasil Sertanejo, abençoado seja o seu trabalho, meu amigo Neri. Também ligadinho no Brasil Sertanejo, Antenor Igote, bom dia, povo de Deus. Também ligadinho, já pedindo música por cá, né, meu amigo Edivaldo Rigo, Magrão, pede música de Zezé de Camargo, Luciano, já tem aí, quem é ele, né, ele que oferece pro Chico Doido lá na Fazenda São Luís, na linha 3. Um abraço a todos vocês aí da linha 3, curtindo a Nazaré FM. Também ligadinho também, já mandando sua mensagem aqui. A Eunice Avelino, bom dia. Também João Alves, bom dia, povo de Deus que levanta cedo. Quem cedo madruga, Deus ajuda. E como é bom estar com vocês aqui apresentando o seu Brasil Sertanejo, né? E você pode participar aqui no Brasil Sertanejo no 6635662702. Pode mandar no WhatsApp do Carlos Pedroso, que vamos ter um imenso prazer também de atender você que participar aqui no WhatsApp do Carlos Pedroso, no 99203-3589. Quero saudar nossos amigos lá do Guariba, já estão tomando aquele cafezinho, meu amigo Haroldo, Dona Ângela, levanto cedo, já ligo o radinho para escutar o Brasil Sertanejo e tomando aquele cafezinho para ir pra lida, né? Quero saudar, deixa eu ver por aqui também, a Maria, Fazenda Londrina, bom dia, Dona Lorena Dittmann, um abraço, senhor Vino, Valdecir, aquele abraço para toda a família. 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Vem chegando Zezé de Camargo e Luciano, quem é ele? Bom dia!

São 4 horas e 48 minutos, terça-feira. Tem gente que já tomou aquele cafezinho, tem gente que tá preparando chimarrão, tem gente que já tá tomando chimarrão faz tempo, né? Que nem o Carlos Pedroso, levantou lá pelas 15 para as 4, né? Preparando chimarrão pra vir pra rádio. E você que está tomando aquele chimarrão, manda a foto pra gente fazer aquele comentário, né? Pra você aí que tá ligadinho na Nazaré FM, abençoada terça-feira. Quem já tomou seu cafezinho, já tá indo pra lida, pra tatá bicharada, né? É seu Armando, dona Sueli aí da Chácara Nova Santa Rosa. Bom dia, bom dia. Eles pedem música. É, Teu Desprezo com Ana Maria. Já, já pra vocês aí na Chácara Nova Santa Rosa. Abençoada terça-feira pro senhor, seu Armando, dona Sueli. Quem pede música também, deixa eu ver por aqui, é o João Alves, pede música, Casa de Caboclo com Rick Rene, daqui a pouquinho pra você, meu amigo. Também dona Maria de Lourdes Moreno Brandão já tá tomando aquele cafezinho com certeza, né? É, levanta cedo, ela pede música de Zezé de Camargo e Luciano, é, Caro Coroa, daqui a pouquinho tem pra senhora também essa linda canção aí, tá certo? 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Quero saudar meu amigo Enio Gutierrez, que está ligadinho também, em Maranhão, lá na Fazenda Santa Luzia. Bom dia, bom dia. Já está preparando o chimarrão, né? Para ir para lida, né? A Maranhão já está tomando cafezinho. Maranhão não toma chimarrão, mas toma um cafezinho, né? Bom dia, Enio. Bom dia também o Jair, lá na 3. Está ligadinho também, Jair. Toda a família Gutierrez estão sempre ligados aqui na Nazaré FM. Também mandando por cá, né? Deixa eu ver. A Maria Souza Lucas, bom dia, bom dia. A Tânia Golo já está aí, bom dia. Melhor companhia do chimarrão, né? A Nazaré FM, com certeza. Abençoada terça-feira para você, Tânia Golo. E vamos ouvir aí, Ana Maria, Teu Desprezo, bom dia.

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2: Muito bem, estamos de volta, 5 horas e 10 minutos, não perca a hora, vamos levantar, vamos levantar. Quem já está no pé do eito, né? Quero saudar meu amigo Baby, bom dia, bom dia, estamos ao vivo e online, né? Tomando aquele chimarrãozinho gostoso, bom demais da conta, bom dia. Quero saudar meu amigo Sabiá, que também está lá na fazenda curtindo o Brasil Sertanejo. Bom dia, Sabiá. Daqui a pouquinho tem Peito Sadio com o Tião Carneiro Pardinho. Quem está ligadinho também, né? 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Então vem pra cá! 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Quero saudar aí o seu Osmar Toso, também está curtindo o programa, seu Osmar, Dona Iglaci, já estão tomando chimarrão. Quero saudar meu amigo Oscar, Renato, Daniel, toda a família, estão sempre curtindo a Nazaré FM. Maria Aparecida dos Santos, bom dia, tudo certo? Tudo certo, graças a Deus, né? Quero saudar também, deixa eu ver por cá, meu amigo Luciano Torneiro, bom dia, bom dia. Também meu amigo Francisco que está lá em Juruena, curtindo a Nazaré FM. Abençoada seja a sua terça-feira, meu amigo, já estão ligadinho. Meu amigo Zezão, bom dia, Zezão, tudo certo? Tudo na paz? Graças a Deus, né? Quero saudar também meu amigo João Antônio Batista, que também está curtindo o programa. Também meu amigo Jandrair Pagnossati, está no pé do eito também, né? Curtindo também a Nazaré FM. E vamos ouvir música, porque aqui você sabe, pouca conversa e muita música aqui no Brasil Sertanejo, terça-feira, 22 de setembro de 2026. Tião Carneiro Pardinho canta, Peito Sadio. Bom dia, bom dia!

Nazaré FM 5:17. Quero saudar meu amigo André Aria, já está na caminhada matinal, né? Bom dia, meu amigo, abençoado dia para você. Muito obrigado aí pela participação aqui no Brasil Sertanejo. Meu amigo Juarez, da lá da Mitsubishi também, está curtindo o Brasil Sertanejo. Bom dia, bom dia. Meu amigo Enio Gutierrez, está lá na Fazenda Santa Luzia, já mandando aqui o seu vídeo, tomando chimarrão. Abraço aí ao Maranhão, todos aí da Fazenda Santa Luzia. Aí na 01, bom dia, bom dia. 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Um abraço aí, Valmir Henica. 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E você pode participar aqui no Brasil Sertanejo no 6635-6-2702. Pode mandar também no particular do Carlos Pedroso, 992-0335-89. Essa sua música, Sertanejo Raiz. Vamos ter o imenso prazer de atender a todos os nossos amigos. Quero saudar nossos amigos lá de Terra Roxa. Bom dia, bom dia. Quero saudar também você de Filadélfia, Fantanilas. Bom dia, Rio Preto. Meu amigo Kiki está por lá, já curtindo o Brasil Sertanejo, mateando, né? Zé Mineiro, um abraço, Zé Mineiro. Está aí na Jaqueira também, curtindo o Brasil Sertanejo. Quem está ligadinho também aqui no Brasil Sertanejo, nosso amigo Paulo Boni. Bom dia, Paulo, tudo certo? Está participando aqui do Brasil Sertanejo. Lá na Palmeiteira está meu amigo Belarmino Bandeira. Bom dia, Belarmino, tudo certo? Quero saudar também meu amigo Wilson, também lá na Palmeiteira. José Cadeirante, todos os nossos amigos da Palmeiteira, Padre do Ilho, estão sempre ligadinhos aqui na melhor, com certeza, Nazaré FM. E vamos ouvir essa linda canção de Chitãozinho e Chororó, Canção de Amor. Bom dia.

0: perca a hora, não perca a hora, 5 horas e 24 minutos, terça-feira, como é bom estar com vocês aqui, a Nazaré FM, apresentando o Brasil Sertanejo. Eu quero saudar aí toda a família Monareto, em especial aí a Dilma Monareto, Tercílio, estão curtindo o Brasil Sertanejo, é de música, meu sítio, meu paraíso, oferece para todos os ouvintes, em especial aí a todos aí da linha Flor da Serra, né? Comunidade Santa Marta, um abraço a todos vocês, muito, muito obrigado pelo carinho que vocês têm com toda a equipe da Nazaré FM. Quero saudar também a Érica Vieira, bom dia. Dona Palmira Marcelino, tudo certo, meu amigo Dinei, quem está ligadinho também, Dona Lourdes da Silva, bom dia, bom dia, bom dia, Benedito Rufino, também quem está curtindo também, meu amigo Luiz Carlos Furquim, bom dia, Dona Neuza, Neuza Mariano, bom dia a todos os nossos ouvintes.
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0: Dona Neuza Padilha, bom dia, bom dia. Seu Renato, aquele abraço para todos vocês aí que estão curtindo aí no setor aeroporto. Seu vídeo Pizinato também já está curtindo, meu amigo Rude, todos aí no setor aeroporto ligadinhos aqui na Nazaré FM. Também meu amigo Adenor Igotti também já está mateando, curtindo também o Brasil Sertanejo, Adriane e toda a família. Muito obrigado aí pela sintonia, participação, né? 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
0: Muito bem, quem está ligadinho também sempre aqui na Nazaré FM, mandando mensagem, nosso amigo Hélio Simeonato. Bom dia, Hélio, tudo certo? Abraço aí a toda a família Simeonato, em especial eu, Hélio, que está curtindo e mandando a sua mensagem por cá. Meu amigo Dico também no posto ABL, bom dia, tudo certo? Também meu amigo João Carlos aí no posto M5.
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0: meu amigo Tuca, todos os nossos amigos aí dos postos de combustível. Meu amigo Tuca lá do Alto Posto 2001 também está curtindo o Brasil Sertanejo. 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
0: Eita, coisa boa, já tem de Paulo e Paulino. Onde anda você?
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0: muito bom. Deixa eu ver por aqui, meu amigo Tercílio. Bom dia, bom dia. Excelente terça-feira para você também, meu amigo. Muito obrigado aí pela sintonia. Jéssica Calazans também está mandando aqui a próxima música para todos da Fazenda Chapadão. Ô, povo da Fazenda Chapadão, aquele abraço. Vamos trazer música, essa pra vocês aí, de Paulo e Paulinho Canta. Onde anda você?

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0: Muito bem, são 5 horas e 44 minutos. 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E Orlando está por lá curtindo o Brasil sertanejo, tomando aquele chimarrãozinho, né? 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
0: Seu José Cadeirante, o Bertalha, está curtindo o Brasil sertanejo, pede música. Sérgio Reis, menino da porteira, daqui a pouquinho. Ele que oferece para todos os ouvintes, para toda a equipe da Rádio Nazaré FM. Ana Maria Fazenda Londrina, a próxima música oferece para todos os ouvintes. Ana Maria, abençoada terça-feira pra você. A Nilce e o Sérgio também mandando o seu bom dia por cá, né? Luiz Carlos Furquim também está ligadinho, ligadinho. Também Dona Lúcia Hermes. Dona Lúcia Hermes pede aí Tonico Tinoco, né? Cana Verde. Parece pra Lília Simberg, está aí curtindo o programa. Aí no módulo 2, bom dia. Estão machando, curtindo o Brasil sertanejo. E vão ouvir Cana Verde. Vendendo

Muito bem, 5 horas e 50 minutos. 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Muito bem, o Brasil Sertanejo vai até as 6 horas da tarde, às 6 horas da manhã, né, Carlos Pedroso? Daqui a pouquinho tem horário eleitoral gratuito aqui no, na Nazaré FM, né? Sérgio Reis canta, o menino da porteira, bom dia, bom dia. Deus o livre, até as 6 horas da tarde, né?

Muito bem, 5 horas e 55 minutos, não dá tempo para mais nada, né? Só agradecer a Deus por nos conceder vida e saúde. Mais um dia com você, meu amigo ouvinte. Muito obrigado aí pela sintonia, pela participação aqui no Brasil Sertanejo desde as 4h30 da manhã. 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Muito bem, eu quero saudar também a fisioterapeuta Gisele Manski, né? Está curtindo o programa. Bom dia, bom dia. Abençoado trabalho para você. Muito obrigado aí pela sintonia, participação no Brasil Sertanejo, né? Na fazenda dos... Quero saudar também o Luiz Carlos Forquim, Luiz Carlos Miranda, né? O Luiz Carlos Forquim participou agora há pouco. Luiz Carlos Miranda, o compadre lá na Fazenda Miranda. Bom dia, bom dia. E a última aí, Jean Careiro Padinho, grande saudade. Daqui a pouquinho tem horário eleitoral gratuito para você. Até amanhã, se assim Deus permitir. Bom dia.

anjo do Senhor anunciou a Maria, e ela concebeu do Espírito Santo. Ave Maria, cheia de graça, o Senhor é convosco. Bendita sois vós entre as mulheres, e bendito é o fruto do vosso ventre, Jesus. Santa Maria, Mãe de Deus, rogai por nós, pecadores, agora e na hora de nossa morte. Amém. Eis aqui a serva do Senhor, faça-se em mim segundo a vossa palavra. Ave Maria, cheia de graça, o Senhor é convosco. Bendita sois vós entre as mulheres, e bendito é o fruto do vosso ventre, Jesus. Santa Maria, Mãe de Deus, rogai por nós, pecadores, agora e na hora de nossa morte. Amém. E o Verbo divino se fez homem e habitou entre nós. Ave Maria, cheia de graça, o Senhor é convosco. Bendita sois vós entre as mulheres, e bendito é o fruto do vosso ventre, Jesus. Santa Maria, Mãe de Deus, rogai por nós, pecadores, agora e na hora de nossa morte. Amém. Rogai por nós, Santa Mãe de Deus, para que sejamos dignos das promessas de Cristo.

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Pois assim formamos a verdadeira família do Senhor. Celebremos na fé.

0: A salvação do povo sou eu, diz o Senhor. De qualquer tribulação em que clamarem por mim, eu os ouvirei e serei seu Deus para sempre. Louvado seja o nosso Senhor Jesus Cristo. Sejamos todos bem-vindos, bem-vindas a esta celebração, também aqueles que nos acompanham nesta manhã de terça-feira pela Rádio Maria de Nazaré. Na alegria de estarmos reunidos para bem celebrar esta Eucaristia, iniciemos em nome do Pai, do Filho e do Espírito Santo.
1: Amém.
0: A graça e a paz de Deus nosso Pai e de Jesus Cristo nosso Senhor estejam convosco.
1: Amém.
0: No início desta celebração eucarística, peçamos a conversão do coração, fonte de reconciliação e comunhão com Deus e com os irmãos e irmãs.

0: Deus Todo-Poderoso, tenha compaixão de nós, perdoe os nossos pecados e nos conduza à vida eterna.
1: Amém.
0: Oremos. Ó Deus, que resumistes toda a Sagrada Lei no amor a vós e ao próximo, concedei-nos que, observando os vossos mandamentos, mereçamos chegar à vida eterna, por nosso Senhor Jesus Cristo, vosso Filho, que é Deus e convosco vive e reina, na unidade do Espírito Santo, por todos os séculos dos séculos.
2: Do livro dos Provérbios. O coração do rei, nas mãos do Senhor, é como água corrente. Ele o dirige para onde quer. Ele o dirige para onde quer. O homem pensa que o seu caminho é sempre reto, mas é o Senhor quem sonda os corações. Pratica a justiça e o direito. É mais agradável ao Senhor do que os sacrifícios. O olhar arrogante e o coração orgulhoso. A lâmpada dos malvados não é senão um pecado. Os projetos do homem, aplicado, produzem abundância, mas todos os apressados só alcançam indigência. Tesouros adquiridos com língua mentirosa são ilusão passageira dos que procuram a morte. A alma do malvado deseja o mal. Ele olha sem piedade para o seu próximo. Quando se castiga o zombador, aprende o imbecil. E quando o sábio é instruído, ele adquire mais saber. O justo observa a casa do ímpio e leva os ímpios à desgraça. Quem tapa os ouvidos ao clamor do pobre, também há de clamar, mas não será ouvido. Palavra do Senhor.
1: Graças.

0: O Senhor esteja convosco. Proclamação do Evangelho de Jesus Cristo segundo Lucas.
1: Glória a Deus, Senhor.
0: Naquele tempo, a mãe e os irmãos de Jesus aproximaram-se, mas não podiam chegar perto dele por causa da multidão. Então anunciaram a Jesus: tua mãe e teus irmãos estão aí fora e querem te ver. Jesus respondeu: minha mãe e meus irmãos são aqueles que ouvem a palavra de Deus e a põem em prática. Palavra da salvação.
1: Glória a Deus, Senhor.
0: Pois bem, queridos irmãos e irmãs, também aqueles que nos acompanham nesta manhã pela Rádio Maria de Nazaré, o Evangelho de hoje, desta terça-feira da 25ª semana do Tempo Comum, ele nos olha a olhar as nossas práticas, como estamos realizando a vontade de Deus. Aqui no Evangelho nos apresenta, Maria e junto com aqueles que estavam ali, aproximaram e queriam ir até Jesus. A mãe de Jesus queria ir até o filho, mas por causa da multidão não conseguia chegar perto dele, então anunciaram: tua mãe e teus irmãos estão aí fora e querem te ver. Jesus, ele não se desfaz ali da sua mãe, dos seus parentes, daqueles que estão ali, mas ele nos dá uma chamada de atenção, que nós devemos colocar em prática a palavra de Deus. Aqui nós vemos claramente que nada, nenhum vínculo, impede de fazer a vontade de Deus. O primeiro mandamento é amar a Deus sobre todas as coisas. Então é estar totalmente disponível a fazer a vontade do Pai, a realizar a vontade de Deus por onde quer que passe. Ele não se desfaz da sua mãe, mas ele coloca ali que todos aqueles que fazem a vontade de Deus, aqueles que ouvem a palavra de Deus e a põem em prática, é a sua mãe, é seus irmãos, são aqueles que estão ali então para fazer a vontade de Deus. E nós precisamos na nossa vida, na nossa caminhada, ouvir a palavra de Deus para colocar em prática. O mês de setembro é o mês dedicado à Sagrada Escritura. Eu tenho dito que não é só agora que nós devemos olhar, mas é uma motivação da Igreja para que nós possamos reavivar o hábito e perseverança em olhar a palavra de Deus. Não é só em setembro que a palavra de Deus ela deve ser vista, mas é essa motivação maior para que todos os dias nós possamos dedicar esse olhar à palavra de Deus. E o mês de outubro, que está quase chegando, é o mês missionário. Então, colocar em prática a palavra de Deus, colocar em prática a vontade de Deus a cada dia e reconhecer que somos filhos e filhas de Deus e devemos também colocar em prática a sua palavra. E somos uma grande família. Então, não se desfazendo, mas acolhendo e abraçando todos aqueles que estão ali. É a minha mãe, são meus irmãos, são os meus parentes, porque nós somos filhos de um único Pai, Deus que está no céu. Então, essa corresponsabilidade também de olhar um pelo outro, cuidado, zelo, e colocar em prática a palavra de Deus. Que nós possamos vistos, reconhecidos, como filhos e filhas, queridos e chamados. O mês de agosto nos falava das vocações, o mês de setembro essa dedicação em olhar a palavra de Deus e o mês de outubro que nós possamos colocar em prática. Pedagogicamente esses três meses, mas que possa ser levado para toda a nossa vida, em todos os momentos, em todas as situações, levarmos a palavra de Deus a conhecimento de toda a humanidade, para que se reconheçam como filhos e filhas de Deus nessa valorização da vida, O mês de setembro, setembro amarelo, é a valorização da vida. Reconhecer que somos queridos, chamados e estimados por Deus para fazer uma caminhada e assim levar a palavra de Deus. Louvado seja o nosso Senhor Jesus Cristo. Elevemos ao Senhor as nossas preces, os nossos pedidos de hoje.
2: A cada prece responderemos: Senhor, escutai a nossa prece.
1: Senhor, escutai a nossa prece.
2: Oremos pela Igreja para que, com gestos concretos, seja testemunha da justiça e do amor que agradam a Deus.
1: Senhor, escutai a nossa prece.
0: escutai a nossa prece.
2: Oremos pelos governantes e responsáveis públicos, para que deixem o Senhor conduzir seus projetos e decisões.
1: Senhor, escutai a nossa prece.
2: Oremos por cada um de nós e por nossas famílias, para que nunca fechemos os ouvidos ao clamor do pobre que bate a nossa porta.
1: Senhor, escutai a nossa prece.
0: Tudo isso nós os pedimos, ó Pai, por Jesus Cristo, vosso Filho e Senhor nosso.
1: Amém.

0: Orai, irmãos e irmãs, para que esta nossa família, reunida em nome de Cristo, possa oferecer um sacrifício que seja aceito por Deus Pai Todo-Poderoso. Acolhei benigno, Senhor, nós os pedimos, as oferendas do vosso povo, para que alcancemos pelos celestes sacramentos o que professamos filialmente pela fé, por Cristo nosso Senhor.
1: Amém.
0: O Senhor esteja convosco.
1: Deus, amém,
0: nós. Corações ao alto.
1: O nosso coração está em Deus.
0: Demos graças ao Senhor nosso Deus. Na verdade, é digno e justo, é nosso dever e salvação dar-vos graça sempre e em todo lugar. Senhor Pai Santo, Deus Eterno e Todo-Poderoso, ainda que nossos louvores não vos sejam necessários, vós nos concedeis o dom de vos louvar. Nossos hinos de louvor não acrescentam nada à vossa infinita grandeza, mas nos ajudam a alcançar a salvação por Cristo Senhor nosso. Por isso, associados aos coros dos anjos, nós os louvamos com alegria, cantando a uma só voz. Música.

0: Na verdade, ó Pai, vós sois santo e fonte de toda a santidade. Santificai, pois, estes dons, derramando sobre eles o vosso Espírito, a fim de que se tornem para nós o corpo e o sangue de nosso Senhor Jesus Cristo.
1: Enviai o vosso Espírito Santo.
0: Estando para ser entregue e abraçando livremente a paixão, Jesus tomou o pão, pronunciou a bênção de ação de graças, partiu e deu aos seus discípulos, dizendo: Tomai todos e comei. Isto é meu corpo, que será entregue por vós.

Do mesmo modo, no fim da ceia, ele tomou o cálice em suas mãos e, dando graças novamente, o entregou aos seus discípulos, dizendo: Tomai todos e bebei. Este é o cálice do meu sangue, o sangue da nova e eterna aliança, que será derramado por vós e por todos para a remissão dos pecados. Fazei isto em memória de mim.

0: Mistério da fé. Celebrando, pois, o memorial da morte e ressurreição do vosso Filho, nós os oferecemos, ó Pai, o pão da vida e o cálice da salvação, e vos agradecemos porque nos tornaste dignos de estar aqui na vossa presença e vos servir. Suplicante vos pedimos que, participando do corpo e sangue de Cristo, sejamos reunidos pelo Espírito Santo num só corpo. Lembrai-vos, ó Pai, da vossa Igreja, que se faz presente pelo mundo inteiro, que ela cresça na caridade, em comunhão com o Papa Leão, com o nosso Bispo Neri José, os bispos do mundo inteiro, os presbíteros, os diáconos e todos os ministros do vosso povo. Lembrai-vos também, na vossa misericórdia, dos nossos irmãos e irmãs que adormeceram na esperança da ressurreição, e de todos os que partiram desta vida, acolhei junto a vós, na luz da vossa face. Enfim, nós os pedimos, tende piedade de todos nós, e dai-nos participar da vida eterna, com a Virgem Maria, Mãe de Deus, São José, seu esposo, os apóstolos, São Francisco e Santa Clara, e todos os santos que neste mundo viveram na vossa amizade, a fim de vos louvarmos e glorificarmos, por Jesus Cristo, vosso Filho. Por Cristo, com Cristo e em Cristo, a vós, Deus Pai Todo-Poderoso, na unidade do Espírito Santo, toda a honra e toda a glória, por todos os séculos dos séculos.
1: Amém.
0: Rezemos com amor e confiança a oração que o próprio Cristo nos ensinou. Pai nosso,
1: que estás nos céus, santificado seja o vosso nome. Venha a nós o vosso reino. Seja feita a vossa vontade, assim na terra como no céu. O pão nosso de cada dia nos dai hoje.
0: Livrai-nos de todos os males, ó Pai, e dai-nos hoje a vossa paz. Ajudados pela vossa misericórdia, sejamos sempre livres do pecado e protegidos de todos os perigos, enquanto aguardamos a feliz esperança e a vinda do nosso Salvador, Jesus Cristo. Senhor Jesus Cristo, dissestes aos vossos apóstolos: eu vos deixo a paz, eu vos dou a minha paz. Não olhei os nossos pecados, mas a fé que anima a vossa Igreja. Dai-lhe, segundo o vosso desejo, a paz e a unidade, vós que sois Deus com o Pai e o Espírito Santo.
1: Amém.
0: A paz do Senhor esteja sempre convosco.
1: Amém.

Eu sou o bom pastor, conheço as minhas ovelhas e elas me conhecem, diz o Senhor. Eis o Cordeiro de Deus que tira o pecado do mundo. Que o corpo e sangue de Cristo nos guarde para a vida eterna.

0: Oremos. Sustentai, Senhor, de bondade, com vosso constante auxílio, os que reconfortais com os vossos sacramentos, para podermos colher os frutos da redenção, na liturgia e na vida, por Cristo nosso Senhor. Vamos pedir a bênção de Deus para esse dia, para a nossa caminhada, para que Deus possa abençoar sempre a nossa vida. O Senhor esteja convosco. Que desça sobre cada um de nós, por intercessão de São Francisco e Santa Clara, as bênçãos de Deus Pai Todo-Poderoso. Pai, Filho e Espírito Santo.
1: Amém.
0: Glorificai o Senhor com vossa vida. Ide em paz e o Senhor vos acompanhe.

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0: Northwestern mostrou que a exposição a qualquer nível de iluminação durante o sono aumenta a resistência à insulina no dia seguinte. Mesmo com os olhos fechados, os fotorreceptores da retina detectam a luz e ativam o sistema nervoso simpático, elevando a frequência cardíaca e desregulando a forma como o corpo processa os açúcares. A recomendação dos cientistas é manter o quarto completamente escuro ou utilizar máscaras para os olhos. Apagar todas as luzes antes de deitar é um hábito simples que protege a sua saúde metabólica e garante um descanso verdadeiramente reparador para o organismo. Cuide-se bem. Pequenos cuidados, grandes mudanças.
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Olha, estamos chegando. É terçou. Muito bem, bom dia para você. Ótima manhã de terça-feira hoje, portanto, dia 22 de setembro do ano de 2026. Bom demais poder estar em sua companhia a partir de agora. Aumente o volume do seu rádio. Vamos juntos, portanto, até às 11 horas com muita música, com muita informação para você nessa manhã de terça-feira, 22 de setembro. Hoje é Dia Nacional da Fauna, também hoje é Dia da

0: Banana, dia do contador. Lembramos, portanto, como Santos Maurício e companheiros. Faltando aí 100 dias para o ano de 2027. 100 dias para 2027. Aquele abraço para você na sintonia da Mais Ouvida, para você que hoje completa mais um ano de vida.
1: Parabéns, parabéns, parabéns para você.
0: Muito bem, parabéns para você, paz e saúde.
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0: Olha, diante das inúmeras dificuldades da vida, existe um segredo infalível das pessoas bem-sucedidas. É fazer todos os dias um pouco. Não querer dar um salto maior do que a perna e nem buscar atalhos para facilitar. Se você for uma pessoa que quer melhorar tudo de uma única vez, as chances de se frustrar e desistir serão muito grandes. Já se você adotar o hábito do jogo do progresso, evoluindo um pouquinho a cada dia, na meta em que deseja atingir, as suas chances de êxito serão muito maiores. Alguns bons exemplos. Em vez de querer emagrecer 20 quilos em um único mês, faça metas curtas de perder 2 quilos por mês ao longo de 10 meses. Em vez de desejar ler um livro completo por semana, leia um capítulo em 7 dias. Imagine a situação. Um aluno estuda um pouco por dia para uma prova importante. Já outro estuda toda a matéria por 24 horas às vésperas da prova. Quem você acha que vai se dar melhor? Pense nisso. Agora são 7 horas e 17 minutos.

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0: Muito bem, bom dia, alegria, bom dia para você nesta manhã, portanto, de terça-feira, hoje, 22 de setembro, no ano de 2026. Bom demais, hein? Poder estar em sua companhia a partir de agora. Aumente o volume do seu rádio, nós vamos estar trazendo a boa música, também informações. Aliás, a gente segue acompanhando, portanto, nesta manhã de terça-feira, as buscas, né, pelo helicóptero com o cantor Rick, da dupla Rick Renner, ele que estava com seu empresário e duas pessoas. As buscas seguem, a gente vai estar acompanhando todas as informações e qualquer novidade vamos estar trazendo aqui na programação do Show da Manhã. São agora 7:19. Bom dia para Cida Bispo, ela que está na sintonia acompanhando a programação. Alô, minha amiga, bom dia.
3: Bom dia, meu amigo Regis. Regis, manda para mim essa música aí do Rick Renner. Manda ali pro seu Zé Cadeirante, pro Marcelo. Manda pra Loide, manda pra Marlene Viana, manda pra Tereza, pra Cleusa Rosa, pra Nete, manda pra todas as meninas do grupo Santa Rita de Caça, pra todas.
0: Ok.
3: Pra todos vocês e da rádio, viu, Regis? Um grande abraço e um ótimo dia.
0: Valeu, Cida Bispo, obrigado pela participação, está na sintonia da Mais Ouvida. Quero mandar um bom dia também pra minha amiga Lucinei, né, Lucinei do Carmo. Regis, bom dia, gostaria de ouvir o Luan Santana, a qual ofereço para Rose, para Carol, também para minha filha Letícia, na Fazenda Berneck. Estou em Juína. Um abraço, Lucinei, Lucinei do Carmo, ela que está na sintonia da Mais Ouvida, acompanhando a programação daqui a pouquinho. Portanto, vamos trazer a canção de Luan Santana para a gente curtir aqui da Mais Ouvida. 7:20, agora 7:20, programa Show da Manhã, apenas começando para você, hein? Deixa eu mandar um abraço também para a galerinha no aplicativo, através do site, acompanhando a programação. Bom dia para você que dá carona aí no som do seu carro, obrigado pela carona. Lá no Facebook já tem recadinho por lá. Um abraço para Maria França, ela que está curtindo a programação, tudo de bom. Quero mandar um bom dia também para o seu José, né? O José Cadeirante na sintonia.
4: Bom dia,
0: meu amigo.
4: Como é que tá, meu amigo?
0: Tudo jóia.
4: Eu quero que você manda uma música para mim, do Rick Renner, Senhora Aparecida.
0: Certo?
4: Tô engripado, rapaz, tô engastalhado, essa coisa.
0: Melhoras aí,
4: Marcelo,
0: meu amigo.
4: O seu João, não sei se eu falei, pra Cida Bispo, pra Maria, minha irmã, pra todos nós, Isaías, do Módulo 5, pra vocês aí da rádio também, tá?
0: Ok.
4: Manda essa música pra nós, faz esse favorzão pra nós.
0: Beleza, valeu, meu amigo. Abraço, José Cadeirante, né? Tá na sintonia acompanhando a programação. Abraço vai também pra Sônia Guebara, né? Ela que tá curtindo o programa Show da Manhã, pediu canção de Roupa Nova, né? Vício, oferecendo pra todos da família, pra todos da rádio. Grande abraço, portanto, em sintonia, Sônia Guebara, curtindo a programação. São agora 7:21.
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0: 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Bom dia, 7:22.
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21: 7:35.
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0: Muito bem, tá aí, você curtiu aqui no programa Show da Manhã, Vício com Roupa Nova, 7h43. 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É o melhor rádio pro melhor ouvinte, obrigado pelo carinho da sua sintonia. Deixa eu mandar um bom dia, nós temos aqui mais participações na programação. A Tereza Edith tá ligadinha curtindo o programa Show da Manhã, bom dia.
1: Bom dia,
0: Regis. Oi, bom dia.
1: Bom dia a todos os ouvintes da Nazaré. Regis, hoje eu quero ouvir a música Cabelo Loiro.
0: É.
1: Com Tião Carreiro e Pardinho.
0: Certo.
1: Tá?
0: Ok.
1: Vou oferecer para todos os ouvintes da Nazaré. Abençoado dia, tudo de bom, saúde, paz e felicidade.
0: Amém.
1: Para todos. Okay. Bom dia.
0: Valeu, minha amiga. Obrigado pela participação. Bom dia vai também para a Nina dos Santos na sintonia.
2: Bom dia, Regis.
0: Bom
2: como
0: dia.
2: É que vai, meu filho?
0: Tudo jóia? Bem? Beleza.
2: Regis, toca para nós hoje com os baitaca, cabelo branco. Oferecendo para você, para Vívia, para Ilha, para Sandra, Alessandra, Dona Joana, Dona Cecília Nune, Nininha lá da Modo 6, Tereza Zanin, Ceni,
0: certo.
2: Cunhada que tá na casa dela.
0: Ok.
2: Maria Natalina, Maria Rodrigues, João Pedreiro, agradecendo o presente que ele me deu, Dona Preta e seu Chico. Bom dia, meu filho.
0: Valeu.
2: Fim do jornalzinho hoje, hein?
0: Um abraço, Nena.
2: Cris Pedroso.
0: Todos de
2: bom.
0: Bom
2: dia.
0: Bom dia, obrigado pela participação. Deixa eu mandar um bom dia para a Roselene lá no Módulo 6.
3: Bom dia, quero ouvir a música com Henrique Rendolo. Ao lado de Deus, ofereço para você, para o Ilha, para minha mãe Elisete. É minha irmã Luciana, então se todos estiver na escuta, um abração, Regis, tudo de bom pra você. Boa terça-feira e tudo de bom. Tchau, Regis.
0: Ok, valeu, meu amigo, obrigado pela participação. Malu Silvia, Cristina, bom dia.
4: Bom dia, meu amigo Regis. Toca música, paixão e nada mais. Pastor e família, Dona Lourdes, família, Madrinha Marlene, família, pra Lucimara, Sueli, Silmara, Tia Toinha, pro Zé. Pra Geni, pra Helena, Sirlei, Sirlene, vó Neuza, pra Rosa, pra Dirce, pra Aline, para Leda, pra Marta, para Alcione, pro Rafael, pro Hélito, pra Dona Maria, pro seu Fermin, pra vocês tudo da rádio, para todos os amigos e amigas, para quem gostar da música. Só modão, modinha, não, Regis.
0: Valeu, Silvia.
4: Tchau, obrigado.
0: Obrigado pela participação, tudo de bom. Agora são 7 horas e 46 minutos. 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Aguarde! 7 horas e 48 minutos, agora 7h48, manhã de terça-feira. Obrigado pelo carinho da sua sintonia, de perto, de longe, enfim, onde quer que você esteja, está em nossa companhia. Aquele abraço especial, hein? Tudo bem, gente? Olha só. 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

Muito bem, gente, olha só, agora são 7h50. 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Muito bem, gente, era 7 horas e 52 minutos, 7h52, tem sucesso chegando aqui na Mais Ouvida. Quero mandar um bom dia para a Palmira Marcelino, ela que está ligadinha curtindo a programação. Daqui a pouco a gente vai trazer informações através do nosso giro das principais notícias. 7h52, Tião Carreiro e Pardinho, cabelo loiro. E daqui a pouco tem Baitaca Cabelos Brancos pra gente curtir aqui na programação. Bom dia!

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0: Muito bem, Franquito Lopes é paixão e nada mais. Agora são 8h14. A melhor rádio para o melhor ouvinte. Obrigado pelo carinho da sua sintonia. Daqui a pouco informações na sua manhã, portanto, de terça-feira, 22 de setembro. Quero aqui mandar um abraço para minha amiga que está na sintonia acompanhando a programação. É a Ione Terezinha. Regis, gostaria de ouvir a música do Chitãozinho e Chororó. É a canção, vamos ver aqui, Seu Amor é Minha Estrada. Vamos ver se eu localizo aqui na programação, Chitãozinho e Chororó. Vamos trazer a pedido, portanto, da Ione Terezinha, né? Daqui a pouquinho, vamos curtir. Ela oferece, portanto, ao esposo, para os filhos, netos, para você, Regis, para Sandra, para todos os ouvintes, né? A Tereza Edith, que está na sintonia, ofereceu a canção com Tião Carreiro e Pardinho, né? Cabelo Loiro, para Cida Bispo, né? Que está na sintonia, acompanhando a programação. Bom dia para Juliana, lá no setor industrial, também está ligadinha, curtindo a programação. Edilaura, alô Edilaura.
1: Bom dia, amigo Regis. Bom dia. Bom dia, família Nazaré, paz e bem a cada um. Terçou com a
0: Opa,
1: graça de Deus.
0: Isso
1: bora
0: aí.
1: Que bora para a cozinha da paz, produzir os produtos para atender o pessoal mais tarde. Um abençoado dia a todos nós, paz e bem, e que a graça de Deus que seja renovada a cada manhã, seja derramada a cada coração.
0: Amém!
1: Bom dia, paz e bem. É, manda aí, Regis, aquela de Padre Fábio de Melo, No Meu Interior Tem Deus.
0: Certo!
1: Vai para todos na sintonia, para todos da paróquia.

0: Nossa Senhora da Paz, para todos da paróquia Santo Agostinho, Sagrado Coração, enfim, para todos que curtem essa linda canção. Um grande abraço, meu amigo, tudo de bom.
1: Ok, Edilaura Ribeiro, obrigado pela participação, está na sintonia da Mais Ouvida. A gente vai trazer a canção daqui a pouquinho, né? Antes do programa Experiência de Deus, atendendo a Edilaura Ribeiro. Meu bom dia vai também para Ana Maria da Fazenda Londrina, pediu a canção Eu Mereço, com Rick Renner. Oferecendo para todos os ouvintes, um abraço Ana Maria, está na sintonia da Mais Ouvida, acompanhando, portanto, a programação. Deixa eu ver quem mais. Bom dia para ela, Cecília. Alô, minha amiga Cecília Nunes.
2: Bom dia.
3: Bom dia para nós.
1: Bom dia, bom dia.
3: Fica com Deus e Nossa Senhora da Aparecida, que ela tá com nós. Bom dia. Você passar e eu escuto, tá bom?
1: Ok.
3: Fica com Deus.
1: Valeu, grande abraço, portanto, Cecília Nunes, né, que tá na sintonia, acompanhando a programação. 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Agora são 8h17, quero mandar um bom dia para a equipe do São Lucas Imagens. 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Deixe a natureza cuidar de você. 8h20. 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Decorfest, a sua festa começa aqui. 8h21 agora, trazendo informações, vamos para o nosso giro pelas principais notícias. Abraço para minha amiga Marta, minha Marta Regina, está na sintonia, bom dia Regis, tudo bem? Meu amigo, nas redes sociais estão dizendo que o avião é deste cantor que está cantando. Ah, é o Rick, viu Marta, da dupla Rick e Renner, né? É, está, portanto, desaparecido. É um helicóptero, vou trazer informações, né, em relação, portanto, a esta notícia. Bom dia, Marta Regina, em nossa companhia. Tudo de bom, viu? É, a Simone Zucoski, que está na sintonia, pediu uma canção do Rick Renner. Vamos trazer aqui a canção. Ela pediu a canção Sem Direção, com Rick Renner. Então, daqui a pouquinho na programação, a Simone Zucoski, que está na sintonia, oferece para todos de Terra Roxa e também a todos de Juína. Agora 8h22.
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1: Trazendo informações na sua manhã de terça-feira, 22 de setembro. E olha só, buscas por helicóptero que desapareceu em Santa Catarina com o cantor Rick. Seguem as buscas com drone térmico. É, as buscas pelo helicóptero com o cantor Rick, da dupla Rick e Renner, seguem Santa Catarina nesta terça-feira, dia 22. As equipes dos bombeiros usam drone térmico para tentar localizar a aeronave na zona rural de Urubici, onde o último sinal do transponder, equipamento que identifica a aeronave para os radares do helicóptero, foi emitido, portanto, na data de ontem, segunda-feira, dia 21. Além de Rick, da dupla Rick e Renner, estavam no helicóptero o empresário Bruno Avelar, o videomaker Paulo Soares e o piloto da aeronave, que não teve o nome divulgado até a última atualização desta reportagem, segundo a assessoria do cantor. Portanto, o equipamento capaz de capturar o calor emitido por corpos e objetos pertence à Defesa Civil Estadual e sobrevoa a região de Santa Bárbara nesta manhã. Ao longo do dia, outro drone com as mesmas características e pertencentes aos bombeiros militares também será usado na região. A aeronave decolou de Porto Belo, no litoral norte, com destino a São Joaquim da Serra e não chegou ao local previsto. Estão mobilizadas nas buscas equipes do Corpo de Bombeiros, da Polícia Militar, da Defesa Civil e a Força Aérea Brasileira, FAB. O helicóptero é um Bell 430, fabricado em 2001, com capacidade para um piloto e 7 passageiros. Na versão com trem de pouso tipo esqui, o peso máximo de decolagem é de 4.218 quilos. Segundo a Agência Nacional de Aviação Civil, ANAC, a aeronave está com a situação regular e tem certificado de operação válida até 11 de agosto de 2027. O cadastro também indica que a aeronave está autorizada a realizar voos noturno. Antes do desaparecimento da aeronave, Rick publicou na rede social um vídeo mostrando o encontro com Bruno Avelar em um aeroporto. A assessoria do empresário confirmou que ele embarcou no helicóptero. O helicóptero foi emprestado para o empresário aeronave, portanto, Bell 430, da GTA Empreendimento e Urbanismo. Em nota, a empresa confirmou que o helicóptero é usado por Bruno Avelar e o cantor Rick. A GTA informa que seu helicóptero emprestado para o uso de Bruno Avelar e o cantor Rick, amigos próximos do dono da empresa, nesse momento encontra-se desaparecido. Portanto, as buscas continuam devido aí ao mau tempo na região, com muita neblina, estão sendo usados, portanto, conforme é noticiado, drones com capacidade térmica, aonde a aeronave que decolou de Porto Belo, no litoral norte, com destino a São Joaquim, na Serra, mas não chegou ao local previsto. A gente segue acompanhando todas as informações, notícias em tempo real. Estou acompanhando aqui, né, portanto, as buscas. E assim que tiver mais informações, vamos estar trazendo aqui na programação do Show da Manhã. São 8 horas 26 minutos, agora 8h26. E olha só, com informações da nossa cidade, Polícia Militar lança a 9ª edição da Operação Centro Seguro em Juína. A Polícia Militar de Mato Grosso deflagrou, na manhã desta segunda-feira, dia 21, a 9ª edição da Operação Centro Seguro. A ação foi lançada simultaneamente em todo o estado e tem como objetivo ampliar a segurança nas regiões comerciais, além de reforçar a presença policial nos bairros e demais localidades. Em Juína, a solenidade de lançamento ocorreu às 8 horas na Praça da Bíblia, localizada na Avenida Mato Grosso. Durante a operação, a população deverá perceber, portanto, uma presença mais intensa das equipes policiais nas ruas, principalmente na área central da cidade. De acordo com o Major Antonietti, subcomandante do 20º Batalhão, a iniciativa também antecede o período eleitoral e busca garantir maior tranquilidade à população e aos comerciantes durante o final do mês de setembro. Levamos um reforço ao policiamento da cidade de Juína e, na verdade, de todo o estado de Mato Grosso. Queremos que a população passe esse final de setembro de forma mais segura, que o comércio esteja protegido e que as pessoas possam frequentar os centros comerciais com maior tranquilidade, explicou. Agora 8 horas 28 minutos, mais informações a partir do meio-dia, aqui no rádio, no Jornal do Meio-Dia, pela TV, a partir das 11h15, no Nazaré Notícias, aonde vamos estar levando informações, notícias da nossa cidade, do nosso estado, do Brasil e do mundo. 8h28 agora.
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17: Conheça 4 alimentos ricos em fibra que não podem faltar na sua dieta. 1. Feijão preto. 15 gramas de fibras a cada xícara. Além de rico em fibras, ele tem a mesma quantidade de proteínas e sua cor escura sinaliza um alto teor de flavonoides, potentes antioxidantes. Evite o preparo com bacon e carnes gordurosas. 2. Outros grãos. Além do feijão, ervilha. 8 gramas de fibras a cada xícara. Grãos de bico. 8 gramas a cada 3 quartos de xícara. E lentilhas. 15,6 gramas de fibras a cada xícara. São outras possibilidades para variar o consumo diário de grãos. 3. Sementes e cereais. A chia, 6,2 gramas de fibras por colher de sopa. A linhaça, 33,5 gramas de fibras em 100 gramas. E a aveia crua, 9,1 grama de fibras em 100 gramas do produto. São boas fontes de fibras alimentares e podem ser acrescentadas a iogurtes, saladas, sucos, vitaminas, cereais e massas de pão e bolo. 4. Batata doce. 5 gramas de fibra em uma unidade média do alimento. Além de fibras, ela também é fonte de ferro, vitaminas A e C e potássio. E tem alto teor de vitamina E.
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3: 8:36.

Muito bem, Rick Renner, sem direção. Você ouviu aqui do programa Show da Manhã, são 8h48. 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Muito obrigado pelo carinho da sua sintonia nesta manhã, portanto, de terça-feira, 22 de setembro. Seguimos por aqui com o programa Show da Manhã. Daqui a pouco, o nosso momento de paz. Vamos trazer a após o programa Experiência de Deus, né, nosso momento de paz, uma mensagem especial. E daqui a pouquinho, portanto, programa Experiência de Deus, nos intervalos, vamos atendendo as participações, né? Daqui a pouco, uma canção do Padre Fábio de Melo. No meu interior tem Deus, atendendo o pedido, portanto, da Edilaura Ribeiro, ela que está na sintonia, acompanhando a programação. Após a canção, programa Experiência de Deus com o Padre Reginaldo Manzotti. 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

semana, um bom dia pra galerinha através do aplicativo, né? Acompanhando a programação. Também pra você através do nosso site, em sintonia. Obrigado a você que dá carona, através do som do seu carro, né? Obrigado aí pela carona. Tudo bem, gente? Olha só, agora são 8h51. 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Tudo bem, gente? Olha só, 8 horas e 54 minutos, tem participações aqui na programação. Após o programa Experiência de Deus, nós seguimos atendendo, né, os pedidos musicais para quem está em nossa companhia. Quero mandar um bom dia, portanto, acompanhando a programação, a Sandra lá em Terra Roxa. Bom dia, Regis, tudo bem? Regis, gostaria de ouvir canção do Henrique Juliano, Tinta de Amor. É, ofereço para toda a família, para todos da rádio, para todos os ouvintes da família Nazaré, 89,5 Melhor Rádio, para o melhor ouvinte. Terçou em Regis, com alegria, tirando o calor. Que calor é esse? Pois é, né? Nos últimos dias aí, calor está ao extremo, né? Valeu, Sandra, obrigado pela participação. Então, lembrando, né, após o programa Experiência de Deus, nós vamos trazer aí as participações, galerinha que está interagindo, tem mensagens aqui no nosso WhatsApp, mensagens no Facebook. Então, já já, nos intervalos do programa Experiência de Deus, eu batendo a sua participação. Obrigado a você no aplicativo, obrigado a você no site, obrigado a você que dá carona aí no som do seu carro. Muito obrigado pela carona, viu? Tudo de bom. Excelente terça-feira. Hoje, 22 de setembro, no ano de 2026. A canção do Padre Fábio de Melo. No meu interior tem Deus. E após a canção,
Você acompanha o programa Experiência de Deus com o Padre Reginaldo Manzotti. Bom dia!

0: em Deus.
1: Oito e cinquenta e nove.

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0: Louvado seja nosso Senhor Jesus Cristo. Para sempre seja louvado, queridos irmãos e irmãs. A paz de Jesus esteja na sua vida, na sua casa, onde quer que você se encontre. Hoje, terça-feira, por excelência, nós celebramos Jesus das Santas Chagas. E de modo especial hoje, porque estamos em plena festa das Santas Chagas de nosso Senhor Jesus Cristo. Sim, segundo dia da festa das Santas Chagas, e na terça-feira sempre lembramos as Santas Chagas de nosso Senhor. Ofereço este programa a todos os líderes mensageiros das capelinhas, todas as famílias que recebem as capelinhas e também aqueles que rezam o terço das Santas Chagas, os devotos e devotas de Jesus das Santas Chagas. Lembro a todos, nós estamos no 8º dia da novena. São Pio de Pietreutina, rogai por nós. São Pio de Pietreutina, intercedei por nós. Quero saudar a partir da Rádio Evangelizar, de onde tudo começa. Das rádios irmãs, cujos nomes cito neste momento.
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0: Saúdo a você pela TV Evangelizar, sinal digital em todo o país, em várias cidades, canal aberto. Pelo YouTube, Padre Manzotti Oficial. Já fizemos a quaresma do Arcanjo Miguel, pedindo a graça de recomeçar. Se você não fez, faça depois do programa Quaresma de São Miguel. Dai-nos, Senhor, a graça de recomeçar. Pelo aplicativo da Associação Evangelizar é Preciso, o sinal chega no mundo inteiro e também pelas plataformas digitais. Amado povo de Deus, vamos juntos. Novena de São Pio de Pietreutina, Jesus das Santas Chagas, em nome do Pai, do Filho e do Espírito Santo. Amém. Naquele tempo, a mãe e os irmãos de Jesus aproximaram-se, mas não podiam chegar perto dele por causa da multidão. Então, anunciaram a Jesus: tua mãe e teus irmãos estão aí fora e querem te ver. Jesus respondeu: minha mãe e meus irmãos são aqueles que ouvem a palavra de Deus e a põem em prática. Sempre me proponho a explicar. A mãe sabemos que é Nossa Senhora. Os irmãos, sempre a igreja interpreta como os primos de nosso Senhor, primo e irmão. Filhos de pais, mães que se casaram, irmãos que se casaram, primo e irmão. Segundo ponto, aqui, Jesus não desfaz da família, ele alarga o conceito de família. Ele coloca-nos e nos inclui nos laços familiares. Quem é minha mãe? Quem são meus irmãos? Quem ouve a palavra de Deus e a põe em prática? Podemos fazer parte desta família de Jesus. Somos convidados a isto. Mas é preciso ouvir a palavra de Deus. Não só ouvir, mas praticar. Senhor, dai-me esta graça, essa disposição de ouvir a tua palavra e pôr em prática a tua palavra. Senhor, pelas tuas santas chagas, hoje, mais do que nunca, em plena festa das Santas Chagas, nós queremos te pedir a graça, primeira, de sermos da tua família. de sermos, de fato, ouvintes atentos da palavra e praticar a palavra. Esta é a graça que pedimos na vida espiritual. Insista nisso. Segundo, podemos colocar diante das santas chagas de Jesus hoje, por intercessão de São Pio de Pietrelcina, as nossas necessidades, os nossos pedidos, nossos clamores. Senhor Jesus, nós pedimos por milhares e milhares de pessoas que mandam suas intenções na enfermidade física, pessoas com câncer, com órgãos que estão paralisando, pessoas que estão submetidas a hemodiálise, outros que estão esperando cirurgia, diagnósticos que foram dados que causaram grande sofrimento e ainda estão na fase de preparação para começar o tratamento. E me vêm vários nomes de pessoas que estão nesta fase. Você pode colocar estas pessoas hoje, Jesus, pelas tuas santas chagas, pela sua infinita bondade, pela sua infinita misericórdia. Olhai também por aqueles que passaram e estão passando por crises dentro do matrimônio, problemas de relacionamento, traição, e não sabem que decisão tomar. Te clamamos, Senhor, por pessoas que estão na profunda depressão, prostrados, angustiados. Nas tuas santas chagas eu entrego minha família. Eu entrego os meus problemas. Diga quais são os seus problemas. Eu entrego a minha vida, Jesus. Hoje, ontem e sempre, coloco na tua presença, Senhor. Vai rezando, filho. Clame qual é a graça que você quer pedir nesta festa das Santas Chagas, nesta festa deste ano. Insista, insista. Repita de novo, para que possa dizer obrigado, Senhor, pela graça recebida. Basta uma gota do teu sangue e eu serei curado. Basta uma gota do teu sangue e eu serei libertado. Basta uma gota do teu sangue, Senhor, e a minha família será transformada. Eu proclamo, Senhor, esta graça, porque eu acredito, porque eu creio, porque eu confio. Amado Deus e Senhor, atenda o nosso pedido. Quero lembrar a você que você pode mandar suas intenções agora pelo QR Code que está na tela. Você pode mandar as suas intenções pelo 0800-410-6060. Você pode mandar as suas intenções pelo WhatsApp 41-3221-6060. Intenções para a festa das Santas Chagas. Você tem um lugar em nosso coração. Voltamos já.
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3: Muito bem, agora 9 horas e 10 minutos, 9 e 10, dando sequência com as participações. Helena Beatriz está na sintonia. Bom dia.
4: Quero ouvir a música de Lourenço Lorival, A Casa da Vovó.
3: Participações, Helena Beatriz está na sintonia.
4: Quero ouvir a música de Lourenço Lorival,

0: Recuperando. Bom dia, bom
1: Ok,
0: dia.
1: bom dia, bom
0: Hoje
1: dia.
0: o dia em Cuiabá, fiz procedimento, mas estou bem melhor, estou
1: Certo.
0: recuperando.
1: Que bom, que
0: Bom
1: bom.
0: dia, bom dia. Tá? O dia que eu saí de casa. Falei tudo a hora que a gente vê na escuda. Bom dia, bom
1: Ok.
0: dia.
1: Valeu, minha amiga. Obrigada pela participação. Tudo de bom. Deixa eu ver quem mais na sintonia. Bom dia para minha amiga Cristina Ramírez. Bom dia, Cristina.
2: Bom dia,
1: Oi.
2: Regis. Tudo bem, meu
1: Tudo
2: filho?
1: bem?
2: Graças a Deus, né? Eu te desejo uma terça-feira abençoada por Deus.
1: Amém.
2: Você e toda a sua família, tá bom? Em
1: Tá
2: nome de
1: bom.
2: Jesus, amém.
1: Amém.
2: Põe a música Maria Passa na Frente para mim, fazendo um favor.
1: Certo.
2: Fica com Deus. Deus abençoe. Ofereço para todas as pessoas que gostarem.
1: Ok.
2: Bom, tchau, meu filho. Seja um bom dia. Eu ofereço para Dona Cecília Nunes, tá bom? Acabou de
1: Ok,
2: falar ela. Bom
1: beleza.
2: dia, Dona Cecília. Tchau.
1: Valeu, Cristina Ramírez. Obrigado pela participação. Bom dia também para Maria Aparecida.
3: Bom dia, Regis. Regis,
1: Oi.
3: eu quero pedir uma música. É a Cida da Padoeira. Ofereço para
1: Certo.
3: minha família no módulo 5, módulo 6 e para quem gostar da música. E ofereço para o meu esposo da Padoeira. Paulo Sérgio.
1: Valeu.
3: Uma música do Leonardo.
1: Do Leonardo. Ok, o Totó ficou nervoso, né? Valeu, minha amiga, obrigado pela participação. Pedi uma canção do Leonardo, Maria Aparecida Cida, né? Na sintonia, acompanhando a programação, tudo de bom. Olha, 9 horas, 13 minutos agora, 9h13. Obrigado você que está em sintonia com a mais ouvida de perto, de longe, galerinha no aplicativo, no site. Aquele abraço, minha amiga Leonice Módulo também interagindo com a programação. Voltamos com o programa Experiência de Deus.
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0: E o convido também a rezarmos hoje, colocando nas santas chagas de Jesus tantas regiões que estão passando por dificuldades devido às chuvas. Rio Grande do Sul, um dos estados mais atingidos, 3 mortos e muitos danos a 119 municípios, 485 mil pessoas afetadas, Caxias do Sul, também em grande chuva, colocar diante de Deus tantos estragos, Santa Catarina, litoral sul, Paraná, diversas regiões, temporal de granizo em vários bairros da região metropolitana de Curitiba, Rio de Janeiro e São Paulo também está com alerta de tempestade. Portanto, colocar diante de Deus todas as pessoas, todas as vítimas, todos os que estão sofrendo e tiveram grandes perdas, a maior a vida e também perdas materiais. Nossa oração, solidariedade e súplica a Deus por estas pessoas. Amado povo de Deus, escute esse testemunho, por favor.
1: Meu nome é Socorro, sou da cidade de Quixadá, Ceará, e hoje vim dar meu testemunho da graça que eu recebi da novena de Padre Pio.
0: Amém.
1: No momento que o Senhor falou, filha, peça grande, eu de joelho pedi, fiz meus 3 pedidos.
0: Sim.
1: Um era uma causa da justiça que fazia muito tempo que estava na justiça.
0: Certo.
1: E que eu não tinha mais esperança em receber.
0: Olha aí.
1: Padre, hoje meu esposo ligou avisando que tinha dado tudo certo.
0: Amém.
1: Graça alcançada é graça recebida. Toca o sino, sacristão.
0: Deus seja louvado, querida Socorro, Quixadá, Ceará. Lá tem a Rádio Central FM, Cultura FM, Dom Aurélio Pinto de Souza, da Diocese de Quixadá.

0: Filha de Deus, que a paz de Jesus esteja com você. Alô, filha de Deus?
1: Boa noite, padre.
0: Deus abençoe, filha de Deus. Você fala de onde?
1: Eu falo de Sergipe.
0: Minha saudação. Você que fala de Sergipe, pediu anonimato. O que está acontecendo agora? Peço a gentileza que fale mais forte e mais alto.
1: Então, padre, eu sou casada desde os meus 16 anos com uma pessoa.
0: Uhum.
1: E depois de 16 anos a gente conviver junto, a gente oficializou nosso casamento no religioso.
0: Certo.
1: E durante esses, depois do religioso, nós temos 20 anos juntos, temos um casal de filhos.
0: Uhum.
1: E já temos uma netinha.
0: E
1: o que está acontecendo é que de abril para cá, eu já andava desconfiada, mas de abril para cá, eu percebi que tem uma pessoa envolvida no nosso casamento, junto com meu marido. E no dia 30 de abril, eu descobri algumas conversas, e nessas conversas ela dizia que amava muito ele, e que ele retribuiu dizendo que amava. E aí eu enfrentei ele, confrontei de todas as formas. Essa pessoa não me enfrentou, mas enfrentou a minha filha, que era de menor, em público. E aí, ele de dar assistência à própria filha, tá demonstrando que tá do lado dessa pessoa. Eu já fiz muita, já arrumei minha mala várias vezes para ir embora, mas eu não tenho coragem de ir. E também não tô, financeiramente, eu não tenho condições de fazer uma separação.
0: Entendi.
1: E aí, padre, eu não sei mais o que fazer da minha vida, porque ele diz uma coisa agora, mas na mesma hora ele tá conversando com ela pelo celular 24 horas. É à noite, vai dormir 10h30, 11 horas da noite conversando com ela. E eu não sei mais o que fazer sobre isso.
0: Entendi. Lamento profundamente por você estar passando isso depois de 36 anos juntos, 20 de casados.
1: Isso, nós temos 20 anos de casados, juntos todos, ao todo 20
0: ao
1: anos.
0: Ao todo, juntos. Tá certo.
1: Isso.
0: Lamento por isso, com filhos. Filha,
1: uhum.
0: E veja. Você, ao mesmo tempo que quer continuar, não quer. Gostaria de separar, mas diz não ter condições. Ao mesmo tempo, ele não esconde de você, pelo que eu estou entendendo, ele não esconde de você que continua tendo esse diálogo com ela e um relacionamento, é isto?
1: Isso, ele diz que não tem nada com ela fisicamente, mas no telefone ela manda bom dia, chama de meu amor. É, tudo que acontece ao nosso redor aqui, ela sabe, porque ele manda mensagem dizendo que se tá na rua, se não tá, o que tá fazendo, o que deixa de fazer. Então, isso aí foi me desgastando bastante. E eu fiquei sem saber o que fazer da minha vida.
0: Quando você fala para ele, veja, quando você conversa com ele, apesar de que ele pode mentir, e está sendo mentiroso, foi mentiroso e está sendo mentiroso.
1: Sim.
0: Mas ele diz querer largar essa mulher?
1: Então, ele quer ficar, pelo que eu entendo dele, é que ele quer ficar com as duas coisas. Só que ele diz que ela é só amizade. Mas é uma amizade que nas conversas acaba sendo muito mais além do que uma amizade. Porque ele diz que não convive com ela, não tem contato físico com ela, né? Corpo a corpo. Mas pelo celular, é como se eu fosse a segunda opção. Eu me sinto...
0: É assim que você se sente?
1: Isso, porque eu falei. Briguei, reclamei.
0: E você...
1: Os nossos filhos enfrentaram ele também. E ele bloqueia hoje. Quando é amanhã, ele está desbloqueando de novo e conversando com ela.
0: Teus filhos têm quantos anos?
1: Meu filho tem 19 e minha filha tem 17 anos.
0: Tá. Veja, se você falou que não tem condições, mas se você arrumasse um emprego com os teus filhos também trabalhando, você não se sustentaria?
1: Sim, é isso, padre. Há muito tempo que eu estou procurando emprego.
0: Eu digo,
1: como moro na parte do interior, é muito mais complicado.
0: Eu digo isso porque realmente você caiu na real. Você está sendo a segunda opção. E pelo que vejo, não há um desejo dele de mudar. O grande...
1: Ele me deixa confusa, padre. Ele me deixa confusa. Porque assim, eu digo, não tá dando certo, vamos separar e tal. Aí ele disse, se você quer isso, eu vou fazer, mas eu tô sozinha. Já disse que eu não tô com ela, que eu não tô com ela, que eu fico 24 horas com você. Ele fica comigo, padre, mas acho que o pensamento e o celular diz outras.
0: É, aí é uma decisão sua. É uma decisão realmente sua e pedir a Deus, Senhor, me ilumine que decisão eu vou tomar. No entanto, essa história de fazer mala, desfazer mala, não cabe mais.
1: É, isso não dá mais.
0: Tem que parar com isso. Uhum. Quando for para tomar uma decisão, seja de um lado, seja de outro, que seja uma decisão correta. Por quê? Porque se você quer ficar junto, vocês hoje acabaram ficando mais distante do que nunca. Estou errado?
1: Sim, sim, sim.
0: Então, vocês já estão distantes. Cada um para o seu lado. Sempre quando estão perto, vocês não estão bem. Você está pensando em o que eu vou fazer para chamar atenção. O que eu vou fazer para ele ficar comigo. E, na verdade, isso só vai azedando cada vez mais. Então, se os dois tomarem uma decisão de continuar a vida, tem que ser uma decisão dos dois e verdadeira. Se for para separar, não é fazer a mala e desfazer, é fazer e tomar atitude de uma vez. Então, peça a Deus, Senhor, me deu discernimento, repita comigo, Senhor, me deu discernimento. O que devo fazer neste relacionamento? Eu creio, Senhor, no teu poder.
1: De restaurar meu matrimônio.
0: Mas dai-me sabedoria de como agir. E força para tomar a decisão. Amém. Deus abençoe. Eu volto já e volto com a leitura orante. Nós estamos na leitura do profeta Elias. Volte comigo. 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
2: Nove e 26.
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0: Nós vamos para a leitura orante, vai pegando a sua Bíblia. 1 Reis, capítulo 17, de 8, seguintes. Mas nós estamos em plena festa das Santas Chagas. E hoje é o segundo dia. Quero destacar, às 11h30, portanto, daqui a pouco, gente, Curitiba, região metropolitana, venha para o Santuário de Nossa Senhora de Guadalupe, Jesus das Santas Chagas. Muitos estão acompanhando lá ao vivo, está aí as imagens, já esperando a missa. Lembrando que você de todo o Brasil acompanha pela TV Evangelizar, Rádio Evangelizar, YouTube Padre Manzotti. Lembrando que também outro destaque é hoje à noite, às 19 horas, encontro presencial dos devotos e dos líderes mensageiros das capelinhas de Jesus das Santas Chagas. Eu estarei presente e você vai acompanhar também pela TV Evangelizar, YouTube Padre Manzotti. À tarde, às 13, cantora Suelen Ferraz, às 14, sorteio Andy Gon. E às 15 horas, atração circense, 16 horas, Adriano Tarouto, 19 às 18, terço das Santas Chagas no Santuário, e depois a Santa Missa às 18 horas, também no Santuário de Guadalupe. Lembrando que nós temos, fora do Santuário, um lugar de também celebração e festa com as barracas. Filho amado, Festa das Santas Chagas, toca corneta sacristão. Amanhã é dia de São Pio de Pietrelcina. Venham caravanas, povo de Curitiba, região metropolitana, não perca. Amanhã, 11h30, São Pio de Pietrelcina. Quem quiser participar, às 15 horas, gravação do Rede Vida com Taeme, aberto ao público. Às 19 horas, tem missa, show e missa com Padre Ezequiel Dalpozo. Quinta-feira, nós temos o trido, lembrando, horário alternativo, 16, 17 horas, eu presido. Sexta-feira, segundo dia do trido, à noite, 19 horas, show Padre Reginaldo Manzotti. Sábado, terceiro dia do trido, e às 19 horas, a procissão. Procissão com velas, venham com velas, e vamos fazer aquela belíssima, forte procissão, contemplando as chagas dolorosas de Jesus na Via Sacra Ensenada. E domingo, dia todo das Santas Chagas, terminando com a Santa Missa. Veja a imagem, milhares e milhares de pessoas no sábado. Venha conosco. Agora, Bíblia aberta, cartilha de oração.
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0: E hoje, 1 Reis, capítulo 17, versículo 8. Havia grande seca em Israel. Lembre-se disso. Versículo 8. Então o Senhor disse a Elias: apronte-se e vá até a cidade de Sarepta, perto de Sidom, e fique lá. Eu mandei que uma viúva que mora ali dê comida para você. Então Elias foi para Sarepta. Quando estava chegando ao portão da cidade, ele encontrou a viúva, que estava catando lenha. Elias disse a ela: por favor, me dê um pouco de água para beber. Quando ela ia buscar a água, ele a chamou e disse: e traga pão também, por favor. Você prestou atenção? Viajou? Não, por favor, atenção. Deus o manda a Sarepta e disse: eu mandarei uma viúva lhe dar de comer. Quando ele estava no portão da cidade, ele viu a viúva e disse: primeiro, por favor, me dê um pouco de água para beber. Quando ela ia buscar água, ele chamou e disse: traga pão também, por favor. Porém, ela respondeu: juro pelo Deus vivo, Senhor, não tenho mais pão, só tem um punhado de farinha de trigo numa tigela e um pouco de azeite num jarro. Estou aqui, catando dois pedaços de pau para cozinhar alguma coisa para mim e para meu filho. Vamos comer e depois morreremos com fome. Versículo 13. Disse Elias: não se preocupe. Vá preparar sua comida. Mas primeiro faça um pãozinho com a farinha que você tem e traga para mim. Depois, prepare o resto para você e para seu filho. Pois o Senhor Deus de Israel diz isto: não acabará a farinha da sua tigela, nem faltará azeite no seu jarro, até o dia em que eu, o Senhor, fizer cair chuva. Então a viúva foi e fez como Elias tinha dito. E todos eles tiveram comida para muitos dias, como o Senhor havia prometido por meio de Elias. Não faltou farinha na tigela, nem azeite no jarro. Palavra do Senhor. Graças a Deus. Você prestou atenção no texto? Que é maravilhoso. O grande Elias e a viúva de Sarepta. A torrente seca, a do Carite. Deus não abandona Elias. Ele disse: levanta-te. Ele tinha prometido que sustentaria Elias, primeiro com corvo. Agora levanta-te e vai até Sarepta de Sidônia. Ali ele encontra uma viúva. Lembremos que uma viúva na sociedade era algo lastimável. Pessoas vulneráveis, uma viúva era vulnerável. Geralmente pobre economicamente. E é justamente a esta a quem Deus irá se valer para cumprir a promessa com Elias e mostrar o quanto Deus cuida do seu povo. A primeira palavra é: me dê um pouco d'água. Depois, me dê o pão também. E ela fala a realidade: eu estou aqui, juro por Deus, eu vim pegar dois pedaços de madeira para fazer o último pão, eu não tenho mais nada, um pouquinho de farinha, um pouquinho de óleo. Elias diz: não se preocupe. Ou numa outra versão: não temas, não se desespere. A mulher olha para a farinha e vê o fim. Elias olha para a palavra de Deus e anuncia a possibilidade. Ela olha para aquilo que possui. Deus está olhando para aquilo que ele pode fazer. E fica uma pergunta no ar, e voltaremos rezando este texto. Nós estamos olhando para a farinha, para o óleo, naquilo que está acabando em nossa vida, ou estamos olhando para aquilo que Deus pode fazer? O milagre que Deus pode fazer. Estamos olhando para a nossa pobreza ou para a grande transformação que Deus pode fazer em nós? Eu volto já.
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3: Muito bem, 9 horas 36 minutos agora, 9h36. 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Agora 9h37, dando sequência com mais participações aqui na programação. Deixa eu mandar um bom dia para Maria Gersa, tá na sintonia.
4: Oi, Regis, bom dia.
3: Bom dia.
4: Toca pra minha música, A Volta da Guerra.
3: Certo.
4: Isso, pra vocês da rádio, pra Maria Simne, pra Maria Natalina, pra Lúcia lá na chácara, dois irmãos, pra Maria Helena Lessa, pra Iracema,
3: certo,
4: mãe dela, pra Joana, e para quem gostar dessa música.
3: Ok, valeu Maria Gersa. Obrigado pela participação. Alô, Mirão.
5: Bom dia.
3: Beleza.
5: Na paz, toca a música Requiem, que eu ia ao lado de Deus. Quero oferecer também para todos que estão no seu programa. Essa música é triste, né? Mas a gente vai saber que ele faleceu, né, cara? Que ele morreu, acidentou, né? Tá morto, porque não dia vai estar vivo, né? Mas mais tudo na paz, tá? Beleza, dó. Essa coisa para todos os ouvintes, todos os amigos e amigos, familiares, para você, toda Nazaré. Vamos curtir essa música, né? Que essa música é triste e doída, mas fazer o quê? É o Chico da vida de todo mundo, né? Beleza? Abraço, meu amigo, tudo de bom.
3: Valeu, Mirão. Obrigado pela participação. Está na sintonia da Mais Ouvida, curtindo a programação lá no Facebook. Deixa eu mandar um bom dia. É pra Luzia, que tá curtindo a programação, bom dia. Bom dia também pra Cícera Peronde, a Luzia Pires, a Cícera Peronde, é Angelina Silva, também deixando o seu bom dia através do Facebook. Daqui a pouco a gente segue atendendo aí mais participações, galerinha que está em sintonia com a Mais Ouvida. 9h39, voltamos com o programa Experiência de Deus.
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0: E na continuidade da leitura orante de hoje, Elias 17, de 1 a 15, somos chamados a olhar para Elias, que Deus havia prometido e não o desampara. Secou o carite, mas vai, eu vou cumprir o que prometi. Uma viúva lhe sustentará. Somos chamados a olhar para a viúva. Repito, ela olha o fim da farinha. Elias olha a palavra de Deus e a possibilidade. Ela olha para aquilo que possui. Deus olha para aquilo que pode fazer. Por isso o profeta diz: não tenhas medo. Um outro aspecto importante para a nossa leitura orante: a farinha e o azeite. Faça um pequeno pão e me dê, depois você comerá com teu filho. A mulher precisa dar um passo da fé, ela não tem garantias. Assim somos nós. Somos chamados a, sem garantias, dar um passo na fé. Eu vou cumprir o que o homem de Deus me pediu. Eu vou cumprir a vontade de Deus e sei que Deus não falhará. Que Deus não falhará na sua palavra. E a palavra de Deus estava na boca de Elias. A mulher deu um passo na fé. Outro aspecto muito importante: o milagre não é excesso, o milagre é sustento. Não faltou mais farinha, não faltou mais o óleo, mas cada dia tinha que ir lá retirar a farinha e o óleo, lembrando a providência divina. A mulher, a viúva de Sarepta, uma mulher que acredita. Eu e você somos chamados a nos perguntar: vamos ficar com o último pão? Comer para morrer? Ou vamos acreditar na promessa do Senhor de que a vasilha não vai secar? De que a tigela não ficará vazia? Senhor, a exemplo da viúva de Sarepta, levai-me a ter fé, a dar o pouco que tenho. Quando eu olho para o fim, Deus vê o começo. Amém. Esta foi a leitura orante do dia de hoje. Hoje é dia de lembrar os líderes mensageiros das capelinhas de Jesus das Santas Chagas. E convido você, você por acaso poderia se tornar um mensageiro da Capelinha de Jesus das Santas Chagas? 0800-410-6060. E hoje, mais do que nunca na festa das Santas Chagas, quero lembrar as fotos de Francisco Costa, de Maracanaú, Ceará. Olha quanta gente! Rosângela Paiva, São João del Rei, Minas Gerais. Perceba que esta devoção cresce no Brasil inteiro e no mundo inteiro. Quantas capelinhas! Maria Lúcia Cardoso, de Dourados, Mato Grosso do Sul, meu abraço. Nilza Rosa Teixeira, de Presidente Médici, Rondônia. Ana Paula Carneiro, Rosana, São Paulo. Na igreja, quantas capelinhas, gente, estou pasmo. Gorete Fernandes, de Criciúma, Santa Catarina, família reunida. Adriana Teixeira Morim, de Teresina, Piauí, minha saudação. Conceição Aparecida Martins, de Formosa, Goiás, Deus os abençoe. Fábia Nascimento de Alencar, de Mâncio Lima, Acre. E também João Vitor Frauches, de Terra Rica, Paraná, Três Morrinhos, meu grande abraço. Torne-se um líder mensageiro da Capelinha de Jesus das Santas Chagas. E hoje, se você quiser saber mais, às 19 horas, pela TV, pelo YouTube, Padre Manzotti, estarei conduzindo o encontro com as líderes. Os líderes. Aparecida, que a paz de Jesus esteja com você.
1: Amém, Padre, com o Senhor também.
0: Bom dia.
1: A sua bênção, Padre.
0: Deus abençoe, querida. Você fala de onde?
1: Eu falo de Jundiaí, São Paulo, padre.
0: Meu abraço a Jundiaí, a todo o estado de São Paulo. Pois não, querida?
1: Amém. Padre, primeiramente eu quero falar para o senhor e gritar para o mundo. Eu sou um milagre de Jesus da Santa Chaga.
0: Deus seja louvado, que coisa boa. Conte para nós, querida.
1: Padre, em junho de 2025, eu fiquei internada 52 dias.
0: Certo.
1: Uma endocardite,
0: duas
1: pneumonias bacteriana e viral.
0: Misericórdia.
1: Dois trombos no pulmão. Tive septo renal.
0: Meu Deus.
1: E enfisema pulmonar. O laudo conclusivo dos médicos, padre, era morte.
0: Certo.
1: Eu não viveria, eu não amanheceria.
0: Sim.
1: Mas eu vou dizer uma coisa para o senhor. Aquela noite, ao lado de uma filha que me acompanhava, eu cantei, eu rezei para Jesus da Santa Chaga.
0: Certo.
1: E a música do Padre Pio com o senhor. E eu vou dizer uma coisa para o senhor. 52 dias de internação.
0: Sim.
1: Era um celular debaixo do meu travesseiro, acompanhando evangelizar hora a hora, padre.
0: Certo.
1: E por dia nenhum, por minuto nenhum, eu perdi a minha fé.
0: Amém. Amém.
1: Aquilo era uma coisa incrível, porque eu não sentia o que eles falavam.
0: Certo.
1: Se a morte estava perto, Jesus estava mais perto ainda.
0: Isto.
1: E eu só não testemunhei isso na festa da Santa Chagas o ano passado, porque eu estava um pouco ainda sem condições de
0: entendo.
1: Falar.
0: Entendo.
1: Mas eu não podia passar o dia...
0: Claro, a segunda
1: essa festa, padre, sem falar isso. Quando tudo é impossível para você, quando tudo é impossível para a medicina, lembra que existe alguém maior.
0: É verdade.
1: Lembre de Jesus da Santa Chaga.
0: Filha,
1: padre, a minha alegria hoje era ser testemunho, era ser mensageira da capelinha.
0: É.
1: Mas eu sou deficiente visual total, padre.
0: Entendo. Eu compreendo.
1: E não seria possível isso. Então, o que eu faço? A minha filha já testemunhou isso para o senhor. Em março, agora.
0: Certo.
1: Viviane de Jundiaí testemunhou essa graça minha para o senhor.
0: Mas
1: hoje,
0: tinha que
1: como
0: ser
1: do... eu não posso. Oi?
0: Tinha que ser dos seus lábios, Brasil e
1: ah,
0: o mundo
1: pois
0: inteiro
1: é,
0: escutar.
1: Por isso que eu estou aqui, padre.
0: Isso.
1: Como eu não posso ser mensageira, eu procuro sempre pedir na evangelizar. A minha filha esteve aí já pagando a promessa dela que ela fez na minha doença de ir até o santuário.
0: Certo.
1: Eu prometi no hospital e o meu marido em casa fizemos a mesma promessa, sem um falar para o outro. A gente ir até o santuário aí.
0: Certo.
1: Ainda não houve oportunidade, padre, mas eu tenho confiança como eu tenho que eu vou...
0: Isso mesmo.
1: Estou falando com o senhor hoje.
0: E quando vier, avise com antecedência que eu quero que a senhora dê de novo esse testemunho dentro do santuário. Aparecida, você começou dizendo, eu sou o milagre de Jesus das Santas Chagas.
1: Isso,
0: e de fato...
1: Isso, padre.
0: Porque...
1: Por quanto precisar, eu falo.
0: Louvado seja Deus. Por quê? Porque diante daquele diagnóstico, era falência múltipla. Era realmente a morte. E Deus te reanimou para você ser uma prova viva do poder de Jesus das Santas Chagas. Então diga, graça recebida.
1: Graça recebida, graça testemunhada. Toca o sino, toca o trompete, toca tudo, sacristão.
0: Deus abençoe, querido. Eu tenho que ir para o intervalo. Meu abraço carinhoso. E eu volto já. Volte comigo.
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3: Muito bem, olha, são 9 horas e 49 minutos, programa Experiência de Deus, que tem o apoio cultural de Global Tour, turismo levado a sério, que promove peregrinação Aparecida do Norte, celebração 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Dando sequência com as participações aqui na programação, quero mandar um bom dia para Juraci Premoli.
4: Bom dia, Regis.
3: Bom dia,
4: ouvinte da Nazaré. É, hoje, para mim, é um dia assim que a saudade só aumenta. Hoje está com 8 anos, Regis, que a minha filha Adriana foi morar com Deus.
3: Uhum.
4: E eu, assim, todo ano eu fico assim. Mas é a vontade de Deus, né? E agora, com meus ídolos, né? O Rick, que Deus tenha misericórdia, que faça o melhor por ele, né? Por eles, na verdade, né, Regis? A minha filha gostava tanto de ouvir a música deles, né? E a gente tem que pedir para Deus dar força e coragem pra gente, porque é muita saudade, né, Regis? É muita saudade. Aí quero também oferecer a programação para todos os seus ouvintes, para a Nena, para a Neuza, para o Tião. É, sabe que eu simpatizei com o seu Zé Cadeirante, para ele também, para a dona Geni aqui na comunidade Boa Esperança, para toda a comunidade Boa Esperança, Regis. E para a dona Cecília Nunes, não posso esquecer da dona Cecília Nunes. É o meu sonho conhecer ela, tá, Regis?
3: Certo.
4: Tudo de bom, meu querido. Ofereço para todos da garagem Alckson, para o meu esposo Hélio, com muito carinho, para Elô, minha netinha querida, está lá ouvindo a Nazaré na garagem, e para vocês da rádio com muito carinho. E que Deus mande uma notícia boa, né, Regis? Que Deus faça o melhor por eles novamente. Estou repetindo, né?
3: Uhum.
4: Esse é o fim de nós todos, mas tem um que tem o fim mais trágico, né? Tudo de bom, Regis. Se for possível, Regis, eu queria que você rodasse para mim de volta para a guerra. Por gentileza, se for possível. Um abraço.
3: Um abraço.
4: Bom dia.
3: Bom dia. E voltamos com o programa Experiência de Deus.
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E eu aceno para a caravana que já chegou de Nova Serrana. Meu abraço, Minas Gerais. Que alegria tê-los conosco. Um abraço. Daqui a pouco, às 11h30, estamos juntos para a Santa Missa. Hoje, aniversário de Dom Joaquim Pertinês Fernandes, da Diocese de Rio Branco, Acre. Aniversário da cidade, FM, Caratinga, Minas Gerais. Vida Nova FM, Jaboticabal, São Paulo. TV Evangelizar, canal 28.1 de Francisco Beltrão, Paraná. TV Evangelizar 29.1 de Socorro, São Paulo. 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E chegou a hora, querido povo de Deus. Tome o Jornal do Evangelizador, na página 7. A novena, São Pio de Pietrelcina, oitavo dia.

fonte de amor e misericórdia. Nós vos agradecemos por nos terdes dado São Pio de Pietrelcina como sinal vivo de vossa paixão, morte e ressurreição. A ele destes as vossas próprias chagas, que São Pio carregou com serenidade e força, comunicando ao mundo a vossa compaixão. Por isso, por intercessão deste grande santo, São Pio de Pietrelcina, dai-nos a graça de que tanto necessitamos. Qual é a graça? Você do mundo inteiro que está me acompanhando, hoje, oitavo dia, mas às vésperas, amanhã é dia de São Pio. Peça grande. Jesus, a exemplo de São Pio, dai-nos a graça de nos unir à vossa paixão, nos abrigar em suas santas chagas e desfrutar de sua gloriosa ressurreição. Jesus, por intercessão de São Pio, concedei-nos as graças de que necessitamos para realizar neste mundo a nossa vocação e a nossa missão. São Pio de Pietrelcina, ajudai-nos a viver como cristãos, a buscar o perdão e a cura de nossas feridas. São Pio de Pietrelcina, dai-nos mais amor à Eucaristia. São Pio de Pietrelcina, curai nossas feridas pela confissão. São Pio de Pietrelcina, fortalecei os enfermos. São Pio de Pietrelcina, animai a nossa vida de oração. São Pio de Pietrelcina, rogai por nós. Pegue os objetos, pegue a água, pegue as fotos, o remédio. O Senhor esteja convosco. Ele está no meio de nós, trazendo mais uma vez todos aqueles que sofreram com os vendavais, tempestades, chuvas, trazendo esta realidade, mas colocando todas as caravanas que já chegaram, outras que virão, outras que vieram, e assim que está acontecendo, a semana inteira, abençoai, Senhor, a água, a roupa dos enfermos, as fotos de família. Abençoai e santificai por intercessão de São Pio de Pietrelcina, Nossa Senhora do Carmo, nos méritos das santas chagas, em nome do Pai, do Filho e do Espírito Santo. Amém. Até daqui a pouquinho, às 11h30, Santa Missa. Filhos e filhas, eu me despeço com o terço das santas chagas, YouTube Padre Manzotti. 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

0: Muito bem, gente, elas agora são 10 horas em ponto. Muito bom dia para você, obrigado pelo carinho da sua sintonia nessa manhã, portanto, de terça-feira, 22 de setembro. Nós vamos ter canções daqui a pouquinho na programação, onde, atendendo as participações, nós temos aqui o pedido da Sandra, lá de Terra Roxa, vamos curtir com Henrique e Juliano, Tinta de Amor. Pedido da Helena Beatriz, Casa da Vovó, daqui a pouquinho na programação. Carmen Cibier pediu O Dia em que eu Saí de Casa, com Zezé de Camargo e Luciano. Daqui a pouco tem Catedral, canção de Leandro e Leonardo. É, vai para Maria Aparecida, né? A Cida, que está na sintonia. Volta da Guerra, pedido da Maria Gersa, também vai para minha amiga Juraci Premoli. Abraço a Juraci, ela que está na sintonia acompanhando, portanto, a programação, hein? Maria do Carmo também na sintonia.
1: Bom dia, Regis.
0: Bom dia, bom dia.
1: Sim, Regis.
0: Tudo
1: o
0: bem?
1: Regis, toca para mim a música de Vaqueiro Velho. Para mim, para todos da Nazaré.
0: Valeu, abraços, minha amiga. Um abraço, tudo de bom. Alô, Estela Carvalho. Bom dia,
2: Regis.
0: Oi, Estela.
2: Estou aqui na sintonia.
0: Certo.
2: Curtindo o maravilhoso programa da Rádio Maria de Nazaré.
0: Valeu.
2: E aí, se ainda tiver tempo, toca para nós a música Jorge Pai, Jorge Filho, com a música Misericórdia. Quero oferecer para Cecília,
0: certo,
2: Nunes também.
0: Ok.
2: Grande amiga. E também para Maria Francisca. Não, Ana Francisca, aqui da Palmiteira, que ela é ligada sempre, quer ouvir um alô. E aí eu ofereço para todos os ouvintes, tá?
0: Ok.
2: Quero curtir.
0: Beleza.
2: Muito boa, tá?
0: Um abraço, minha amiga. Obrigado pela participação. Tudo de bom. Deixa eu mandar um abraço para Lúcia lá na Chácara Dois Irmãos.
3: Meu amigo Regis,
0: bom dia.
3: A próxima música aí para todos que estão ouvindo esse maravilhoso programa. E para minha amiga aí, Maria Zerza, né, que sempre tá lembrando de mim.
0: Olha aí, ó.
3: Abraço, amiga.
0: Muito bem. A Nina também lá em Verona, tá na sintonia. Bom dia, Regis. Bom dia, equipe. Família. Uma ótima terça-feira a todos. Estão fazendo manutenção aqui nas redes. E ficamos sem internet. Eita, mas já, agora tudo ok, né, Nina? Um abraço, minha amiga. Obrigado pela participação, tudo de bom. Oi, Cecília.
4: Beleza, querida, beleza.
0: Olha
4: Escuta
0: aí.
4: A outra falando em mim, beleza. Fica com Deus.
0: Muito
4: Deus
0: bem.
4: Tá com nós e nós tá com ele.
0: Tá certo.
4: Muito obrigado, minhas queridas. Deus tá com nós e nós tá com ele.
0: Valeu, Cecília Nunes. Um abraço também pra galerinha lá no Facebook, né? Nós temos a Luzia Zorzanello. Bom dia, Regis. Hoje minha filha Angel, é isso? Está colhendo mais uma rosa no Jardim da Felicidade. Filha, feliz aniversário, muitos anos de vida, te amo. Assina Luzia Zorzanello Passe. Muito bem, parabéns, né? Felicidades, paz, saúde, que essa data se repita por muitos e muitos anos. A Cleusa Mendes Vilela está deixando bom dia. Também a Cida Bispo interagindo com a programação. Elza Rocha, bom dia, Elza. Bom dia para Laurenice Bertucci, interagindo também através do Facebook. Obrigado pela participação. A gente segue acompanhando as notícias, né? As buscas ainda continuam. Por enquanto, nenhuma atualização. Em relação às buscas, elas seguem com o auxílio de drones, aonde a busca pelo helicóptero, né, que estava no helicóptero o cantor Rick da dupla, Rick Rihanna, empresário, e outros dois, né, um videomaker e também o piloto. As buscas continuam com drone térmico, porque na região... está tempo fechado, nublado, com neblina em Santa Catarina, né? A gente segue acompanhando, qualquer informação vamos estar levando para você que está nos acompanhando. Agora 10 horas e 4 minutos, rápido break, na sequência tem sucesso aqui na Mais Ouvida.
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10: Cuidado com alimentos gordurosos. Você pode ficar viciado. Um novo estudo, em ratos, sugere que o acesso irrestrito a alimentos ricos em gordura, como bacon e cheesecake, pode desencadear o mesmo tipo de comportamento compulsivo como drogas como a cocaína.
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0: Muito bem, Thaís, Zezé de Camargo e Luciano, no dia em que eu saí de casa. 10 horas e 21 minutos. 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Obrigado pelo carinho da sua sintonia. 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Agora são 10 horas e 24 minutos. 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Nós temos a canção do Leandro e Leonardo Catedral, André Andrade, Volta da Guerra. Quero mandar um abraço para o Marcelo, que está na sintonia, acompanhando a programação.
1: Bom dia! Regi. Como vai, Regi?
0: Beleza!
1: Tudo bem?
0: Joia, joia!
1: Ô, Regi, eu peço para você tocar para mim uma música do Amado Batista, Que Não For Por Amor. Ofereço para vocês aí da rádio, o Sozé Cadeirante, para Dona Maria, irmã do seu Zé Cadeirante, para Cida Bispe, para Dona Bibi, para Sheila, para Chico Leiteiro da Industrial e seu familiar, para o Sandro Jardineiro do Moto 4, para Cidinho da Industrial, para o Vademar Madruga do Moto 6, para Dona Sara do Moto 4, o Isaías do Moto 5 e para todo que estiver na escuta e gostar.
0: Valeu, um abraço, Marcelo, tá na sintonia, tudo de bom. Obrigado pela participação. 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São agora 10 horas e 27 minutos. 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Nós vamos trazer o Leandro Leonardo Catedral e já na sequência nós voltamos após o nosso break do apoio cultural com a nossa mensagem do momento de paz. 10h28, bom dia!

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3: Mais uma edição chegando aqui do nosso quadro A Hora do Consumidor. Eu sou Kleber Salles. Hoje, terça-feira, 22 de setembro, né? E vamos responder a pergunta da Célia de Franca, no estado de São Paulo. Ela contratou uma empresa para fazer uma reforma e ela começou o serviço sem apresentar, né? Sem apresentar para ela um orçamento detalhado. Depois veio uma conta muito maior. E ela pergunta, o que faço? Olha, Célia, o fornecedor de serviços deve apresentar um orçamento prévio, discriminando mão de obra, materiais, equipamentos, condições de pagamento e datas de início e término, viu? É o que estabelece o artigo 40 do CDC. Depois de aprovado, o orçamento obriga as partes e só pode ser alterado por negociação. Por isso, não aceite serviços adicionais sem saber o custo e autorizar, viu? Fica aí a nossa dica para você aqui no Hora do Consumidor. Obrigado aí pela sua participação, minha amiga Célia, né? Obrigado, viu, Célia? Eu sou Kleber Salles e esse foi o nosso Hora do Consumidor, de volta a qualquer momento.
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13: 10h40.
14: Muito bem, bom dia, com alegria. Chegou a hora do nosso momento de paz, mas antes eu quero aqui mandar um abraço, porque está em nossa companhia, interagindo com a programação, a minha amiga Fátima Malaquias. Fátima, bom dia!
15: Aqui é a Fátima, para oferecer o programa de hoje para a família Malaquias, para minha sobrinha, para todos que estiverem ouvindo, tá? Dona Maria Terra Roxa, para Ana Júlia, para vocês da rádio. Eu quero a música... Aquela música Barquinho de Ouro, tá bom? Agradeço para Maria Vitória e para todos. Tá bom, Regi? Tchau, Regi. Tudo de bom para você.
14: Valeu! Um abraço, minha amiga. Obrigado pela participação. Da nossa mensagem do momento de paz desta terça-feira. Olha, você já venceu mais do que você imagina. Uma reflexão de hoje do momento de paz fala sobre superação. Está no ar o momento de paz.
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14: Durante muitos anos, Rafael acreditou que sua vida estava parada. Ele olhava para as pessoas ao seu redor e parecia que todo mundo estava avançando. Um amigo comprou uma casa, outro abriu uma empresa, uma conhecida viajou pelo mundo, alguém conseguiu o emprego dos sonhos e Rafael continuava no mesmo lugar. Todos os dias acordava cedo, trabalhava, voltava para casa e repetia tudo novamente. Por fora dizia que estava tudo bem, mas por dentro carregava uma pergunta: por que a minha vida não muda? Certa noite, depois de um dia particularmente difícil, Rafael sentou-se sozinho na cozinha. Olhou para suas mãos e pensou: eu estou tentando há tanto tempo e parece que não sai do lugar. Naquela noite, quase decidiu desistir de algumas coisas que ainda sonhava conquistar. Mas, antes de dormir, fez uma pequena oração. Deus, eu não estou pedindo que o Senhor resolva tudo. Só me dê forças para continuar mais um dia. E dormiu. No dia seguinte, nada havia mudado. A mesma casa, o mesmo trabalho, os mesmos problemas. Mas Rafael decidiu fazer uma coisa diferente. Em vez de perguntar, quando minha vida vai mudar? Começou a perguntar, o que eu posso fazer hoje? Era uma pergunta mais simples. Então começou pequeno. Organizou uma coisa que estava adiando. Retomou um curso que havia abandonado. Começou a guardar um pouco de dinheiro. Passou a cuidar melhor de si. E, principalmente, parou de comparar sua caminhada com a caminhada dos outros. Não foi fácil. Houve semanas em que ele não conseguiu fazer quase nada. Houve dias em que voltou a sentir vontade de desistir, mas continuou. Um passo, depois outro e outro. Os meses foram passando. Um dia, Rafael encontrou um antigo amigo. Depois de conversarem, o amigo perguntou: e aí, como estão as coisas? Rafael respondeu: ainda estou tentando. O amigo sorriu: você sempre diz isso. Rafael ficou pensativo: eu estou sempre tentando. Durante muito tempo, ele enxergou aquela frase como sinal de fracasso. Mas naquele dia, começou a enxergá-la de outra maneira. Continuar tentando também é uma forma de vitória. Algum tempo depois, Rafael recebeu uma notícia que esperava havia anos. Conseguiu uma oportunidade profissional que poderia mudar a sua vida. Ele ficou feliz, muito feliz, mas, curiosamente, naquela noite não conseguiu dormir. Ficou sentado na varanda olhando para o céu e percebeu uma coisa. Aquela oportunidade era importante, mas ela não era a maior vitória. A maior vitória havia acontecido muito antes, no dia em que ele decidiu levantar, mesmo sem vontade. No dia em que ele voltou a estudar. No dia em que decidiu tentar novamente. No dia em que parou de se comparar. No dia em que, mesmo sem enxergar resultado, continuou caminhando. Foi então que Rafael entendeu. Às vezes, estamos tão preocupados em chegar ao destino que não percebemos o quanto já caminhamos. Talvez você também esteja fazendo isso. Talvez esteja olhando para a vida de outras pessoas e pensando: todo mundo está avançando, menos eu. Mas você não conhece a estrada que cada pessoa percorreu. E principalmente, não deve usar a conquista de outra pessoa para medir o valor da sua própria caminhada. Você pode estar mais longe do que gostaria, mas também pode estar muito mais perto do que imagina. Talvez você ainda não tenha alcançado o sonho, mas já venceu coisas que um dia achou que não conseguiria suportar. Já atravessou dias difíceis, já sobreviveu a decepções, já recomeçou depois de cair. Já enxugou lágrimas que ninguém viu. Já continuou quando ninguém estava aplaudindo. Isso também é superação. Nem toda vitória faz barulho. Algumas acontecem em silêncio. É levantar da cama quando o coração está cansado. É escolher continuar quando seria mais fácil desistir. É perdoar, é recomeçar, é tentar novamente. É acreditar que amanhã pode ser diferente mesmo quando hoje não está sendo fácil. E talvez Deus esteja trabalhando justamente nesses pequenos passos que você considera insignificantes. Porque nós queremos grandes mudanças, mas Deus muitas vezes começa pelas pequenas coisas, uma decisão, uma atitude, uma porta, uma pessoa, uma oportunidade, um novo começo. Por isso, não despreze o pequeno progresso. Uma semente também parece pequena antes de se transformar em árvore. Se hoje você ainda não chegou onde gostaria, tudo bem, continue. Não precisa correr, não precisa provar nada para ninguém. A sua história não precisa acontecer no mesmo ritmo da história de outra pessoa. Você não está atrasado, você está vivendo a sua própria caminhada. Talvez a resposta que você tanto espera ainda esteja a caminho. Talvez o sonho ainda precise de tempo. Talvez você ainda tenha muito para aprender. Mas não permita que a demora faça você esquecer tudo aquilo que já venceu. Olhe para trás. Veja quem você era. Veja quantas coisas enfrentou. Veja quantas vezes pensou que não conseguiria. E conseguiu. Talvez hoje você ainda esteja esperando pela grande vitória, mas pare por um instante, respire e perceba. Você já venceu muitas batalhas que ninguém conhece. Isso significa que existe dentro de você muito mais força do que você imagina. Então continue, mesmo devagar, mesmo cansado, mesmo sem aplausos. Confie em Deus, faça a sua parte. E dê mais um passo, porque talvez daqui a alguns anos você olhe para o lugar onde está hoje e diga: eu achei que estava apenas sobrevivendo, mas Deus estava me ensinando a vencer. Que Deus fortaleça o seu coração, renove suas forças e nunca permita que você esqueça o quanto já caminhou. E lembre-se, não desista só porque ainda não chegou. Às vezes, você já está muito mais perto do que imagina.

0: São agora 10 horas e 54 minutos. Você acompanhou a mensagem de hoje do nosso Momento de Paz. Se você tiver sucesso, abraço para Liversina Sanzovo em nossa companhia. Também nossa amiga Zeudinha Machado acompanhando a nossa programação. Forte abraço. Tenho aqui a participação do nosso amigo Nilson Lopes.
1: Bom dia.
0: Lopes,
1: aqui na Rádio Nazaré, Maria de Nazaré.
0: Valeu.
1: Escutando essa linda mensagem aí.
0: Um abraço, meu amigo, obrigado pela participação. A Maria do Carmo, linda reflexão. Regis, linda e verdadeira reflexão. Abraço também para Maria Aparecida dos Santos. Nossa amiga Cida Bispo em nossa companhia, linda reflexão, Regis, manda pra mim. Abraço, minha amiga. Obrigado pela participação. Ana Maria na Fazenda Londrina, nossa, que mensagem linda, Regis. Abraço também pra Erika Vieira de Santana. Também a Neuza Mariano acompanhou a mensagem de hoje. Cecília Nunes.
2: Ei, Regis, que bonita, hein, Regis? Coisa mais bonita do mundo, viu?
0: Valeu, minha amiga.
2: Mas vou te falar uma coisa pra você. Quando eu morava em Cuiabá, eu tinha 5 filhos. E eu sofri, meu velho trabalhando. Mas é assim mesmo.
0: É isso aí.
2: É assim mesmo. É muito triste, mas fazer o quê, né? Faz parte da vida.
0: Um abraço, Cecília Nunes. Obrigado pela participação. Ivonete Almeida lá na Caiabi, na sintonia. Bom dia, Ivonete. Obrigado pela participação. Um abraço vai também para Liversina, a Liversina Sanzovo, em nossa companhia, Pura Verdade. Eu bem sei o que significa superação e sei o quanto Deus é maravilhoso. Grande abraço, Liversina Sanzovo, obrigado pela participação, gente. Vamos concluindo mais uma edição do programa Show da Manhã. Obrigado a você que está em nossa companhia, você que interagiu através do nosso WhatsApp, você que acompanhou pelo aplicativo, pelo site. Aquele abraço, fiquem todos com Deus. É com ele que eu estou indo, a gente volta amanhã a partir das 7 horas. Daqui a pouco, 11 horas 15 minutos, tem informações do nosso jornalismo pela TV Nazaré, ao meio-dia, o Jornal do Meio-Dia pelo rádio. Fiquem com Deus. Na sequência, o horário eleitoral gratuito.

0: fiquem com Deus. Tchau, gente.
1: 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Interrompemos nossa programação para a transmissão do horário eleitoral gratuito e dentro de 25 minutos voltamos com a programação normal.

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36: Dicas de economia. A renda extra é uma opção para dar um upgrade no orçamento, quitar dívidas mais rapidamente e colocar as contas em ordem. Assim, é possível economizar dinheiro no fim do mês.
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2: Olá, é hora de ficar bem informado. O Info News está no ar. Hoje é terça-feira, 22 de setembro de 2026. Eu sou o Silva Júnior e essa é a notícia de agora. A Superintendência de Infraestrutura Rodoviária autorizou o início do projeto piloto de radares que calculam a velocidade média em rodovias federais concedidas. Os testes ocorrem em trechos monitorados de 8 estados: Espírito Santo, Goiás, Mato Grosso do Sul, Minas Gerais, Paraná, Rio de Janeiro, Rio Grande do Sul e Santa Catarina. A iniciativa da Agência Nacional de Transportes Terrestres possui caráter técnico, educativo e experimental, com duração inicial de 180 dias. Durante esta primeira fase, os equipamentos devidamente sinalizados não emitirão multas aos motoristas, servindo apenas para análise comportamental do tráfego. O sistema funciona calculando o tempo exato decorrido na passagem do veículo entre 2 pontos de checagem. Caso o tempo para percorrer o trecho seja inferior ao limite permitido, o equipamento identifica o excesso de velocidade. A tecnologia visa diminuir frenagens bruscas e garantir maior segurança viária nas rodovias. Daqui a pouco eu volto com mais um bloco do Info News.
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6: Bom dia, meu irmão, minha irmã do programa Alô Comunidade da paróquia de Santo Antônio. Que bom poder entrar em sua casa, você está me dando essa oportunidade, onde iremos conversar mais ou menos por 30 minutos, falaremos da palavra de Deus e explicaremos a mesma. Então vamos cumprimentar Maria, nossa mãe. O anjo do Senhor anunciou a Maria e ela concebeu do Espírito Santo. Ave Maria, cheia de graça, Senhor é convosco. Bendita sois vós entre as mulheres. Bendito é o fruto do vosso ventre, Jesus. Santa Maria, Mãe de Deus, rogai por nós, pecadores, agora e na hora de nossa morte. Amém. Eis aqui a serva do Senhor. Faça-se em mim segundo a tua palavra. Ave Maria, cheia de graça, Senhor é convosco. Bendita sois vós entre as mulheres, bendito é o fruto do vosso ventre, Jesus. Santa Maria, Mãe de Deus, rogai por nós, pecadores, agora e na hora de nossa morte. Amém. O Verbo divino se fez carne e habitou entre nós. Ave Maria, cheia de graça, o Senhor é convosco. Bendita sois vós entre as mulheres, bendito é o fruto do vosso ventre, Jesus. Santa Maria, Mãe de Deus, rogai por nós, pecadores, agora e na hora de nossa morte. Amém. Oremos. Rogai por nós, a Santa Mãe de Deus, para que sejamos dignos das promessas de Cristo. Infundi, Senhor, em nossos corações a vossa graça, a fim de que, conhecendo pela anunciação do anjo a encarnação de Jesus Cristo, vosso Filho, cheguemos pela sua paixão e morte à glória da ressurreição. Pelo mesmo Cristo, Senhor nosso. Amém. Glória ao Pai, ao Filho e ao Espírito Santo, como era no princípio, agora e sempre. Amém. Glória ao Pai, ao Filho e ao Espírito Santo, como era no princípio, agora e sempre. Amém.

Estamos no mês de setembro, mês dedicado à Bíblia, e é um mês para nós valorizarmos esse livro, livro sagrado, livro que nos orienta, o livro do povo de Deus, o povo cristão, tem e segue esse livro e reza por ele. A palavra de Deus, ela é inspirada e ela vai nos iluminando, vai nos conduzindo num bom caminho. Vamos ouvir o que que a palavra de Deus, nesse dia 22, tem a dizer para nós. Muito bonito o texto do Evangelho. Naquele tempo, a mãe e os irmãos de Jesus aproximaram-se, mas não podia chegar perto dele por causa da multidão. Então, anunciaram a Jesus: tua mãe e teus irmãos estão aí fora e querem te ver. Jesus respondeu: minha mãe, meus irmãos são aqueles que ouvem a palavra de Deus e a põe em prática. Minha mãe, meus irmãos, são aqueles que ouvem a palavra de Deus e a põe em prática. Palavra da salvação, glória a vós, Senhor. É palavra de salvação. É palavra de vida que nós acabamos de ouvir.

A palavra, o Evangelho que ouvimos hoje, ele foi muito claro para nós. Quem ouve a palavra de Deus e a põe em prática, esses são meus irmãos, minha mãe, a minha família. Jesus não está aqui de forma nenhuma desprezando ou rejeitando a sua mãe. Ele está aqui colocando todos nós para sermos e fazermos parte da família de Deus. Está nos colocando todos nós para fazermos parte da sua família. E é fácil. Basta nós ouvirmos e colocarmos em prática a sua palavra. Não basta ouvir. Porque às vezes a gente ouve e pronto. Não. É ouvir e colocar em prática. O que é colocar a palavra de Deus em prática? Colocar a palavra de Deus em prática é deixar que essa palavra transforme o meu, o seu e o nosso coração. É deixar que essa palavra transforme o meu coração. Paulo, ele diz que a palavra de Deus, ela nos orienta, ela nos corrige e ela vai nos orientando para nós termos uma vida alicerçada na palavra, alicerçada em Cristo, alicerçada em Deus. Isso é verdade. Alicerçar a nossa palavra em Deus. Então, seguir o Cristo é ouvir a sua palavra, colocar em prática. E a palavra dele é fácil de entender. Dizia ontem, que ontem a igreja celebrou São Mateus. E no Evangelho de ontem, Jesus olhou para ele e disse: segue-me. Imediatamente ele seguiu o Mestre. Quer dizer que a partir daquele momento em que ele deixa ali a coletoria de impostos, muda de vida, acolhe Jesus em sua casa, abre o seu coração e também a porta da casa. E Jesus entra e faz uma refeição com toda a família de Levi. Então quer dizer, ele ouviu o chamado e pôs em prática. Ele ouviu o chamado e seguiu o Mestre. E esse seguir o Mestre é também observar o que ele disse na quinta-feira santa, quando instituiu a Eucaristia: eu vos dou um novo mandamento, amai-vos uns aos outros como eu vos amei. Amai-vos uns aos outros como eu vos amei. É o novo mandamento, porque antes de Jesus era para amar somente os amigos. Não era para amar os inimigos. Amar somente aqueles que eu gostava. E Jesus, ele dá uma viravolta.
é para amar também até os inimigos e rezar por eles. É difícil? Sim, não é fácil. Por isso que a palavra de Deus vai tocando em nosso coração. Por isso que a palavra de Deus, ela vai nos transformando. Que ela vai nos levando a cada dia ir amolecendo o coração. É nesse sentido, meu amado irmão e minha amada irmã. Que é fácil? Não. Mas se nós ouvir a palavra e deixar essa palavra entrar, ele transforma o meu coração. E a proposta do mês da Bíblia deste ano é: o meu reino nunca terá fim. Profecia de Daniel. O meu reino não terá fim. O reino de Deus não tem fim. O que tem fim? Esses reinos do mundo. Às vezes um reino que eu construo para mim. Esse acaba. Se eu construir um reino para mim, eu morrendo, o reino acaba juntamente comigo. Eu levo ele comigo. Mas agora, se eu construir meu reino alicerçado na palavra de Deus, eu vou, mas os meus exemplos, os meus testemunhos ficam. E aí outros poderão olhar para mim e dizer: aquele fez algo bom. São santos e santas, ou tantas pessoas que você conhece, que passaram por aqui, fizeram bem, que passaram por aqui, testemunharam a sua vida, então são lembrados até hoje. Eu quero dizer, a vida deles, o reino que eles construíram, são lembrados. Claro, não podemos comparar com o reino de Deus, né? Claro, só para nós entendermos que eu estou dizendo isto. É o que eu construo de bem, de bom, será lembrado. Com certeza você que está me ouvindo, você deve lembrar de coisas boas que seu pai fez, que a sua mãe fez, ou alguém da sua comunidade. Você vai dizer assim: verdade, eles fizeram coisas boas. Eles deram testemunho. Por isso que eu lembro deles até hoje. Sinto saudade, porque eles testemunharam, viveram a fé, e muitos, na simplicidade da vida, do dia a dia, eles testemunharam bonito. Não são diplomados, não são doutores, não são mestres, mas ao mesmo tempo são, pelo testemunho, pela vivência de fé que eles tiveram. Isso que nos encanta. Às vezes uma pessoa tão simples, mas a gente lembra deles e a gente fala como testemunhou, como viveu a fé. Como aquela pessoa, sinto saudade, lembro dela até os dias de hoje. Porque viver a fé, testemunhar a fé, é isso que Jesus está dizendo no Evangelho. A minha família são aqueles que ouvem e põem em prática a minha palavra.

Estamos nos preparando para celebrarmos a festa de Nossa Senhora Aparecida. Será uma festa, uma celebração em todo o Brasil, por ser a padroeira do Brasil. Mas aqui na nossa paróquia, no próximo dia 30, iniciaremos a novena de Nossa Senhora, todos os dias às 19h30. E no dia 11, um domingo, teremos o almoço no salão, centro de eventos da paróquia, leilão. Então você é o nosso convidado, você daqui da cidade ou da região, se estiver me ouvindo, venha almoçar conosco nesse dia, venha participar do almoço aqui no centro de eventos da paróquia Santo Antônio. Temos por costume, desde quando eu cheguei, essas duas festas. Junho, o padroeiro Santo Antônio, e outubro, Nossa Senhora Aparecida. Desde já, agradeço a todos que têm colaborado para que essa festa possa acontecer. Então será no dia 11. E no dia 12, uma segunda-feira, eu terei três celebrações. Às 10 horas, na comunidade Sagrado Coração. E às 15 horas, no Senhor Aparecido, aqui na zona rural também. Acho que é linha 7, se não me falha a memória. E às 19h30, na Matriz, que é o salão de eventos, né? Porque a Matriz está passando por reforma. E é bom participar, preparar, fazer essa novena, deixar que Maria vá intercedendo, vai olhando por cada um de nós. Então, não deixe de participar. E vamos fazer a novena. Você que é daqui da cidade, passe na secretaria e adquira o seu livrinho para acompanhar, rezar juntos, que é uma novena muito bonita. Então contamos e queremos a sua presença. Neste domingo, eu estarei celebrando na comunidade São Cléofas, Novo Horizonte e Santa Catarina, às 15 horas, Vale Ouro. Então, domingo, duas missas. Terça-feira da semana que vem, de hoje a 8 dias, iremos celebrar lá na comunidade São Rafael, porque é dia de São Rafael, São Miguel, São Rafael e São Gabriel. Então teremos a missa. E os que são aí dos assentamentos, o pessoal estão promovendo, e eu vou estar junto com eles, uma peregrinação até a comunidade São Rafael. Então entre em contato. O pessoal já estão divulgando. Se não me falha a memória, acho que uns 18 km a pé, que vamos fazer no dia 29 e depois concluiremos com a missa. Então, você aí dos assentamentos, né? É um dia de semana, a gente sabe que é difícil para todos, mas dá para nós caminharmos tranquilo, devagar, mesmo nesse calor, no sol, um pouco, e vai devagar, e São Rafael vai nos ajudar, que faremos tranquilamente este caminho. Então será terça-feira, dia
29.

Desejo a todos uma boa tarde, bom descanso, bom almoço se você ainda não almoçou. Se já almoçou, um bom descanso. E se Deus quiser, sexta-feira estaremos novamente para conversarmos um pouco e rezarmos um pouco. Então que desça a bênção de Deus Todo-Poderoso, que é Pai, Filho e Espírito Santo. Amém.

Dizei ao Senhor que essa graça servir-me-á para melhorar a minha vida e os meus hábitos, e proclamar na terra e no céu a misericórdia divina.

quarta-feira, 22 de setembro, festa dos santos Maurício e companheiros mártires. Pelo ano de 287, o imperador Maximiano, antes de atacar os gauleses rebeldes, quis oferecer um sacrifício aos deuses. Maurício, chefe da legião cristã tíbia, recusou-se com outros a participar. Somos seus soldados, mas também servos de Deus, disseram. Então Maximiano decretou a sua morte. Senhor Jesus Cristo, pelo testemunho dos mártires que deram a vida pela causa do Evangelho, pela causa da verdade, faze que também em nossos dias não faltem pessoas assim, capazes de convidar para a partilha, para a caridade, a solidariedade, a fim de que o alimento nosso não falte na mesa de ninguém em todo o dia. Em nome do Pai, do Filho e do Espírito Santo. Amém. Um bom almoço e uma boa tarde.

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19: Olá, boa tarde.
20: Boa tarde para você que nos acompanha em Juína e região.
19: Terça-feira, 22 de setembro de 2026.
20: Vamos aos destaques do dia.
19: Paróquia Nossa Senhora da Paz promove terceira edição do Retiro dos Homens.
20: Polícia Militar teve poucas ocorrências registradas no final de semana.
19: Departamento de Trânsito orienta motoristas sobre rotatório da Avenida Londrina.
20: CTG realiza entrega de premiação do bingo da Semana Farroupilha.
19: Na apresentação do Jornal do Meio-Dia, Cidete Trapazon e William Ribeiro.
20: E você também pode nos acompanhar através da internet, nosso site radionazaredjuina.com.br ou pelo aplicativo.
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19: 12 horas e 12 minutos e a saúde ocular merece tanta atenção quanto qualquer outro aspecto do corpo. Segundo a Organização Mundial da Saúde, mais de 2 bilhões de pessoas em todo o mundo apresentam algum grau de deficiência visual ou cegueira, sendo que pelo menos 1 bilhão desses casos poderiam ser evitados ou tratados.
22: Você sabia que o cuidado com os olhos precisa começar ainda no primeiro ano de vida? Segundo o CBO, Conselho Brasileiro de Oftalmologia, a primeira consulta completa precisa ser feita entre 6 e 12 meses de vida, com o objetivo de detectar e tratar precocemente falhas do desenvolvimento visual. Da infância até a adolescência, é necessária uma reavaliação periódica precocemente falhas do desenvolvimento visual. Da infância até a adolescência, é necessária

0: a face, coceira nos olhos, esse pode ser um sinal também. E a gente tem a questão ao redor dos 40 anos, que é a dificuldade para perto. A gente também sugere que seja necessário algum tipo de óculos.
1: O diagnóstico precoce de doenças oculares é essencial porque a maior parte das causas de cegueira e de deficiência visual no Brasil é evitável e tratável. O especialista alerta para os sintomas que podem indicar algo mais grave.
0: Embaçamento agudo de visão, a progressão do grau, se o grau aumentou ou mudou, geralmente ele não provoca um sintoma, uma mudança aguda. Então, se um dia para o outro, em 2 dias, houve uma mudança importante na visão, com maior embaçamento, deve ser procurado, num espaço breve, o oftalmologista. Sintomas que não são de embaçamento, então manchas ou sombras, flashes, e claro, sintomas não visuais, olho vermelho, dor ocular.
1: O assunto foi discutido durante o 70º Congresso Brasileiro de Oftalmologia, que ocorreu entre os dias 9 e 12 deste mês em Salvador. O CBO lançou um documento com recomendações de periodicidade de consultas oftalmológicas por faixa etária, do recém-nascido ao idoso, além de orientações para quem tem diabetes, histórico familiar de glaucoma ou outras condições de risco. Agência Rádio Web, produção e reportagem, Carolina Cassola.
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3: Como vai o tempo e a temperatura?
4: A terça-feira terá chuva em grande parte da região centro-oeste, com maior instabilidade sobre Mato Grosso e Mato Grosso do Sul. Em Goiás, as precipitações aparecem principalmente no centro e sul do estado, enquanto o Distrito Federal permanece com muitas nuvens. Em Mato Grosso, a condição de instabilidade predomina no centro, sul e oeste do estado, enquanto o norte e nordeste mato-grossense apresentam menor possibilidade de precipitação.
5: Em Juínas, pancadas de chuva se reservam para o período da noite, onde há mais de 60% de chance de chover até 4,9 milímetros em alguns pontos. Durante todo o dia, mesmo com sol e calor, haverá o registro de muitas nuvens. O destaque também é para a temperatura, que tem mínima de 23 graus e a máxima de 35 graus. A umidade relativa do ar se mantém entre 43% e 99%.
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5: E a paróquia Nossa Senhora da Paz promove em outubro a terceira edição do Retiro dos Homens. As inscrições estão abertas e podem ser realizadas de forma online.
6: No próximo mês agora, dia 17 e 18 de outubro, vai acontecer a terceira edição do Retiro dos Homens, que é organizado pela equipe da Nossa Senhora da Paz, mas aberto para todos os homens que desejarem participar. Nós conversamos com o padre Ernesto, que trouxe informações e falou um pouquinho de como vai ser essa programação bacana destinada aos homens.
7: Nós estamos na terceira edição, né, do Retiro para Homens aqui na paróquia Nossa Senhora da Paz. Organizado pela paróquia Nossa Senhora da Paz, mas aberto a toda a diocese de Juína, não só a diocese, mas todos aqueles que têm interesse em fazer. A inscrição ainda está aberta. Aqueles que fizeram a inscrição, a gente já mandou o tamanho das camisas para a confecção. Então, quanto mais cedo fizer a inscrição, melhor a gente se organizar. E aí, mais perto do retiro, a gente fecha as inscrições para ter um tempo hábil de se organizar. Mas ainda dá tempo de fazer a sua inscrição, de participar dessa terceira edição. Esse ano, de modo diferente, né, nós temos cinco pregadores. Vem dois freis de São Paulo, Carmelitas Mensageiros do Espírito Santo, vem o Ramão de Sinop, o Danilo de Tangará e o Diogo de Cáceres. Então, para conduzir esse encontro, esse retiro, que é 2 dias apenas, começa no sábado de manhã e termina no domingo, 1, 2 horas da tarde. Então, é pouco tempo, mas que é de profunda espiritualidade.
6: Padre, como que funciona a inscrição? Como que a pessoa deve fazer para fazer a sua inscrição? Existe um valor? E o que vem incluso nessa inscrição?
7: Então, a inscrição, ela está no valor de R$ 250, já está inclusa a camiseta e as refeições do próprio retiro, né? Porque como são 2 dias, mas as refeições e a passagem dos pregadores, então esse valor é para custear todas essas despesas. De um lado parece ser caro, mas de outro lado não chega nem ao valor, né, que é de organização.

0: Então é 250, tem um link de inscrição onde você pode parcelar essa inscrição, você pode fazer via Pix. E é só nos pedir, seja no telefone da paróquia, seja no particular, o link, né? A gente envia, a pessoa faz a inscrição. Se tiver alguma dificuldade, a gente tem uma equipe também que está ali para dar suporte.
1: Onde vai ser o local do evento?
0: O retiro ele vai acontecer aqui na paróquia Nossa Senhora da Paz. O primeiro foi na Casa de Retiros, o segundo foi aqui, então o terceiro nós vamos fazer aqui novamente. Algumas coisas são reveladas no dia, né? Para aqueles que vão fazer o retiro, e outras coisas a gente vai passando no grupo de informação. Mas, a princípio, vai acontecer aqui na paróquia Nossa Senhora da Paz. Tanto a questão do dormir, né, que a gente vai preparar ali o alojamento, quanto a parte das palestras.
1: O importante é que, com certeza, que os homens podem esperar que vai ser de muita espiritualidade, união e também confraternização, né?
0: Isso, é um momento ali de proximidade com Deus, de proximidade com os irmãos, né? Partilhar, a gente tem os momentos de pregação, mas tem os momentos também destinados à partilha, à conversa, porque vem pessoas de várias realidades, seja aqui de Juína, seja das paróquias vizinhas, né? Pessoal de Brasnorte, pessoal de Juruena estão fazendo bastante inscrições. Então, pessoas de vários lugares que vêm para esse momento de espiritualidade, de conversa, de partilha, de estar juntos, né? E a equipe que está organizando, né, são os homens que fizeram retiros anteriores. A primeira equipe foi lá para Campo Novo e trouxe para cá. E agora as equipes dos retiros anteriores, né, se unem para montar esse retiro agora. Então, tudo é pensado, né, de acordo com aquilo que já aconteceu e buscando melhorar.
1: A partir de que idade pode participar?
0: Então, sozinho, a partir de 18. Mas se o pai vem e quer trazer o filho, então a partir de 14.
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3: 12 horas e 20 minutos. O cantor Rick Solo, conhecido pela dupla sertaneja Rickery Renner, morreu aos 59 anos em um acidente de helicóptero. O artista estava na aeronave que desapareceu na Serra de Santa Catarina nesta segunda-feira, dia 21, na região da Vaca Gorda. As buscas iniciaram na tarde de segunda-feira e seguiram madrugada adentro, até ser encontrado próximo às 11 horas desta terça-feira. A bordo estavam 5 pessoas que foram encontradas sem vida, incluindo o cantor e o empresário Bruno Avelar, o videomaker Paulo Soares, do piloto e do copiloto. Os corpos foram encontrados em uma área de difícil acesso. Segundo informações dos bombeiros, o helicóptero decolou em uma região próxima a Camboriú, no litoral de Santa Catarina, em direção à cidade de São Joaquim, e desapareceu pouco antes de chegar ao destino. Os destroços foram encontrados na região da Serra Catarinense, próximo às 11 horas de hoje. A operação de busca dos bombeiros, que durou durante toda a madrugada, contou com a aeronave Arcanjo 03, que encontrou os destroços, aproximadamente 40 bombeiros, 2 cães de busca e resgate, mais de 10 viaturas e drones com capacidade de identificação térmica foram utilizados na operação. Segundo a corporação, os bombeiros vão começar agora os esforços para resgatar as vítimas sem vida, para que a polícia científica possa realizar a perícia. 12 horas e 22 minutos e Juína enfrenta um problema no sistema prisional que envolve mais de 600 pessoas condenadas pela justiça. Atualmente, 607 presos não têm local adequado para cumprir as suas penas no município.
4: A justiça determinou que o governo de Mato Grosso apresente em até 120 dias um plano para criar estrutura destinada a presos dos regimes semiaberto e aberto no município de Juína. A decisão é da juíza substituta Gabriela Andressa Moreira Dias de Oliveira e atende uma ação do Ministério Público de Mato Grosso. A sentença reconheceu a existência de uma omissão estrutural do governo do estado e determinou que o plano tenha cronograma, etapas de execução e previsão orçamentária. Em caso de descumprimento, foi fixada a multa diária de R$ 1.000. O Estado também terá de pagar R$ 250.000 por dano moral coletivo destinado ao Fundo Estadual de Defesa de Direitos Difusos. Juína tem apenas um centro de detenção provisória destinado ao regime fechado. Dados da Vara de Execuções Penais indicaram que 218 pessoas cumprem pena no semiaberto e outras 389 estão no regime semiaberto. São 607 condenados submetidos a regimes para os quais não existe estabelecimento específico na comarca. Diante da falta de vagas, o judiciário local passou a adotar desde 2015 o chamado regime semiaberto humanizado, com monitoramento eletrônico e recolhimento domiciliar. A medida busca evitar que presos permaneçam em regime mais severo do que aqueles estabelecidos nas sentenças. Segundo o Ministério Público, a situação persiste apesar de reuniões e tratativas administrativas com a Secretaria de Estado de Justiça. O órgão afirma que o governo de Mato Grosso não apresentou, ao longo dos anos, planejamento, cronograma ou previsão orçamentária para resolver o problema. A falta de estrutura também afeta condenados por violência doméstica e familiar contra a mulher. Segundo o levantamento anexado ao processo, 115 pessoas condenadas por esse tipo de crime cumprem pena em regimes não fechados em Juína. São 90 no regime aberto e 25 no semiaberto. Ao julgar o caso, a magistrada considerou comprovada a omissão do Estado. Sapiquá, Rádio Agência, da redação em Cuiabá, Enéas Jacobina.
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6: E a vacinação contra a pneumonia ganhou uma nova faixa etária no país. A vacina Pneumo 20 passa a ser oferecida gratuitamente pelo SUS para pessoas com 85 anos ou mais. A mudança amplia a proteção dos idosos contra doenças causadas pelo pneumococo e pode beneficiar mais de 2 milhões de brasileiros.
7: Depois de vacinar mais de 1 milhão de crianças de até 5 anos de idade com a Pneumo 20, o Ministério da Saúde disponibiliza agora o imunizante para pessoas com 85 anos ou mais. A vacina protege contra a bactéria pneumocócica e suas formas graves, como a pneumonia e a meningite. A estimativa é de que mais de 2 milhões e 300 mil pessoas façam parte do público-alvo em todo o país e ao menos 90% sejam imunizadas. A vacinação já começou em vários estados e nesta segunda-feira chega a todos os postos de saúde e clínicas da família da cidade do Rio de Janeiro. O objetivo é reduzir o risco de complicações, hospitalizações e óbitos entre os mais idosos que estão em processo natural de envelhecimento do sistema imunológico. Além das consequências respiratórias, a bactéria pneumocócica pode causar problemas cardíacos, renais e comprometer o sistema nervoso central, entre outros. Dados nacionais mostram que entre os brasileiros com 85 anos ou mais, a taxa de mortalidade por pneumonia alcançou 758,1 óbitos por 100 mil habitantes em 2024. E 743,1 por 100 mil em 2025. A Pneumo 20 foi incorporada no Calendário Nacional de Vacinação em junho deste ano, para crianças menores de 5 anos. Da Rádio Nacional no Rio de Janeiro, Cristiane Ribeiro.
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6: O tenente Antonietti apresentou as ocorrências registradas pela Polícia Militar no final de semana, que, segundo ele, foi tranquilo, com poucos registros.
8: Tivemos um final de semana bem tranquilo, apenas um furto de uma moto que estava na sede do Lions Club, uma Honda Bis. A dona deixa a moto lá e, quando ela retornou, ela verificou que o seu veículo não estava lá. Tivemos também uma ocorrência de violência doméstica, né? uma briga de casal, e também um acidente de trânsito registrado no sábado durante o dia. Então, um final de semana relativamente tranquilo aqui em Juína. É válido usar o espaço para orientar as pessoas, né? que o nosso trânsito ele tem aumentado o fluxo. Nós percebemos que Juína não é mais uma cidade pequena. E, infelizmente, nós vemos algumas pessoas conduzindo seus veículos de forma irresponsável e clamamos aqui à população para que tenham atenção no trânsito, né, quando forem conduzir seus veículos, que façam isso com atenção plena, que pode um pedestre, um transeunte ali, pode estar sendo até um familiar dele e, num momento de falta de atenção, pode gerar um acidente e até ceifar uma vida. Então, pedimos à população que principalmente no trânsito, vamos tentar diminuir esses índices de acidente aqui no nosso município e levar a nossa cidade a um patamar mais seguro.
9: Major, nós tivemos 2 acidentes ontem, todos dois sendo na Olavo Inácio Reino. A Polícia Militar registrou esses acidentes ontem, não?
8: Esses acidentes aconteceram, mas não foram acionados a Polícia Militar. Né? Tivemos um acidente próximo ao SISC, certo? Mas esse acidente ele foi registrado pela Polícia Civil. Teve uma hipótese, né, de acontecimento de um crime, então quando não é apenas um acidente, ele é registrado pela Polícia Civil, como cabe um inquérito ali. Então, a Polícia Militar deixa de registrar e o registro é feito pela Polícia Civil. Então, da parte da Polícia Militar, nós apenas isolamos o local, né, para o trabalho da Polícia Civil, para o trabalho da perícia técnica, Politec, mas não fazemos o registro.
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3: 12 horas e 29 minutos. 21 de setembro é o Dia Nacional da Luta da Pessoa com Deficiência, data que reforça a importância da inclusão e da garantia de direitos para milhões de pessoas. Apesar dos avanços conquistados na legislação, o acesso à educação ainda é um desafio cotidiano para muitas famílias de crianças com deficiência ou neurodivergentes, e conseguir uma vaga na escola costuma ser um dos grandes obstáculos.
10: Embora a Lei Brasileira de Inclusão proíba que instituições de ensino públicas e privadas recusem matrículas ou cobrem valores adicionais em razão da condição do estudante, a realidade muitas vezes é diferente. A coordenadora do Núcleo de Assistência Jurídica de Promoção e Defesa dos Direitos Humanos da Defensoria Pública do Distrito Federal, Amanda Fernandes, explica o que pais ou responsáveis devem fazer caso uma instituição crie obstáculos para evitar a matrícula.
11: A primeira orientação é que a família procure registrar a situação da negativa da matrícula, mesmo quando essa negativa é velada. A escola pode dizer, não expressamente, mas por outras formas, como não temos estrutura suficiente para essa criança, não vamos conseguir fazer o que ela precisa. São condutas que podem indicar uma negativa discriminatória. A questão de não ter estrutura, não ter profissional, não é desculpa para a escola se tirar o seu ônus de fazer a inclusão. É importante solicitar que a escola apresente por escrita a justificativa para essa recusa, para depois conseguir judicializar.
10: Argumentos como falta de vagas e turmas lotadas são relatos frequentes de pais e responsáveis e configura como justificativa indireta, o que representa uma recusa disfarçada e pode levar a família a buscar a justiça para garantir um direito básico, o acesso à educação. Moradora de Brasília, Cristina Lara teve problemas para matricular a filha, diagnosticada com autismo e superdotação. Ela criticou o desinteresse e o descaso da diretora de um colégio particular em Taguatinga, no Distrito Federal.
12: Ela não perguntou nada sobre a minha filha, nem assim, quais eram as necessidades da minha filha, qual era o nível de autismo. Só de falar autismo, assim, é como se a palavra tivesse mudado todo o atendimento da escola. Porque as escolas, elas não querem ter que mudar nada na rotina delas para fazer as adaptações necessárias, né? Sem nem saber quais são as adaptações necessárias. Só de falar que tem uma deficiência, eles já negam a matrícula.
10: Mas os desafios não terminam com a matrícula. Especialistas alertam que estar na escola não significa necessariamente ser incluído. Entre as principais dificuldades estão a escassez de mediadores, profissionais fundamentais para oferecer suporte individualizado aos alunos, a falta de adaptação dos conteúdos às diferentes formas de aprendizagem e as barreiras físicas e sensoriais presentes em muitas unidades de ensino. Ambientes sem acessibilidade adequada e salas com excesso de estímulos visuais e sonoros dificultam ainda mais a participação plena desses estudantes. A luta, portanto, vai além do acesso à sala de aula e passa pela construção de uma educação verdadeiramente inclusiva para todos. Da Rádio Nacional, no Rio de Janeiro, Tatiana Alves.
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6: 12 horas e 33 minutos, a gente faz um rápido intervalo, voltamos em seguida trazendo mais notícias.
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15: Em Juína são 12 horas e 40 minutos agora. E o Departamento de Trânsito de Juína identificou que alguns motoristas estão utilizando de forma irregular a rotatória da Avenida Londrina, próximo à creche Bruno Leonardo. Para evitar acidentes e orientar os condutores, o departamento explica como o trecho deve ser utilizado corretamente.
16: Nós estamos aqui na rotatória no início do módulo 5, onde tem acontecido muitos acidentes, principalmente recentemente. E existe uma dúvida da população de quem é a preferencial, que no caso de quem está transitando aqui neste local. Nós conversamos com a diretora do Departamento de Trânsito, a Manalisa Rocha, que trouxe mais detalhes e informou a população de como trafegar neste local.
17: Observamos a pressa, a falta de atenção diante não só de rotatória, como das vias em si aqui de Juína. Nessa rotatória aqui, nós temos a placa, dê a preferência, que a partir de quando tiver veículos trafegando à sua frente, você tem que reduzir a velocidade. Você não precisa fazer uma parada obrigatória, mas sim reduzir velocidade e você dá a preferência ao veículo que estiver trafegando, fazendo o contorno da rotatória. Então, assim, nós temos uma diferença entre parada obrigatória e uma preferencial. Então, assim, quem não tiver conhecimento, às vezes, por conta de não ter uma habilitação, procurar uma autoescola para poder ter noção de normas de trânsito, sobre como conduzir um veículo. Às vezes a pessoa ela não tem prática, não tem habilidade e está trafegando nas vias de Juína. Então, assim, pode falar.
18: Aqui nós temos um exemplo muito claro, os carros passando em volta. Mas infelizmente muitas pessoas acabam não respeitando. Quem vem aqui na Avenida Ulisses Guimarães, sentido ao outro lado, aqui as casinhas da SHM, os condomínios da SHM, acabam entrando com tudo na Avenida Londrina. Isso traz um risco às pessoas que não prestam atenção na sinalização e também não conseguem observar, às vezes, um veículo estacionado, o outro veículo descendo, acaba prejudicando. Então, a preferencial seria de quem realmente está na Avenida Londrina, a priori, ou não?
17: A atenção, a preferência, prioridade, preferência de quem está fazendo a rotatória. É onde que nós temos que ter o quê? A atenção e nós temos que ter a cautela ao entrar diante de uma avenida. Um exemplo aqui é a Avenida Londrina. Você tem que vir com menos velocidade, observar os dois lados para ver se você pode trafegar. Você não precisa fazer uma parada obrigatória, mas sim a placa preferencial é uma redução de velocidade, você tomar ali uma atenção, chama atenção difusa, você prestar atenção nos quatro cantos das vias.
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20: 12 horas e 43 minutos, setor de panificação dribla alta dos custos e abre 1.500 negócios em Mato Grosso.
21: O segmento de panificação, padarias e confeitarias segue em franco crescimento em Mato Grosso e se consolida como um dos pilares mais dinâmicos do comércio local. De acordo com o SEBRAE, Serviço de Apoio às Micro e Pequenas Empresas de Mato Grosso, 1.561 novas empresas foram abertas no setor no ano passado e quase o dobro dos 867 empreendimentos que fecharam as portas no mesmo período. Esses números revelam um ambiente de negócios promissor e atrativo no estado, onde cerca de 7 em cada 10 proprietários são mulheres, atuando em diferentes níveis de qualificação profissional e liderando a transformação e o desenvolvimento desse mercado. Apesar do cenário de crescimento, os empreendedores do setor enfrentam um contexto desafiador para manter a sustentabilidade financeira de suas operações. O principal obstáculo é o aumento expressivo dos custos de produção, puxado sobretudo pela alta dos insumos essenciais, apontado por 73% dos empresários como a maior pressão do orçamento. A carga tributária e as margens de lucro cada vez mais estreitas também estão entre as dificuldades. Para se manterem competitivos em meio às oscilações econômicas, os estabelecimentos investem no aprimoramento contínuo dos processos internos, na negociação com fornecedores e no controle rígido dos custos. Por outro lado, o levantamento destaca a longevidade dos negócios, com quase 91% dos estabelecimentos operando há mais de 4 anos no mercado. Além da tradição, esses empreendimentos passaram a oferecer verdadeira experiência de bem-estar para o cliente. Hoje, o tradicional pão francês divide o mesmo espaço com bolos, doces, sobremesas, salgados e cafés especiais, bem como os itens personalizados, artesanais e opções saudáveis. Sapiquá, Rádio Agência. Da redação em Cuiabá, Enéas Jacobina.
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15: Até o fechamento desta edição, a arroba do boi gordo estava em R$ 318,70, a vaca gorda em R$ 299,42 e o dólar em R$ 5,11.
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15: E Secretaria Nacional do Consumidor investiga 70 postos por aumento abusivo nos combustíveis. As multas podem atingir R$ 14 milhões após alertas emitidos pela Agência Nacional do Petróleo.
2: A Senacom, Secretaria Nacional do Consumidor, vai investigar 70 postos de combustíveis por suspeita de aumento abusivo de preços. As multas podem chegar a R$ 14 milhões, conforme o Código de Defesa do Consumidor. As fiscalizações encaminhadas pela ANP, Agência Nacional do Petróleo, apontaram aumento na margem de lucro superior a 70% em postos no Rio de Janeiro, Espírito Santo, São Paulo e Paraná. Os estabelecimentos terão 15 dias para apresentar defesa. Além disso, na última sexta-feira, a ANP informou à Senacom ter recebido mais de 300 denúncias relacionadas a possíveis reajustes abusivos. As informações foram compartilhadas com a Secretaria para fiscalização e análise do comportamento dos preços no mercado. Uma reunião emergencial com os órgãos de defesa do consumidor ocorre nesta terça-feira para realizar ações coordenadas de fiscalização em todo o país. A Senacom é um órgão do Ministério da Justiça e Segurança Pública e sua atuação não substitui a da ANP e a dos PROCONs. O objetivo é ampliar e integrar o esforço de fiscalização e de proteção do consumidor em toda a cadeia de combustíveis no país. Para isso, é importante que consumidores denunciem irregularidades como aumentos injustificados ou outras práticas lesivas. As comunicações podem ser feitas nos PROCONs estaduais e municipais e também diretamente à ANP no telefone gratuito 0800 970 0267 ou no formulário de denúncias no site da agência reguladora. Da Rádio Nacional no Rio de Janeiro, Priscila Terezo.
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20: 12 horas e 48 minutos, dentre as programações, aliás, as atrações da Semana Farroupilha, foi realizado um bingo com diversa premiação. O sorteio ocorreu no último domingo e a entrega dos prêmios foi realizada pela patronagem do CTG.
22: O bingo realizado neste domingo, durante as festividades da Semana Farroupilha, teve os seus prêmios entregues aos ganhadores. No quinto prêmio, teve uma televisão de 43 polegadas de LED Smart da Roku. Foi sorteada para Sorélia Araújo, com o número 2019. O quarto prêmio foi uma bicicleta elétrica da Souza Bike. A ganhadora foi a Carla, da Novo Eletro, com o número 676. Já o terceiro prêmio foi uma scooter elétrica da Evexa e-Bike Flow. No documento aparecem os números 1278 e 0785, relacionado à Casa das Usinagens e Valdir Lerner. O segundo prêmio foi um motor de popa de 5 cavalos. O número sorteado foi o 0051 e a ganhadora foi Laudineia Aguiar Salomão. E o primeiro prêmio, uma scooter da Duke E Plus de 1000 watts, teve como contemplado o Edson de França, com o número 376. O documento também registra o número 295, associado a Jair Carlos Link. Assim foram registrados os resultados e os nomes dos contemplados do bingo, realizado durante a Semana de Farroupilha, reforçando a transparência na divulgação da premiação.
23: Foi uma belíssima festa, nós começamos com os cafés na quarta, quinta, na sexta, o bailão, domingo casa cheia. Deu o que a gente esperava, praticamente superou as expectativas. Nós vamos ter um bom lucro aí e estamos aí procedimento para frente. A questão dos bingo, nós já temos os ganhadores, já entregamos. Vocês vão passar ao meio-dia na TV. E agradecendo toda a população aí que nos prestigiou com a festa e vamos para frente que nós vamos ter mais festa. Temos que prosseguir o espaço aqui, botar para melhorar sempre.
24: E aquelas pessoas interessadas também, até em colocar os seus filhos para fazer curso de dança, e também tem aqui vários eventos, sempre que são promovidos pela equipe do CTG, né? Jantares, almoços, e sempre com muita qualidade, né, patrão?
23: Eu até elogiei o Torão pela apresentação, belíssima apresentação que ele fez com as crianças ali naquela hora ali. E aí o espaço está aí para quem quiser trazer as crianças para a cultura. É uma terceira aula, a primeira aula é de casa, né? A segunda é da escola, do colégio. E o CTG faz parte desse ensinamento bonito que é a dança. E quem que não quer aprender a dançar? Até o patrão não sabe dançar, vou me inscrever para agora, o mês que vem nós vamos ter uma cultura aí sem custo e o Torão vai nos ensinar.
24: E aquelas pessoas também interessadas a fazer esse curso, né? Como você disse, que são os adultos ali, os casais, podem estar vindo fazer para fazer bonito aí nos bailes.
23: Positivo, nós temos uma data aí que vai começar, vai ser lançada aí nos meios de comunicação, é vocês. É agora em meado de outubro para frente vai ter as datas, os dias que nós vamos aprender a fazer essa belíssima cultura aí que eu gosto de assistir, mas não sei dançar.
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15: 12 horas e 51 minutos e a Conmebol definiu as datas e os horários das semifinais da Copa Libertadores da América. Os jogos de ida estão marcados para os dias 14 e 15 de outubro, ambos às 9h30 da noite no horário de Brasília.
3: A Conmebol definiu nesta segunda-feira as datas e horários das semifinais da Copa Libertadores da América. O primeiro duelo será entre Fluminense e Palmeiras, no dia 14 de outubro, às 9h30 da noite, horário de Brasília, no Maracanã. No dia seguinte, no mesmo horário, o Estudiantes da Argentina recebe o Flamengo em local ainda indefinido. Os jogos de volta vão ocorrer na semana seguinte, nos dias 21 e 22 de outubro. A decisão do título será no dia 28 de novembro, no Estádio Centenário, em Montevidéu, no Uruguai. O vencedor, além de levantar a taça, vai ganhar US$ 25 milhões, cerca de R$ 129 milhões. Já o vice-campeão vai receber US$ 7 milhões, ou R$ 36 milhões. Com informações da Agência Brasil, da Rádio Nacional em Brasília, Bianca Paiva.
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15: E essas foram as notícias de hoje.
20: O Jornal do Meio-Dia é uma produção da Fundação Rádio e TV Educativa de Juína.
15: Apresentado por mim, Cidete Trapazon e William Ribeiro.
20: Produção de Lucas Gomes, Marcos Nonato e Rose Zimpel.
15: Em seguida, a reflexão do Evangelho e logo após o programa Tarde Total. Boa tarde.
20: Boa tarde.
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1: Amados irmãos e amadas irmãs, naquele tempo a mãe e os irmãos de Jesus aproximaram-se, mas não podiam chegar perto dele por causa da multidão. Então anunciaram a Jesus: tua mãe e teus irmãos estão aí fora e querem te ver. Jesus respondeu: minha mãe e meus irmãos são aqueles que ouvem a palavra de Deus e a põem em prática. Queridos amigos e amigas, Jesus não nega os vínculos de parentesco e não pretende humilhar sua família, mas antes associar-lhe todos os que aceitam e assumem o Evangelho. Ele deseja alargar sua família com todos os que escutam a palavra de Deus e a põem em prática. Todos os que se posicionam a favor do seu projeto de construção do reino. Não basta juntar pessoas em torno de uma teoria religiosa ou mesmo de um código moral, mas é preciso procurar e querer entrar na proposta de Jesus. É preciso transformar o Evangelho em ação, em vida. Quem dá esse passo começa a fazer parte da nova família de Jesus, formada por inúmeras mães, pais, irmãs e irmãos. O ensinamento de Jesus abre as portas do reino a todas as pessoas, independentemente de raça, cultura, gênero, classe social. Aderindo ao reino dos céus, os seguidores de Jesus formam uma nova família, não de forma mágica ou passiva, mas a partir da mensagem do Evangelho. Vemos assim que o parentesco espiritual cria laços maiores e mais fortes que o parentesco biológico. Por isso é missão da Igreja procurar ampliar sempre mais esta família espiritual, levando o Evangelho a todas as pessoas e a todos os povos. Senhor Jesus Cristo, que nos chamas a todos a fazer a vontade do Pai, pôr em prática a sua palavra, e desta forma seremos todos teus irmãos, tuas irmãs, teu pai e tua mãe. Amém.

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9: Ative a restauração do sistema no Windows. Vá em Painel de Controle, Sistema, Proteção do Sistema e ative para criar pontos de restauração.
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0: gente, boa tarde, uma super boa tarde pra você que acompanha a programação da Rádio Maria de Nazaré. Tô chegando com o nosso Tarde Total. Coisa boa poder estar com vocês, viu? Hoje, terça-feira, 22 de setembro de 2026. Que Deus abençoe cada um de vocês. Um prazer sempre muito grande estar aqui me comunicando com os nossos ouvintes. E a partir de agora, você tá comigo, Sandra Bressan. Você pode deixar o seu recadinho aqui no nosso telefone WhatsApp, o 3566-2702. Sua mensagem vai cair direto aqui nos estúdios da Nazaré FM, eu vou atender você.
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0: Cumprimentar você de Castanheira, cumprimentar você de toda a região. Galerinha ali na Morena, Ariponã, Juruena, Conija, Cotriguaçu, Guariba, com Silvan, né? Galera também que acompanha a gente em Juara, Porto dos Gaúchos. E os meus ouvintes, tem ouvintes em Matupá também. Vou dar um lozinho pra galera de Brasnorte, pessoal ali na Água da Prata. Você de Campo Novo dos Parecis, você que em outras cidades e outros estados, também outros países nos acompanham através do nosso aplicativo. Sejam todos bem-vindos. E você, no centro da cidade, você que me concede carona no som do seu carro, você que tá deixando as crianças do colégio, na creche, né? Está seguindo aí pro trabalho. Uma ótima tarde, um bom trabalho para todos. Que Deus abençoe a cada um de vocês.

Legal, você também da área rural, você que no sítio, chácaras e fazendas acompanha aqui a nossa programação, sejam bem-vindos os nossos sócios do Clube do Evangelizador, também você apoiador cultural, né? Muito obrigada, nossa gratidão a todos vocês que nos ajudam a levar essa programação especial para todos os nossos ouvintes. Vamos pedir a Deus que Ele derrame suas bênçãos sobre nós nessa tarde que está começando. Seja uma tarde super produtiva, seja uma tarde maravilhosa, de muitas coisas boas da nossa

desse mês de setembro, que Deus abençoe os nossos projetos, para que possamos, né, concretizar aí os projetos desse mês de setembro. Amém?

14 aqui na nossa FM. Ju, tudo bem? Juliana, sempre chegando aqui, né? Primeirinha participação do programa. Sandrinha, boa tarde. Curtindo a Nazaré FM. Uma ótima tarde para todos. Bom trabalho. Muito obrigada para você também. A Erika Vieira de Santana também tá ligadinha comigo. Tudo bem, Erika? Beijo. Sandrinha, tia Sandra, boa tarde. O Padre Jânio, tudo bem, pessoal? Lá na paróquia Santo Antônio em Castanheira também nos acompanha. A Liversina Sanzovo. A Cida Bispo, tudo bem. Cida Ivanete Almeida também. Zildinha. A galera que tá aí lavando a louça, né, dona de casa, que tá cuidando dos afazeres e ouvindo aqui a nossa programação. Um forte abraço para todos vocês, uma ótima tarde.

Cumprimentar a galera da rodagem, cumprimentar você que tá me dando carona no som do seu carro, né? Os meninos que trabalham nas entregas, a galera também nos depósitos, pessoal que trabalha com as máquinas pesadas, né? Os caminhões, um forte abraço. Obrigada, viu? Pelo carinho, pela companhia sempre. A Juliana solicitou a música do Zeneto e Cristiano, Cadeira Cativa. A gente já vai trazer essa canção aqui, viu, Ju? Pra atender você. Música linda, né? Nossos ouvintes têm muito bom gosto, o programa fica muito melhor, muito mais agradável. Com a participação de vocês. Vai mandando sua mensaginha pra cá, né? Pra que a gente possa atender a todos. 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

0: 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Vamos curtir essa canção linda do Zeneto e Cristiano, Cadeira Cativa, 13h19 na Nazaré FM.
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Beto e Cristiano, canção linda pra você que tá curtindo aqui a nossa programação. Galera chegando por aqui no nosso telefone WhatsApp 3566-2702. Já eu quero atender mais pedidos e você pode mandar mensaginha pra cá. Quero saber de onde é que você me acompanha.

Astronauta de Mármore aqui no nosso programa, você curtindo música com uma noite. 6 horas e 25 minutinhos. Eu vou prosseguindo aqui com o nosso programa.

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Tá ligadinho acompanhando a gente lá em Brasnorte. José, tá tudo certo por aí? Me conta como é que tá o clima. Fiquei sabendo que ontem choveu bastante aí em Brasnorte, né? Aqui deu uma chuvinha, uma leve chuvinha à tarde. Muito quente hoje, né?

0: Dedinho vai muito bem.
1: Gente,
0: não se esqueçam de se hidratar, tá bom, bebê? Mas bebê bastante água. A Yoni Terezinha também tá ligada com a gente. Sandra, boa tarde. Gostaria de ouvir música do Rick Renner. Fez pra toda a família, pra todos os ouvintes. Fica a sua escolha, né? Pois é, ontem a gente recebeu aí a notícia, né, do acidente com o helicóptero, né, com o Rick. E estávamos, nós fãs, né, estávamos muito apreensivos aí, né, esperando por uma notícia boa. Mas infelizmente hoje, né, veio a notícia do falecimento dos ocupantes aí do helicóptero. O nome da música é Em Luto, né?

0: do Henrique Renner no nosso programa, 3 horas e 30 minutinhos. A Luciana também está acompanhando a gente. Tudo bem, Lu, Sandrinha, boa tarde. Quero ouvir a música da Marina Aquino, Eu Te Devoro. Ofereço para você, para todos os ouvintes. Quero curtir a música, já vou trazer. Vou trazer aqui um intervalo, bem rapidão, e aí na sequência a gente volta com as canções. Tá bom? Tá combinado?
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3: Olá, voltamos com mais informações no Info News. Motoristas com a Carteira Nacional de Habilitação vencida no segundo semestre de 2026 ganharão mais tempo para regularizar o documento. O Conselho Nacional de Trânsito prorrogou a validade das habilitações com vencimento entre 5 de junho e 8 de dezembro. Com a alteração, os condutores poderão circular normalmente com o documento atual até o dia 9 de dezembro de 2026. Após essa data limite, o motorista ainda contará com a tolerância tradicional de 30 dias para realizar a renovação junto ao Detran. Segundo o Contran, a prorrogação é aplicada automaticamente nos sistemas de trânsito sem a necessidade de solicitar um novo documento físico ou realizar procedimentos adicionais durante o período. A medida...
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0: Candle to the Void, 3h43, você curtindo as melhores sempre aqui na programação da Nazaré FM. Vani, Maria dos Santos, boa tarde, Sandra, tô ligadinha no Tarde Total. Maria Souza Lucas também chegando por aqui, boa tarde, Sandra, curtindo a Nazaré FM. Legal, João, João também tá ligadinho, né? Ô Sandra, boa tarde, minha irmã, toca aí Fido Miseca e Fernando Sorocaba, cortando as BRs. Eu ofereço pra toda a minha família, pra todos que estão na escuta do programa. Quero mandar um beijinho pra Maria Alice.
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0: Eita, ganhei um abraço super gostoso da Maria Alice, né, Maria?
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0: Sempre muito bom ver você, tá bom, meu lindão? Um super beijo.
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0: Pessoal lá de Bras Norte, galera na Rio do Sangue, galera que curte a gente também na Estrela do Sangue. Alô, Thiaguinho, tudo bem? Thiago tá ligado comigo lá na Fazenda Safra. Obrigado, Wilson Alves também, pessoal do Grupo Brilhante, galerinha lá na Barroso, pessoal que acompanha a gente. Dona Isaura, tá tudo bem por aí, Dona Isaura? Boa tarde, né, pra todos que acompanham a gente também na área rural, né, pessoal de Castanheira, pessoal lá nos assentamentos, galerinha ali na linha Novo

0: Renato Viana, Casinha Branca. Essa música é linda e a gente vai imaginando, né?
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0: Casinha, mato, vizinho. Linda demais, né? Gente, olha, eu quero falar pra vocês, a gente vai curtir mais música, já vou trazer mais canções pra vocês. 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
0: Eu quero mandar um alôzinho pra vocês também nos postos de combustíveis, né? Galerinha que tá acompanhando a gente, é os entregadores. Nossa, bastante gente, né? Fala, Sandra, ó, tô sempre trabalhando, ouvindo você. Também os nossos amigos, os Ubers. Galera do táxi também, né? Uma ótima tarde pra vocês. Os meninos que trabalham ali como freteiros também, sempre ligadinhos com a gente, né? Abraço pra todos vocês, muito obrigada pelo carinho. 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

0: chegando mais canções para Maria Souza Lucas, para Ione Terezinha, para José Osmar Pereira, meus queridos ouvintes, meus amigos lá de Brasnorte, um forte abraço para vocês. Também a Vani Maria dos Santos ligadinha, Dona Fátima Malaquias, Dona Cristina, Dona Cecília, Dona Cleusa Rosa. Um abraço para vocês, João, já vou atender seu pedido também. A Diane Mioranza tá ligadinha, tudo bem, Diane? Boa tarde, Sandra. Olha, estamos trabalhando e curtindo o seu programa aqui na Fazenda Chapadão. Eu gostaria de ouvir a música Só Temos Hoje Pra Amar, né? Com o Michel Teló. Ofereço para todos da família, pro esposo Anderson, pra filha Alice, pras sobrinhas, a Laura Tereza, a Valentina e a Maria Estela, e também pros afilhados, Augusto, Thiago e a Maria Catarina. Ai, que nomes lindos, né? Ô Diane, um beijinho pra você, obrigada, viu? Pelo carinho, pela companhia e toda essa galerinha aí na Fazenda Chapadão, ouvindo aqui o programa. Também o José Paulo tá ligadinho, tudo bem, José? Eita, meu amigo José Paulo, tava sumidinho aqui do programa, né? Tudo certo por aí, José? Ó, ele pede a próxima música oferecendo pra todos que estão na escuta do programa. Valeu! Ana Maria na Fazenda Londrina, também tá ligadinha. Sandrinha, boa tarde. Quero ouvir hoje Abre a Porta Mariquinha com Sandy Júnior. Ofereço para todos os ouvintes. Valeu, Ana. Deixa eu ver quem mais. Dona Cecília também está acompanhando a gente. Daqui a pouquinho eu vou ouvir a Dona Cecília. Vou trazer aqui o áudio da Dona Cecília. E a gente vai curtindo mais músicas, né? 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Chegando aqui o Danilo e Davi pra cantar. Tive que bater palmas pra atender pedidos. Já já tem Fido Miseca, Fernando Sorocaba, cortando as BR. E você, tá me ouvindo de onde? Quero saber. Manda mensagem pra cá, 3566-2702.
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1: Cecília, boa tarde, dona Cecília. Tá tudo bem por aí? Deixa eu ver aqui o áudio da dona Cecília.
2: Boa tarde. Deus tá com nós e nós tá com ele. Amém. Uma boa tarde. Com saúde e felicidade. Boa tarde.
1: Amém, dona Cecília. Um beijinho pra senhora. Obrigada pelo carinho. O Agnaldo também tá ligado com a gente, né, Agnaldo? Sempre. Boa tarde, Sandra. Ligadíssimo aqui na programação da Nazaré. Um forte abraço pra você. Dona Cristina Ramírez, tá tudo bem, dona Cris?
3: Boa tarde, Sandrinha. Tudo bem?
1: Tudo ótimo. Linda.
3: Eu te desejo uma terça-feira abençoada por Deus, tá bom?
1: Amém. Obrigada. Você
3: e toda a sua família, em nome de Jesus. Amém. Então, meu amor, você falou da Mega Sena bem na hora, eu tava mandando um áudio e não entendi direito. Quantos milhões que tá? Tá acumulado, né?
1: Tá acumulado. Já vou te dizer aqui, né? Acumulou a Mega Sena e tem sorteio, né? Tem sorteio hoje, dia 22, viu? 32 milhões. É a estimativa de prêmio para o sorteio da Mega Sena hoje, viu, dona Cristina? Loto Fácil, teve dois ganhadores ontem. E os números sorteados do concurso 3785 foram os números 1, 4, 7, 8, 11, 12, 14, 15, 17... 18, 19, 22, 23, 24 e 25. Esses foram os números sorteados, né? Tem sorteio novamente hoje. A estimativa de prêmio 2 milhões da Loto Fácil, né? A Quina também está acumulada. Hoje tem sorteio novamente. 2 milhões é a estimativa de prêmio, né? 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Vou trazer aqui nosso intervalo e já tô de volta. 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
7: 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Tudo sobre o seu animalzinho de estimação. 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
8: Reforço positivo. Use o reforço positivo como petiscos, elogios e carinho para incentivar comportamentos desejáveis. Isso ajudará a reforçar os laços entre você e seu pet e tornar o processo de adaptação mais positivo.
7: Você ouviu? 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

ser ao lado de Deus. O mundo da música está em luto. Nós, radialistas, também, né? Os fãs do Rick. O cantor Rick, da dupla com Renner, morreu aos 59 anos na queda de um helicóptero em Santa Catarina, com mais 4 ocupantes, né? É, Geraldo Antônio de Carvalho, o Rick, nasceu no Tocantins em 5 de dezembro de 1966. Ele se mudou com a família para Brasília aos 6 anos e começou a cantar em bares aos 9 anos. Ao lado de uma das irmãs, chegando a ter problemas com o juizado de menores por sua pouca idade. Ele faria 60 anos, completaria 60 anos em dezembro. A dupla Rick e Renner foi formada nos anos de 1980, em Brasília, e começou a fazer sucesso nos anos de 1990, antes da explosão do chamado sertanejo universitário, que renovou o estilo. Entre os principais sucessos da dupla estão a canção Ela é Demais. Que Deus possa confortar

0: demais. Um dos maiores sucessos da dupla Rick Renner. Horas 20 minutinhos, a gente nunca sabe quando que é o nosso último tchau, né? O nosso último eu te amo, o nosso último beijo, e tem gente que tá deixando pra depois, né? Tá deixando a felicidade pra depois, tá deixando o perdão pra depois. É verdade, Michel Teló? Fala aí pra gente.
1: A vida é breve, é impressionante, cara, como os dias... tem passado cada dia mais rápido, né?
2: Verdade, verdade.
1: Cara, é impressionante isso. E às vezes, a gente perde pessoas próximas da gente, pessoas que a gente ama. De uma hora para outra, assim, infelizmente, a gente acaba perdendo essas pessoas. E são momentos muito tristes, né? A gente sofre bastante. Mas nesses momentos a gente aprende ainda, tem uma lição ainda maior, né? E essa lição é que eu aprendi é que nós só temos o hoje para amar. É isso?
2: E isso não deve fazer a gente ficar com medo de viver, com medo da morte. Pelo contrário.
1: É isso.
2: Isso deve fazer a gente ter mais vontade de viver bem. E viver bem é viver amando, minha gente. Amar as pessoas, amar as famílias. Amar como Jesus nos ensinou a amar o tempo todo. E é isso que faz a nossa vida ser feliz. A gente não é feliz porque a gente tem tudo que quer. A gente é feliz porque a gente aprende a amar aquilo que a gente tem e aqueles que estão perto da gente.
1: É isso, cara. É impressionante, o amor é incrível. O amor é tudo. Ele dá sentido a tudo, né? O amor é paciente. Não guarda rancor.
2: Não é arrogante.
1: É isso.
2: Ele faz com que todas as coisas que são complicadas e difíceis se tornem fáceis. O amor faz com que a nossa vida fique muito mais preenchida. É isso que é o amor. Ele tudo suporta, tudo supera, tudo crê. Mas esse amor que a gente está falando aqui, ele é mais do que um verso, do que uma palavra, do que um sentimento. O amor é uma pessoa. O amor é Deus. E ele está dentro do seu coração e você é capaz de sentir.
1: E essa é a maior definição que a gente pode dar de Deus, né, cara? Deus é amor. E é isso que a gente deseja para toda a galera que está aqui. A gente deseja para todo mundo que está assistindo o DVD. Muito amor de Deus no coração de todo mundo. Que a gente ame mais, que a gente abrace mais.
2: Que a gente beije mais, que a gente perdoe mais.
1: É isso. Cara, que a gente seja feliz no hoje.
2: Porque só temos hoje pra amar.
1: É isso.
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1: Só temos hoje para amar. Canção linda com o Michel Teló e o Rodrigo Ferreira aqui no nosso Tarde Total. É, essa canção muito bonita, mexeu comigo, né? Já tinha ouvido e hoje a nossa ouvinte solicitou aqui no programa, Diane Mioranza, né? Que tá lá na Chapadão curtindo aqui a nossa programação. Nossos ouvintes têm muito bom gosto. O programa fica muito melhor, muito mais agradável com a participação de vocês. E também, né, com a morte precoce aí do Rick. Talvez você tenha perdido alguém, algum parente, algum familiar, algum amigo recentemente. E isso faz com que a gente faça uma reflexão, né? A gente está deixando de fazer as coisas que a gente gosta, de estar perto das pessoas que a gente gosta, né? De ir atrás daquela pessoa que a gente tanto ama, né? Por causa, talvez, do orgulho, por causa, talvez, né, de falar, né, deixa pra lá, vai passar.
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1: E a gente não sabe qual que é o nosso último dia. Se hoje fosse o seu último dia, se Deus chegasse pra você e falasse assim, ô Maria, hoje é o seu último dia, o que, que você gostaria de fazer? Quem que você gostaria de abraçar? Para quem que você gostaria de pedir perdão? Para quem que você gostaria de dar o seu perdão?

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1: para. Você gostaria de passar as suas últimas horas com seus amigos, de conversar? O que você gostaria de fazer?
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1: Quando você sai de casa, você dá aquele beijo, aquele abraço, você se despede da pessoa, dos seus filhos, da sua esposa, do marido, do pai, da mãe, como se fosse o último dia. Porque a gente realmente não sabe, né? Qual será o nosso último dia. A gente não sabe quando que a nossa vela vai apagar.
2: Vamos.

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1: Só temos hoje para amar. Vou pro intervalo. Gente, daqui a pouquinho fica essa reflexão linda, né? Para todos nós que estamos aí ligadinhos, acompanhando a programação da Nazaré FM.
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1: A Hora do Consumidor chegando nesta terça-feira com a pergunta do Daniel de Vitória da Conquista na Bahia. Ele aprovou um orçamento de uma oficina, mas depois eles disseram que o preço dos materiais aumentou e cobrarão mais. Eles podem fazer isso? A pergunta do nosso ouvinte Daniel. Olha, meu amigo, o artigo 40 do Código de Defesa do Consumidor estabelece que depois de aprovado, o orçamento obriga as partes e só pode ser alterado mediante livre negociação. Se o fornecedor simplesmente aumentou o valor sem sua autorização, você pode contestar, tá bom? Sempre guarde o orçamento original e a autorização do serviço, tá bom, meu amigo? Obrigado aí pela sua participação. Eu sou Kleber Salles e esse foi o nosso quadro A Hora do Consumidor. Grande abraço para você e até a nossa próxima edição, hein?
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0: com o Rick Renner aqui no nosso Tarde Total. A gente vai prosseguindo aqui com o programa. Maria Rodrigues, tá tristinha, né, Maria? Maria era super fã, né? Do Rick. Boa tarde, Sandra. Sem acreditar, realmente, né? A vida é um sopro. A Ione Terezinha também ligadinha com a gente. A Amandinha, tudo bem, Amanda? Boa tarde, Sandra. Amanda Gabriel, quero ouvir a música com o Padre Fábio de Mello, Nas Asas do Senhor. A Ana Rita Riscaroli também ligadinha. Boa tarde, Sandra, tudo bem? Suas palavras foram sábias, né? Bastante para muitos refletirem e viver é isso, né? Ontem foi aniversário da Ana Luísa, amanhã da Mana Nair e o meu caçulinha Murilo Gabriel, né? E eles desejo muitas felicidades, que o Pai do Céu continue abençoando a vida deles, né? De cada um, e conquistem inúmeros sonhos e que sejam protegidos pela Mãe Aparecida. Amém! Parabéns, Ana Luísa! Felicidades! Anair também, felicidades para você. Murilo, beijinho, que Deus abençoe, viu? A vida de cada um de vocês. Vai prosseguindo aqui com o nosso Tarde Total no oferecimento todo especial da Star Leve. 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Silvinha, tudo bem? Minha amiga Silvia tá acompanhando aqui o programa. Cadê, né? Abriu aqui o canal que não era pra abrir, né? Um abraço pra você, viu? Ô Silvinha, ela mandou mensagem aqui pra gente e eu quero trazer aqui pra vocês, né, a participação da Silvia. Agora sim, né? A Silvinha vai falar com a gente. Tá tudo bem por aí, Silvia? Boa tarde. Aproveitar, Manolozinho, pro seu Firmino também tá acompanhando a gente.
1: Boa tarde, Sandrinha. Toca a música Espuma da Cerveja. Pra dizer pro Elis, pro Rafael, para todos os amigos e amigas, para vocês da rádio, para quem gostar da música. Só modão, modinha não, Sandrinha.
0: Beijo, Silvinha. Obrigada pela sua participação aqui na programação da Rádio Maria de Nazaré. E se encontrar. É sempre animada, né? Deixa eu ver quem mais participa com a gente. Gente, obrigada, viu? Pelo carinho, pela companhia. A Genuína também tá ligadinha. A Lucinei do Carmo. Minhas amigas, meus ouvintes lá da Fazenda Berneck. Abraço pra vocês. Obrigado sempre, né? Pessoal lá na Fazenda Umarama também. Abraço pra todos aí. Obrigada, viu, pelo carinho. Fazenda Malha. E a gente vai prosseguindo aqui com o programa e eu quero falar pra vocês do Polo Unifael. 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
0: E olha, eu sei que eu sou companhia de muita gente aí, né? Tem uma galerinha que às vezes fica naquela solidão em casa, às vezes no sítio, na chácara. Os nossos amigos caseiros, né? Eita, tem tanta gente que acompanha, tantos ouvintes que acompanham aqui a programação da Rádio Maria de Nazaré, que não tem o hábito de mandar mensagem, mas realmente todas as tardes estão ligadinhos aqui curtindo o programa. Muito obrigada a cada um de vocês pelo carinho, pela companhia. Você que tira um tempinho também para mandar mensagem aqui pra gente, para dizer, Sandra, olha, estou te ouvindo, é maravilhoso, tá bom? Muito obrigada.
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0: já é toda essa hora mesmo? 14h53, já tá quase na hora de eu ir embora? Quase não, já tá na hora de eu ir embora, né?
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0: Tava tão bom.
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0: Mas vou deixar vocês em ótima companhia. Daqui a pouquinho tem o Terço da Divina Misericórdia. Logo na sequência, o William Ribeiro com o programa

Suzanne Vacher. Gente, tô indo, finalzinho de programa. Obrigada pelo carinho, pela companhia nessa tarde de terça-feira. Amanhã, se assim Deus permitir, estarei de volta na programação. Hoje, logo mais à noite, vou estar por aqui no Embalos da Noite. Dona Cidete vai descansar, beleza? E eu vou estar por aqui, viu? Eu volto às 19 horas. A gente vai ficar juntos mais um pouquinho aqui na programação, tá bom? Eu conto com carinho, claro, com a companhia de vocês. Beijo, gente! Vou deixar vocês aqui, ó. Mas, ó, daqui a pouquinho não sai daí não, tá? Porque já o William Ribeiro chega por aqui. Ó, o programa Tarde Sertanejo. Eu quero deixar aqui a última de hoje com o Padre Fábio de Melo nas asas do Senhor. Essa canção linda para atender a Mandinha, quero deixar para Ana Luísa, né, que ontem completou mais um aninho de vida, para Nair também, o Murilo. Felicidades aos nossos aniversariantes, você que festeja o dom da vida. Parabéns, saúde, paz, muito amor, muitas alegrias na vida de todos, tá certo? Beijinho, tchau, tchau. Até amanhã, até mais tarde, né? Às 19 horas estou de volta.

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1: Olá, meu caro, minha cara ouvinte, estamos juntos mais uma vez. É uma alegria muito grande poder falar com você. Que a paz de Deus esteja presente em nossos corações e o seu amor nos motive a vivermos uma vida sempre mais intensa. Eu gostaria de falar hoje sobre a cura de uma imagem intimidadora de Deus, controladora. Muitas vezes nós temos imagens de Deus que não correspondem àquilo que Deus é. Por isso precisamos nos curar dessas imagens. Muitas pessoas trazem consigo uma imagem intimidadora de Deus. Esse é o Deus que controla minhas ações e pensamentos, e pelo qual eu me sinto constantemente observado. A reação a essa imagem consiste então em tentar eu mesmo controlar os meus atos e meus pensamentos. Não tenho medo apenas de Deus. Em última instância, tenho medo de mim mesmo, de meus instintos que me tomam, de meus pensamentos que me desnorteiam. Preciso controlar tudo. Não posso cometer erros. É que nesse caso a vida sairia do controle. Esse tema é descrito por Jesus na parábola dos talentos, que nós podemos recordar. Nessa parábola, Jesus fascina e provoca. Os dois primeiros servos, que receberam mais talentos, negociam e obtêm grande recompensa. Entretanto, o terceiro servo enterra o seu talento. Ao mesmo tempo que nós sentimos compaixão desse servo, nós sentimos raiva. Afinal, por que ele não fez o seu talento dar fruto? Esse terceiro servo revela em sua autojustificação onde está o problema. Ele comparou-se com outros e sentiu-se prejudicado. Por isso ele quer, pelo menos, preservar o pouco que tem sem perda. Ele diz ao Senhor: Senhor, eu conhecia-te que és um homem duro, que ceifas onde não semeaste e ajunta onde não espalhaste. E atemorizado, escondi na terra o teu talento. Aqui tens o que é teu. O problema do terceiro servo é o medo diante do Senhor. Ele tem a imagem de um Senhor duro que pune. Por isso enterra o seu talento para não cometer nenhum erro. Ele gostaria de ter tudo sob controle, de não abrir mão de nada, mas desse modo não ganha nada. Quem negocia com os talentos concede alguma coisa para receber mais em troca. Mas o terceiro servo guarda tudo para não perder nada. Mas exatamente por isso ele perde tudo. O Senhor trata esse servo com muito rigor. Ele faz exatamente o que o servo imaginara. Ele satisfaz a imagem que o servo tinha dele. Por isso ele pune o servo, porque o servo tinha a imagem de que o Senhor punia. Jesus quer dizer, diante dessa parábola, que quando você tem uma imagem de Deus tão carregada de medo, então a sua vida será desde já pranto e ranger de dentes. Quando você quer controlar tudo, sua vida sai do controle. Quando não quer cometer nenhum erro, você faz tudo errado. Por isso, caro ouvinte, diante desta reflexão, possamos pensar também sobre a nossa imagem de Deus. Será que é como a descrita? Se é assim, nós precisamos curá-la, porque a imagem melhor de Deus é de um Deus que ama, que nos sustenta, que nos convoca a amarmos como Ele amou. Pensemos nisso, um forte abraço. Deus te abençoe e te guarde, em nome do Pai, do Filho e do Espírito Santo. Amém.
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0: Jesus misericordioso, a Santa Faustina, às 3 horas da tarde.
1: Implora a minha misericórdia, especialmente pelos pecadores, e ao menos por um breve tempo, reflete sobre a minha paixão, especialmente sobre o abandono que me encontrei no momento da agonia. Esta é a hora de grande misericórdia para o mundo inteiro. Permitirei que penetres na minha tristeza mortal. Nesta hora, nada negarei à alma que pedir pela minha paixão. Em nome do Pai, do Filho e do Espírito Santo.
0: Amém.
1: Pai nosso, que estais nos céus, santificado seja o vosso nome. Venha a nós o vosso reino. Seja feita a vossa vontade, assim na terra como no céu. O pão nosso de cada dia nos dai hoje. Perdoai-nos as nossas ofensas, assim como nós perdoamos a quem nos tem ofendido. E não nos deixeis cair em tentação, mas livrai-nos do mal. Amém.
2: Ave Maria,
3: cheia de graça, o Senhor é convosco. Bendita sois vós entre as mulheres. Bendito é o fruto do vosso ventre, Jesus. Santa Maria, Mãe de Deus, rogai por nós, pecadores, agora e na hora de nossa morte. Amém.
2: Professemos a nossa fé.
3: Creio em Deus, Pai Todo-Poderoso, Criador do céu e da terra, e em Jesus Cristo, seu único Filho, nosso Senhor, que foi concebido pelo poder do Espírito Santo, nasceu da Virgem Maria, padeceu sob Pôncio Pilatos, foi crucificado, morto e sepultado, desceu à mansão dos mortos, ressuscitou ao terceiro dia, subiu aos céus, está sentado à direita de Deus Pai Todo-Poderoso, donde há de vir a julgar os vivos e os mortos. Creio no Espírito Santo, na Santa Igreja Católica, na comunhão dos santos, na remissão dos pecados, na ressurreição da carne, na vida eterna. Amém.
0: Nesta primeira dezena, nós colocamos aos pés de Jesus misericordioso a sua vida, suas intenções, suas necessidades mais profundas do íntimo do seu coração. Nos unimos às almas do purgatório. Rezamos pela conversão dos pecadores do mundo inteiro, pela conversão da nossa família. Eterno Pai,
3: eu vos ofereço o corpo e o sangue, a alma e a divindade de vosso diletíssimo Filho, nosso Senhor Jesus Cristo, em expiação dos nossos pecados e os do mundo inteiro.
0: Pela sua dolorosa paixão,
2: tende misericórdia de nós e do mundo inteiro.
0: Pela sua dolorosa paixão,
2: tende misericórdia de nós e do mundo inteiro.
0: Pela sua dolorosa paixão,
2: tende misericórdia de nós e do mundo inteiro.
0: Pela sua dolorosa paixão,
2: tende misericórdia de nós e do mundo inteiro.
0: Pela sua dolorosa paixão,
2: tende misericórdia de nós e do mundo inteiro.
0: Pela sua dolorosa paixão,
2: tende misericórdia de nós e do mundo inteiro.
0: Pela sua dolorosa paixão,
2: tende misericórdia de nós e do mundo inteiro.
0: Pela sua dolorosa paixão,
2: tende misericórdia de nós e do mundo inteiro.
0: Pela sua dolorosa paixão,
2: tende misericórdia de nós e do mundo inteiro.
0: Pela sua dolorosa paixão,
2: tende misericórdia de nós e do mundo inteiro. Nesta segunda dezena, nós rezamos por você que está doente, por você no leito do hospital, por você que traz uma doença incurável, e com você dizemos: Jesus, eu confio em vós. Convidamos você agora a abandonar-se inteiramente na misericórdia de Jesus que o envolve agora. Nós colocamos aos pés de Jesus todos os enfermos, aqueles que nós conhecemos e amamos, e especialmente rezamos por aqueles enfermos esquecidos, pelos quais ninguém mais reza, e por isso rezamos com imensa confiança. Eterno Pai,
3: eu vos ofereço o corpo e o sangue, a alma e a divindade de vosso diletíssimo Filho, nosso Senhor Jesus Cristo, em expiação dos nossos pecados e os do mundo inteiro.
1: Pela sua dolorosa paixão,
0: tende misericórdia de nós e do mundo inteiro.
1: Pela sua dolorosa paixão,
0: tende misericórdia.
1: Dolorosa paixão,
0: tende misericórdia de nós e do mundo inteiro.
1: Pela sua dolorosa paixão,

0: e do mundo inteiro.
1: Pela sua dolorosa paixão,
0: tende misericórdia de nós e do mundo inteiro.
1: Pela sua dolorosa paixão,
0: tende misericórdia de nós e do mundo inteiro. Nesta terceira dezena, nós apresentamos a Jesus misericordioso toda e qualquer forma de desespero. Nós pedimos que o sangue e água que jorram do diletíssimo coração de Jesus envolva agora, na paz que vem do Senhor, toda e qualquer pessoa que se sente em desespero, as famílias, os doentes, os agonizantes deste dia, os endividados, que recebam agora, no nome de Jesus, do coração misericordioso de Jesus, a paz que o mundo não conhece. Rezemos agora com imensa confiança. É Jesus misericordioso quem nos visita. Eterno Pai, eu vos ofereço o corpo e o sangue, a alma e a divindade de vosso diletíssimo Filho, nosso Senhor Jesus Cristo, em expiação dos nossos pecados e os do mundo inteiro. Pela sua dolorosa paixão,
1: tende misericórdia de nós e do mundo inteiro.
0: Pela sua dolorosa paixão,
1: tende misericórdia de nós e do mundo inteiro.
0: Pela sua dolorosa paixão,
1: tende misericórdia de nós e do mundo inteiro.
0: Pela sua dolorosa paixão,
1: tende misericórdia de nós e do mundo inteiro.
0: Pela sua dolorosa paixão,
1: tende misericórdia de nós e do mundo inteiro.
0: Pela sua dolorosa paixão,
1: tende misericórdia de nós e do mundo inteiro.
0: Pela sua dolorosa paixão,
1: tende misericórdia de nós e do mundo inteiro.
0: Pela sua dolorosa paixão,
1: tende misericórdia de nós e do mundo inteiro.
0: Pela sua dolorosa paixão,
1: tende misericórdia de nós e do mundo inteiro.
0: Pela sua dolorosa paixão,
1: tende misericórdia de nós e do mundo inteiro. Nesta quarta dezena, nós apresentamos a Jesus as necessidades mais íntimas de cada um de nós. E por isso agora você apresenta a sua necessidade. Fale com Jesus agora, que ouve-nos em oração. Porque Jesus tudo pode, nós queremos também nesta dezena pedir por nossas famílias e em especial por todos aqueles que precisam de um trabalho. Jesus, nós pedimos por todo pai de família, por toda mãe de família, por todo jovem que precisa trabalhar. Nós pedimos, Senhor, que Tua divina misericórdia, unida à Tua divina providência, abra os caminhos para todos os trabalhadores que precisam hoje de um emprego. Rezemos com imensa confiança. Eterno Pai,
0: eu vos ofereço o corpo e o sangue, a alma e a divindade de vosso diletíssimo Filho, nosso Senhor Jesus Cristo, em expiação dos nossos pecados e os do mundo inteiro.
1: Pela sua dolorosa paixão,
0: tende misericórdia de nós e do mundo inteiro.
1: Pela sua dolorosa paixão,
0: tende misericórdia de nós e do mundo inteiro.
1: Pela sua dolorosa paixão,
0: tende misericórdia de nós e do mundo inteiro.
1: Pela sua dolorosa paixão,
0: tende misericórdia de nós e do mundo inteiro.
1: Pela sua dolorosa paixão,
0: tende misericórdia de nós e do mundo inteiro.
1: Pela sua dolorosa paixão,
0: tende misericórdia de nós e do mundo inteiro.
1: Pela sua dolorosa paixão,
0: tende misericórdia de nós e do mundo inteiro.
1: Pela sua dolorosa paixão,
0: tende misericórdia de nós e do mundo inteiro.
1: Pela sua dolorosa paixão,
0: tende misericórdia de nós e do mundo inteiro.
1: Pela sua dolorosa paixão,
0: tende misericórdia de nós e do mundo inteiro. Nesta quinta dezena, nós apresentamos a Jesus tudo aquilo que para nós não tem solução aos olhos humanos. Nesta dezena, nós rezamos por aquilo que é impossível aos nossos olhos, mas não é para Jesus. Pedimos a Jesus pelas curas físicas, por todas aquelas enfermidades que diante da medicina não há cura,

0: Deus, por todos aqueles que passam nesse exato momento por muitas aflições e provações na própria carne. Nós pedimos, Jesus, cura, libertação, restauração, pelo poder da Tua infinita misericórdia. Jesus, Tu és a nossa solução. Nós pedimos por todas as causas impossíveis, pedimos a Tua presença, pedimos a Tua fortaleza e nós convidamos nesse instante você que reza conosco, que de maneira especial recorra à intercessão de Santa Faustina, aquela que foi e é a secretária da Divina Misericórdia. Jesus disse a Santa Faustina: peçam muito, muito mesmo, porque o meu desejo é dar muito. Faça seu pedido e reze com um coração feliz e repleto de confiança. Eterno Pai, eu vos ofereço o corpo e o sangue, a alma e a divindade de vosso diletíssimo Filho, nosso Senhor Jesus Cristo, em expiação dos nossos pecados e os do mundo inteiro, pela sua dolorosa paixão.
1: Tende misericórdia de nós e do mundo inteiro.
0: Pela sua dolorosa paixão.
1: Tende misericórdia de nós e do mundo inteiro.
0: Pela sua dolorosa paixão.
1: Tende misericórdia de nós e do mundo inteiro.
0: Pela sua dolorosa paixão.
1: Tende misericórdia de nós e do mundo inteiro.
0: Pela sua dolorosa paixão.
1: Tende misericórdia de nós e do mundo inteiro.
0: Pela sua dolorosa paixão.
1: Tende misericórdia de nós e do mundo inteiro.
0: Pela sua dolorosa paixão.
1: Tende misericórdia de nós e do mundo inteiro.
0: Pela sua dolorosa paixão.
1: Tende misericórdia de nós e do mundo inteiro.
0: Pela sua dolorosa paixão.
1: Tende misericórdia de nós e do mundo inteiro.
0: Pela sua dolorosa paixão.
1: Tende misericórdia de nós e do mundo inteiro.
2: Deus Santo, Deus Forte, Deus Imortal, tende piedade de nós e do mundo inteiro. Deus Santo, Deus Forte, Deus Imortal, tende piedade de nós e do mundo inteiro. Deus Santo, Deus Forte, Deus Imortal, tende piedade de nós e do mundo inteiro.
1: Em nome do Pai, do Filho e do Espírito.

Maria Santíssima, que em vossa imagem milagrosa de Aparecida espalhais inúmeros benefícios sobre o Brasil. Eu, embora indigno de pertencer ao número dos vossos servos, mas desejando participar dos benefícios da vossa misericórdia, prostrado a vossos pés, consagro-vos o entendimento, para que sempre pense no amor que mereceis. Consagro-vos a língua, para que sempre vos louve e propague a vossa devoção. Consagro-vos o coração, para que depois de Deus vos ame sobre todas as coisas. Recebei-nos, ó Rainha incomparável, no ditoso número dos vossos servos. Acolhei-nos debaixo da vossa proteção. Socorrei-nos em nossas necessidades espirituais e temporais, e sobretudo na hora da nossa morte. Abençoai-nos, ó Mãe Celestial, e com vossa poderosa intercessão, fortalecei-nos em nossa fraqueza, a fim de que, servindo-vos fielmente nesta vida, possamos louvar-vos, amar-vos e render-vos graças no céu, por toda a eternidade, assim seja.

pela intercessão de Nossa Senhora Aparecida, Rainha e Padroeira do Brasil, a bênção de Deus Onipotente, Pai, Filho e Espírito Santo, desça sobre vós e permaneça sempre.

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8: O Flamengo confirmou uma lesão muscular de grau 2 na parte posterior da coxa esquerda do lateral Ayrton Lucas, após exames realizados. O jogador se machucou logo aos 4 minutos da vitória por 2-1 sobre o Red Bull Bragantino pelo Brasileirão e precisou deixar o campo chorando. A previsão é de que o atleta fique afastado por aproximadamente um mês a um mês e meio, desfalcando o rubro-negro em partidas importantes da temporada. Com a lesão, Ayrton Lucas pode perder os confrontos contra o Fluminense e os duelos diante do Estudiantes pela Libertadores. O lateral já iniciou o tratamento com o departamento médico do clube. Outro jogador que preocupa é o atacante Plata, que também sentiu dores musculares na partida contra o Bragantino e será reavaliado pelo Flamengo.
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8: Boa tarde, minha gente. 15h39, estamos iniciando nossa tarde sertaneja aqui na Nazaré FM 89.5, comunicando a vida e a fé. E aí, minha gente, tudo bem com vocês? Tudo tranquilo? Como que tá a terça-feira por aí? Por aqui, graças a Deus, tudo bem. Tô chegando pra te fazer companhia até às 18 horas desta terça-feira, aqui na Nazaré FM. Passaram bem de ontem para hoje? Como que foi aí o início da manhã, o início da tarde? Graças a Deus por aqui, tudo bem. E agora nossa tarde sertaneja para te fazer companhia aqui na Nazaré FM. Muito bem, quero mandar um abraço já no início do programa aqui. Pessoa que eu encontrei, eu já vou falar logo, porque senão vocês sabem que eu sou esquecido, né? E aí eu falei, ó, já vou falar no início do programa, já no comecinho, inclusive, ela falou assim, William, ó, você fala antes das 16h, depois eu vou sair e não vou te ouvir mais, né? Encontrei a dona Margarida, né, ela que ouviu nossa programação aqui todo dia, tava vindo aqui pra rádio com ela no caminho. Eita, que abraço gostoso! Um abração, minha amiga. Deus abençoe. Uma ótima terça-feira para a senhora. Para o seu William, ó. Eu nunca participo, mas eu ouço a rádio o dia inteirinho, hein? Manda um alôzinho lá para nós. Eita! Forte abraço aí para toda a família. Viu, dona Margarida? Um prazer encontrar a senhora. E através aí da participação, da presença, do abraço aí da Dona Margarida, quero abraçar também a você que tá aí na sua casa, no seu trabalho, com um radinho ligado, acompanhando nossa programação. Uma abençoada terça-feira para você, de pertinho ou de longe. Sintonizados através do nosso site radionazaredjuína.com.br, pelo nosso aplicativo ou pela Alexa. Ótima terça-feira para você, que nesse momento também me dá carona pelas ruas e avenidas da nossa cidade, cortando a BRZMTs, levando a gente de carona. Eita, rapaz! Abençoada terça-feira, você aí no carro, no caminhão. Ótima tarde para você, aos nossos amigos e amigas nos sítios, nas chácaras, fazendas, nos assentamentos, nas aldeias, no garimpo, na beira do rio, lá no Ponto de Juruena, Vale do Juinão, Fontanilas. Forte abraço aos nossos ouvintes de Filadélfia, Castanheira, Terra Roxa. Ótima terça-feira para todo mundo! 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Abençoada terça-feira para você que não só ouve a rádio, mas também acredita no trabalho e nos auxilia com a sua contribuição mês a mês. Um forte abraço, os nossos agradecimentos aos sócios e sócias do Clube da Evangelização. Muito bem, tá liberado, você já pode participar e interagir conosco, 3566-2702, mandando o seu alôzinho, pedindo o seu modão, a sua moda sertaneja, aqui na Nazaré FM até às 18 horas, trazendo a música que você gosta de ouvir, o sertanejo nosso de cada dia, na 89.5, Milionário José Rico, tá chegando por aqui na Nazaré FM. Cantando apaixonado.

0: Aí, Goiânia, Paranaense, Casa de Capim, aqui na nossa tarde sertaneja. Você também ouviu a canção de Milionário e José Rico aqui na Nazaré FM, Apaixonado. Muito bem, faltando 11 minutinhos para as 16 horas. Eu vou atendendo mais participação, ligadinhos junto com a gente aqui na Nazaré FM, a minha amiga Cirlei. Alô, Cirlei, boa tarde.
1: Boa tarde, Júlio. Como é que tá aí? Tá
0: tudo bem? Bem, graças a Deus. Bem,
1: graças a Deus. Eu vou te uma música do Rick Renner e oferecer aí pra você, pra Renilda, pra Bárbara, pra Silene, pro Virgilinho, pro Renildo, pra Suzana, pra Melissa, pra Josefa, pra Silvia, pra Cleusa Mato, Cleusa Rosa, e todos que estiverem na escuta.
0: Beleza, Silene, um forte abraço, uma abençoada terça-feira, minha amiga. É... Que notícia que nos pegou aí de surpresa, né? A morte aí do sofreu um acidente aí com o helicóptero, né? E hoje por volta das 11 horas foi encontrado o helicóptero, né? Cinco pessoas, né, faleceram, incluindo o cantor. É uma perda muito grande, né? Para a música, claro, primeiramente para a família, né? Nós que o conhecemos através da música, nós sentimos também essa partida repentina, né? Forte abraço, Cirlei. Vamos trazer aquela canção que eu acho que diz muito sobre este momento, né? Rick Renner cantando Ao Lado de Deus. Forte abraço, minha amiga. Seu José tá na sintonia conosco também. Boa tarde, seu José.
2: Boa tarde, Ila.
0: Tudo bem, seu José?
2: Oi, Ila.
0: Oi.
2: Como é que tá, meu amigo?
0: Eu tô bem, graças a Deus.
2: Oi, Ila, toca Menina da Aldeia pra nós.
0: Beleza.
2: Né? Pro Marcelo, pro Sr. João, pra Maria, pro Isaías, pra todo que estiver assistindo. Tem uma amiga minha que manda música pra mim, fala do Sr. José Cadeirante, mas eu não vejo, não sei quem que é.
0: Não lembra dela?
2: Pois é. Mas tá bom, tá mandando. Pra todo que estiver ouvindo esse programa, tá?
0: Amém.
2: Pois é, isso aí. E para vocês da rádio também.
0: Valeu, tá? Forte abraço, seu José. Já tomou um cafezinho, seu José?
3: Pulou o lado esquerdo, Amazônia.
0: Ainda não, então vai tomar um cafezinho. Eu também vou daqui a pouco, viu, seu José?
3: Mas ela não conseguiu.
0: Prepara aí que daqui a pouquinho vai tomar um café.
3: Amor, machuca demais.
0: Abençoada terça-feira, meu amigo.
3: Machuca.
0: A Juliana dos Santos também na sintonia, curtindo a nossa programação. Tudo bem, Juliana? Abençoada terça-feira.
3: Ela
0: falou assim, eita, William, hoje uma terça-feira um pouco dolorida, né? Nossos corações um pouquinho... Dói mais parte da vida. Mas aí a canção de Rick Renner, Meu Jeito Louco de Te Amar, oferecendo para todos que estão ligadinhos na programação. Forte abraço, Juliana! É, como eu disse, uma perda aí... Irreparável, né? Repentina.
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0: A gente sente, né?
3: Pancada...
0: Forte abraço, minha amiga.
3: Machuca
0: a de... Jesuína Gonçalves também tá ligadinha junto conosco. Tudo bem, Jesuína? Boa tarde. Abençoada terça-feira. Tá na sintonia, curtindo a Nazaré. E a Fluína, tão por aqui na escuta, hein? Na sintonia do Tarde Sertanejo. Forte abraço, Jesuína! Edivaldo Ring tá na sintonia conosco também. Tudo bem, Edivaldo? Boa tarde, uma ótima terça-feira. Tudo tranquilo por aí, meu amigo? Hoje ele pediu canção aqui com Nicanor e Palmeirinho.
3: Meu coração
0: Condenado por Amor. Forte abraço!
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0: Quem também tá curtindo a nossa tarde sertaneja, nossa amiga Cleci. Alô, Cleci!
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0: Uma abençoada terça-feira. Falou assim, William, hoje eu quero ouvir música de Daniel. A culpa é sua, é minha nada. Para com isso. Forte abraço, minha amiga. Uma abençoada terça-feira. Obrigado aí pela sintonia, pela participação junto conosco. Marita tá chegando por aqui também. Tudo bem, Marita?
4: Oi,
0: William.
4: Oi. Cheguei chegando.
0: Tudo bem, Marita?
4: Manda os parabéns pra Angelina, ali da Estrela Estofado e manda para todos os aniversariantes do dia, William.
0: Beleza.
4: Todos os aniversariantes da semana. Manda aquela música dos parabéns para todos eles, tá? Não vou nem escolher, já para tu escolher, tá?
0: Tá bom.
4: E que eles se sinta todos eles uma graça divina. Cada dia é mais um dia, cada ano é mais um ano. Dia só da gente anoitecer e amanhecer com vida, nós temos todo o tesouro da vida.
0: Amém.
4: Porque é tão doído, né, William? Olha o que aconteceu aí com o cantor, né?
0: Pois é.
4: Nosso cantor preferido. Eu mesmo é um cantor preferido que eu gostava dele. Né? A vida é assim, né? Ô, William.
0: Oi.
4: Manda pra todos aí, porque eu tô aqui na máquina.
0: Oi.
4: Com a graça de Deus. Né?
0: Amém.
4: Mais tarde eu volto. Tchau, William.
0: Tchau, tchau, Marita. Cuidado pra não costurar os dedos, hein, Marita?
3: De amor, machuca demais, mas ela tá...
0: E os nossos parabéns, Angelina.
3: Parabéns.
0: Deus abençoe imensamente, com muita saúde, muita paz, muita força, luz na caminhada. Deus abençoe imensamente. Receba o nosso parabéns, os nossos votos de muita felicidade. E a todos os nossos aniversariantes desta terça.

0: Parabéns, é os nossos aniversariantes. E a Marita voltou, provavelmente porque eu impliquei um pouquinho com ela, né? Fala, Marita!
1: Ô, William, nunca costurei os dedos. Você acredita? Nunca, já andei raspando pra costurar a unha.
0: Olha. Yeah.
1: Mas a unha chega antes que o dedo, né?
0: Não foi, não.
1: Eu já cheguei raspando, mas não consegui.
0: Olha aí, olha. Quem sabe hoje, hein, Marita? Não, tô brincando, Deus livre. Um abração, Marita. Ótima terça-feira. A dona Cecília também chegou por aqui. Alô, dona Cecília.
2: Boa tarde. Boa tarde.
0: Eita, fica menina.
2: Eu tô com ele. Se cuida na sua vida, viu, rapaz?
0: Amém.
2: Ô, Jesus amado.
0: Tá com a voz forte.
3: Oi, boa tarde, William.
0: Boa Tudo tarde.
3: Bem? Oi, William. Hoje eu tô com o celular emprestado.
0: Ah, é?
3: Cecília, eu tô morando aqui bem do ladinho.
0: Olha só.
3: Minha velha de 30, 40 anos atrás.
0: Olha que maravilha.
3: Toca pra nós aí o Reino Encantado.
0: Ah, beleza.
3: Pra nossas vizinhas aqui. Pra filha dela que tá aqui, a Gisele, o Ernei. O meu velho, Ademir. O meu irmão, Gilmar. A minha irmã, Anis, que mora ali embaixo. Toca o Reino Encantado pra nós aí.
0: Que beleza!
3: Aqui nosso Reino Encantado.
0: Valeu, minha amiga.
3: Cecília, vou pegar emprestado. Toca aí pra nós. Fica com Deus. Um abração, um beijão pra
0: vocês. Abração, minha querida. Uma abençoada terça-feira. Eu fico imaginando essas duas junto, rapaz. Mas deve dar um trabalho que só, né? Se uma só já dá trabalho, imagina as duas junto, rapaz. Eita, nós. E se colocar essa daqui junto, então, aí as coisas só melhoram, ó.
1: Você tá brincando. Se eu costurar meu dedo aqui, eu vou dizer que foi praga tua.
0: Ave Maria, não, tá repreendido.
1: Então, Cecília, dá uma bronca nele aí.
0: Olha aí. Ah, não, vocês não vêm jogar culpa em mim, não. O descuido foi teu, minha filha. Brincadeiras à parte, um forte abraço aí. A nossa amiga Marita, a dona Cecília, a Lourdes. Ótima terça-feira. Vamos de música então, minha gente. Rickery Renner, ao lado de Deus, aqui na nossa tarde sertaneja.

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0: Quando numa receita pedir casca de limão ou laranja ralada, rale somente a parte verde ou amarela, pois a parte branca dará sabor amargo à receita.
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21: Super dicas!
0: Dará sabor amargo à receita.
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0: E Daniel e seu Camilo, meu reino encantado aqui na Nazaré FM. São 16 horas e 27 minutos. Eu vou atender mais participação. A Maria Souza Lucas está na sintonia conosco. Boa tarde, Maria. Ótima terça-feira. Está lá curtindo a nossa programação sintonizada aqui na Nazaré FM. Aquele abraço. A Ana Maria da Fazenda Londrina também tá ligadinha conosco. Tudo bem, Ana? Boa tarde, uma ótima terça-feira.
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0: Ela pediu canção com Leandro e Leonardo. Estou na mão desta mulher. Oferecendo para todos os nossos ouvintes. Para todos nós aqui da rádio. Aquele abraço, Ana.
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0: A Marita voltou aqui de novo. Fala comigo, Marita.
2: Ô, William, essa música aí dele vai ficar para sempre marcada para caramba, hein?
0: Essa vai. É doída, hein? Essa vai, ao lado de Deus, né? Essa vai marcar mesmo. Abração, Marita. Loide, boa tarde, Loide.
3: Boa tarde, William. Tudo bem com você?
0: Tudo bem, graças a Deus.
3: Tô aqui ligadinha, William. Eu fiquei triste, William, pela morte dele, do artista aí, do Rick, né?
0: Do Rick, né?
3: É, eu gostava muito das músicas dele, muito. Quer dizer, gosto muito das músicas dele, entende? Eu tô aqui ligadinho, William, tá? Você toca uma música aí pra mim, se você tocar uma música pra mim, eu ofereço pra todos os ouvintes da rádio, pra todo mundo, pra Deus da Rosa, pra Josefa Barreiro, para a Preta lá na Moda 4. Um abração para você, William, tá?
0: Valeu, minha amiga. Um abração, Loide. Ótima terça-feira, minha amiga. Obrigado pela participação e pela sintonia. Muito bem, são 16 horas e 29 minutos. Deixa eu mandar uma luzinha aqui. A Neuza tá na sintonia também, curtindo a nossa programação. Boa tarde, Neuza. Uma excelente terça-feira. E olha, gente, a Defesa Civil de Mato Grosso emitiu um alerta para a possibilidade de tempestades em diferentes regiões do estado nesta terça-feira. A previsão indica chuva forte, raios e ventos que podem chegar a 60 km por hora. O aviso é válido até às 23 horas e 59 minutos. De acordo com o órgão, a chuva pode atingir acumulados de até 30 milímetros em uma hora e chegar a 50 milímetros ao longo do dia. As condições de instabilidades abrangem em municípios da região Centro-Sul, Sudoeste, Norte, Nordeste e Sudeste de Mato Grosso. Entre as cidades que estão na área de atenção, Cuiabá, Várzea Grande, Tangará da Serra, Diamantino, Sinop, Juína, Sorriso, Lucas do Rio Verde, Primavera do Leste, Água Boa e Barra do Garças. Com a previsão de temporais, a orientação é que a população adote medidas de segurança, principalmente durante os períodos de chuva mais intensa. A Defesa Civil recomenda aí que aparelhos eletrônicos sejam retirados da tomada durante as tempestades e que a população procure permanecer em locais protegidos. Tá aí o alerta da Defesa Civil em relação à possibilidade aí de tempestade na noite desta terça-feira, né? O aviso vai aí até às 23 horas e 59 minutos e Juína é um dos municípios que poderão receber aí as fortes chuvas no dia de hoje. Então fica aí o alerta, né? A matéria completa você confere lá no site, no nosso site, radionazarejuina.com.br. Muito bem, são 16 horas e 30 minutos. Dona Alvorina está na sintonia conosco também. Boa tarde.
4: Boa tarde, William. Boa tarde.
0: Tudo bem, Dona Alvorina?
4: William, o meu rádio deu... Não quis que eu ouvisse você, não.
0: Ah, não?
4: Só a Sandra. A Sandra tá beleza.
0: Eita.
4: Você entrou no ar, no rádio já?
0: Ele não gosta de mim. Ele não gosta de mim, é isso?
4: Por celular. Tô aqui no celular. E meu rádio tá ali. Que não quer funcionar de jeito
0: nenhum. Eita, rapaz.
4: Vou dar um peteleco nele aí, pra ver se ele funciona. O ele tá de mal de você.
0: Ah, eu acho. Eu tô achando que ele tá de mal de mim.
4: Mas eu tô
0: aqui. Não fiz nada pra ele.
4: Pelo meu celular.
0: Que maravilha.
4: Tô aqui na área. Já lavei muita roupa, já fiz caminhada.
0: Ó, coisa boa.
4: Agora eu quero ouvir aquela música, você sabe qual é que é.
0: Ah, beleza.
4: Pra você, pra Marita, pra minha amiga que tá lá no hospital internada, coitada, depois mais tarde eu vou lá ver ela. Tá encaminhada pra Cuiabá, a Irene. Irene Ferreira, que ela, toda vez ela tá ligando aí na rádio.
0: É, agora verdade.
4: Agora ela tá ligando, coitada, tá lá internada. Mas mais tardinho eu vou lá ver ela. E estive conversando com a filha dela no CTG, estava trabalhando lá. Estive conversando com ela um pouco, mas ela vai se recuperar rapidinho, se Deus quiser.
0: Amém.
4: Se Deus quer, né? É tudo, né? É coisa de Deus. Eu quero ouvir aquela música, oferecer para você, para Sandra, para o Regi, o Carlos Pedroso, meu sobrinho, o Júnior Lupe. E é aqueles outros que eu não esqueço, o nome. A Cidete também, à noite, que eu cito o programa dela também. Eu estou aqui ouvindo, estou pelo celular.
0: Beleza!
4: Vai entrar o... A Cidete, daí o rádio vai funcionar. Tá de mal, acho que tá de você, vamos ver. Se funcionar com a Cidete, tá de mal de você. Se
0: Eita.
4: Não funcionar, tá de mal de tudo. Tá bom, tá.
0: Valeu, dona Vanina, forte abraço. É, esse rádio aí, ó, normalmente quando alguém fala assim, ah, William, meu rádio tá ruim, eu falo, não, mas dá um cuidado nele, né? Dá um trato nele com carinho, né? Ô, dona Vanina, mas nesse caso aí, se esse rádio não tá funcionando só no meu horário, mete o pé nele, dona Vanina. Ah, eu quero saber desse rádio, não. Ah, não, rapaz, tá de intriga comigo esse rádio,
5: se
0: não.
5: Precisa parar.
0: Deus o livre, não, pega a picareta nele.
5: Por favor, te peço, não.
0: Abração, dona Vorina.
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0: São 16 horas e 33 minutinhos, a gente fica nervoso também.
5: Tá vendo? Um dia na rua com outro.
0: Ai,
5: homem.
0: Deus, brincadeiras à parte, né? Não faz isso não, hein, dona Vani, pelo amor de Deus. Mas olha, ô dona Vani, agora vou falar uma coisa aqui. Aqui a gente tem que falar a verdade, né? Mas se vocês prestar atenção, que maravilha, né? O rádio não funcionou. Mas a dona Vanina já tem um aplicativo da Rádio Nazaré. Já abriu lá e já tá acompanhando a nossa programação do mesmo jeito. 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

Canta, as irmãs Barbosa canta bonito demais, né? Rapaz do céu, como canta bonito essas meninas. 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São 16 horas e 39 minutos. Leandro e Leonardo, aqui na Nazaré FM. Na sequência, tem André Andrade, Tião Carreiro e Paraíso e muito mais aqui na Nazaré FM, na nossa tarde sertaneja.

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2: Olá, voltamos. É hora de ficar bem informado com Info News, edição desta terça-feira. Mais um bloco no ar e essa é a notícia de agora. A crise financeira enfrentada por grandes empresas do varejo brasileiro é reflexo da perda de foco nas operações essenciais do negócio. A avaliação é de Rafaela Rezende, CEO da Decolar e executiva com 16 anos de trajetória no setor varejista. Em entrevista ao podcast De Frente com o CEO da Exame, segundo a executiva, muitas companhias tentaram se transformar em empresas de tecnologia e diversificar frentes, mas sem garantir a eficiência em pilares básicos como a gestão de estoque, controle de fluxo de caixa, atendimento ao cliente e estratégias de retenção. Para ela, a tecnologia deve atuar como ferramenta de suporte à operação e não como atividade fim. Rezende destaca que essa filosofia orienta sua gestão na Decolar. A empresa busca equilibrar a consolidação do negócio principal com testes de novas frentes de receita, chamadas internamente de jet skis, sem comprometer a estrutura da operação central. A postura reforça a tese de que a sustentabilidade financeira depende da execução bem feita do modelo de negócios tradicional. Daqui a pouco eu volto com o último bloco de hoje do Info News. Fique ligado.
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1: Pobre daquele que pensa que neste mundo ser feliz é ter riqueza. Feliz é o Reinaldo, que tem Deus no coração, a família unida e a companheira.

0: João Carreira e Capataz, Casinha Verde, aqui na nossa tarde sertaneja. São 17 horas e um minutinho. Pra você que tá na sintonia da 89.5 Rádio Maria de Nazaré. Alô, dona Marta Lúcia, boa tarde.
1: Boa tarde, boa tarde, boa tarde, meu filho.
0: Tudo bem, dona Marta?
1: Tô escutando você falando aí de temporal, pelo amor de Deus.
0: Pois é,
1: o que eu passei ontem, eu não desejo pro pior inimigo meu passar, não. Você tá doido, menino? Que vento, 60 quilômetros nada, o bicho passou por aqui, foi com mais de 80 quilômetros por hora.
0: Ave Maria.
1: Ele arrancou, foi árvore que ponhou as raízes pra cima.
0: Meu Deus
1: do céu. Tá perigoso, viu? É bom todo mundo se abrigar. Muito triste essa partida do nosso querido Rick, né?
0: Muito,
1: muito. Que Deus compadeça a família, né? E todos os fãs dele também. Toca um trem aí pra modo nós se animar, meu filho.
0: Beleza, peraí. Piuí!
2: É muita fera me atacando. Ei,
0: dona Marta. É muito... Vai, tocar um trem, rapaz.
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0: Um abração, dona Marta Lúcia, lá na sintonia junto com a gente. É, mas é. Esse período agora, né? Muito calor. E aí vem a chuva, mudança de estação, né? Se eu não me engano, a primavera começa aí a partir de hoje, às 23h59. Deixa eu verificar aqui, peraí.
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0: É, na verdade, hoje, às 21 horas e 5 minutos, né? Então... Hoje, a partir das 21h, começa aí a primavera aqui no Hemisfério Sul. E aí tem também toda essa mudança, né? A partir de agora também é esperado um pouco mais até de calor, viu? Como se já não tivesse o suficiente, né? Mas a mudança de estação traz também aí as chuvas, os ventos, né? Então é preciso ter esse cuidado todo mesmo, né? Cuidado redobrado.
1: Só com a buzinada desse piuí aí, eu já me animei, viu? Sai da frente que lá vem o trem.
0: Lá, vamos nós! Forte abraço, dona Marta Lúcia. Bora animar, ei! Bora animar.
2: É muita cor.
0: Dona Cleusa, ó, por falar em animação, dona Marta Lúcia, agora ou a gente se anima ou se anima, quer ver só?
1: Boa tarde, menino, sorriso.
0: Chegou a flamenguista.
1: Tá, tudo bem?
0: Tudo bem, graças a Deus.
1: Tô aqui ligadinha. Eu tô braba com você. Fica mandando as pessoas quebrar o rádio, só porque não tá falando no seu horário.
0: Ah, ué. Quebrar tá mesmo, ué.
1: Sintonizado direito.
0: Não tá servindo, tem que jogar fora.
1: Quebra o rádio não, tá, minha amiga? Um abraço pra senhora, pra Lude, pra todos que tá ligadinho, pra minhas amigas, pras flamenguistas, pra todos que tá ligadinho na melhor da tarde.
0: Eita, William Beio, é nóis!
1: Pra você, William, pra Cidete, pra Renilda e pra todos que tá ligadinho. Um abraço, Cleus Araújo, 100% flamenguista. Segue o líder.
0: Valeu, dona Cleus. Um forte abraço. Uma ótima terça-feira. Hoje ela foi mais quieta, né, dona Marta Lúcia? Foi mais tranquila hoje, né? Será que aconteceu? Ô, dona Cleus, a senhora já tomou café da tarde hoje? Então vai tomar, que só tá meio desanimada. Ah, não!
1: Graças a Deus não tocou no nome do Corinthians.
0: É por isso que vai chover, dona Marta Lúcia. Agora a confirmação da chuva foi dada. Pode esperar que vai vir. Eita, menina, dona Cleusa Araújo não falou do Corinthians. Pode esperar que agora a chuva vem. Alô, Liane! Boa tarde, uma ótima terça-feira. Tá lá curtindo também a nossa programação. Ela cheguei, William, cheguei, tô por cá na escuta. Abração, minha amiga. Ótima terça-feira. Dona Joana tá por aqui também. Boa tarde, dona Joana.
3: Oi, William, querido, boa tarde. Abençoada tarde, feliz noite pra você, fiz sonho, que é sua música aí com o Rick Renner. Ofereço pra todos, pro Júlio César, pra Gilza, pra Helena, pra Neuza, pra todos da Nazaré, pro Regi, pra Vivi, Boa noite.
0: Valeu, dona Joana, um forte abraço. Ótima terça-feira. Ah, deixa eu ver aqui. A nossa amiga Neuza, de Juruena, na sintonia conosco. Ela falou, William, tô aqui, ó, em Juruena. Amo esse programa, você anima a minha tarde todos os dias. Que maravilha, Neuza. Um abração, minha amiga. Uma abençoada terça-feira. Fico muito feliz de receber sua mensagem. Que seja a primeira de muitas, viu? Forte abraço pra você, Neuza. Abração aos nossos ouvintes aí de Juruena, na sintonia aqui da Nazaré FM. Ô, dona Marta Lúcia, acho que a gente falou cedo demais, viu?
1: Ô, Ilha, esse negócio, eu tenho medo do vento, Ilha.
0: Vamos ver, você vai falar
1: Meu
0: do Corinthians.
1: Meu Deus do céu, e aí, vocês vêm falando de vento aí, 60 por hora. Ô, Ilha do céu, me apavora, tá?
0: Aí eu também tenho medo.
1: Você falar no Corinthians, que o Corinthians é o time mais ruim do Brasil. Ele só ganha junto com nós na torcida, mas... Pra jogar bola, ele é ruim pra caramba. Vai pra você e pra Marta Lúcia, é assim.
0: Pronto, não vai vir mais chuva. Acabou agora, rapaz. Tava demorando.
1: Tava demorando, eu sabia que a alegria de pobre demora pouco.
0: Ai, Maria. Eita, menino, custa chegar e quando chega já acaba, né? É, não é fácil não. Ai, deixa eu mandar um abração aqui, nosso amigo Boníssimo, também na sintonia conosco. Tudo bem, Boníssimo? Boa tarde. Ótima terça-feira, meu amigo. Tá lá curtindo a nossa programação na sintonia da Nazaré FM. Abençoada terça-feira. Dona Ambrosina na sintonia conosco também. Tudo bem, dona Ambrosina? Ótima terça-feira pra senhora também. Na sintonia, curtindo a nossa tarde sertaneja. Já falou assim, William, tô passando aqui pra desejar uma boa tarde a todos. Deixar aqui um abraço a todos os ouvintes, amigos, também pra dona Cleusa Araújo. Abração, dona Ambrosina! Alô, seu José Vitorino!
4: Boa tarde, Ilha. Ô, Ilha, você ficou sabendo que o Flamengo perdeu pro São Paulo semana passada?
0: Não, não fiquei sabendo, não. A dona Cleusa não apareceu aqui, ué? É, mas isso aí ela não fala, não, né? Isso aí ela não fala, não, rapaz. Ela fica quietinha daí. Ei, dona Cleusa! Forte abraço, seu José Vitorino! Muito bem, gente, são 17 horas e 9 minutinhos. 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

E Veloso e Velozinho, minha antiga namorada, você ouviu aqui na Nazaré FM também, Delmiro e Delmon, Amor Proibido. São 17 horas e 28 minutos.

0: Tô atendendo participação, Dona Maria de Lourdes está na sintonia, tudo bem, Dona Lourdes? Ótima terça-feira, tá na sintonia curtindo a nossa programação. Ela falou, se o William, se der tempo, passa uma música aí do Rickie Renner. Ela pediu Ao Lado de Deus, a gente já tocou hoje, né, aqui na nossa programação, mas eu vou trazer outra canção dele, viu, Dona Maria de Lourdes? Abração, minha amiga, Dona Lourdes lá da paróquia Nossa Senhora da Paz. Forte abraço.
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0: Marita voltou aqui. Fala comigo, Marita.
2: Filha, voltei. Só pra te dizer.
0: Diga.
2: O que eu tava fazendo, tu não adivinha. Se tu adivinhar, tu ganha um bolo de fubá amanhã.
0: Eita, menina, não faço ideia.
2: Você não vai adivinhar?
0: Não.
2: Então não vale mais. Agora já não vale mais se responder.
0: Ah.
2: William, tava numa escada. Tava trepado numa escada ali, William.
0: Ah, pronto.
2: Quase 3 metros. 2,5 metros de altura, arrumando um encanamento que eu tinha guardado. Rapaz, não é que foi. Só de você falar no temporal, não caiu lá de cima.
0: Oi.
2: Se fosse de noite, eu ia morrer do coração. Ia achar que era a casa que tava esteando. Tinha certeza que era as teias da casa que tava arrancando. Tive que subir numa escada, William do céu. Sofri, hein? Pra colocar aqueles canos lá em cima e amarrar de novo, hein?
0: Meu
2: tem uns
0: 10
2: anos que
0: ele
2: estava amarrado lá.
0: Ave Maria.
2: Pois resolveu cair hoje. Ainda bem que caiu de dia.
0: Ô,
2: William, até amanhã.
0: Até, Marita. E você acha mesmo que eu ia adivinhar que você estava trepada numa escada para tirar cano? Que... Ave Maria.
1: Por que você não passa lá?
0: Aí você também, Marita.
1: Por que você não passa lá?
0: Nem se a bola de cristal tivesse aqui, rapaz, ia dar para adivinhar.
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0: Essa, Marita.
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0: Alô, Dona Cristina!
3: Boa tarde, William.
0: Boa tarde!
3: Tudo bem, meu filho?
0: Graças a Deus!
3: Eu fui bem atrasada hoje. Vai que não dá nem pra mandar um áudio pra você.
0: Dá sim,
3: se
0: manda
3: você
0: lá.
3: Se você puder pôr pra mim a música, a marca da ferradura...
0: Beleza!
3: Eu te agradeço. Pode colocar por último, tá bom? Ou e se não puder, põe uma música bem bonita das tuas pra mim.
0: Não, vamos trazer essa
3: pelo
0: daí.
3: Pelo menos eu já ofereço, não. Você vai apanhar no final, tá bom?
0: Beleza.
3: Te agradeço muito, meu filho. Ei, hoje tá difícil, hein? Coitadinho, perdemos o cantor, né?
0: Pois
3: mas
0: é,
3: tá
0: o Rick.
3: Ele levou, né? Então tá bom, meu filho. Amanhã nós conversamos mais, que eu vou ter que fazer minha inalação ainda.
0: Tá certo.
3: Beijo, tchau, meu filho.
0: Tchau, tchau, minha amiga.
3: Deus te abençoe.
0: Forte abraço, Dona Cristina. Dona Alvorina.
4: Meu,
2: menor preço e maior
0: desconto. Aí, o quê?
2: Ele resolveu de
0: voltou.
2: De falar agora.
0: Viu? Só foi ameaçar ele, ó.
2: Ele ficou com medo que eu ia chutar ele.
0: A senhora viu que... Aí, ó.
2: Eu ia ficar sem ele.
0: Tá vendo, menina?
2: Agora tá bem funcionando.
0: O segredo é esse. Ó, o segredo é esse. O rádio começou a dar trabalho. Manda mensagem aqui pra mim. Manda mensagem aqui que eu falo que eu vou lá. Com a picareta que ele volta a funcionar rapidinho, rapaz. Tá vendo aí a prova?
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0: Abração, Dona Alvorina.
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0: Nosso amigo Samuel tá na sintonia conosco também. Tudo bem, Samuel? Boa tarde. Mote Matheus, safeira.
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0: A Érica Vieira também ligadinha com a gente. Boa tarde, Érica. Dona Cecília.
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0: Eita, canta.
5: Por que você não passa lá? Você sabe onde me encontra, você tem meu endereço, mas você não passa lá.
0: Eita, menina.
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0: Passa lá. Vou deixar essa música tocando daqui a pouquinho, Dona Cecília. Um forte abraço. A Marita voltou aqui.
2: Ô, William, eu não tava tirando os canos, eu tava amarrando de volta.
0: Ah, bom.
2: Ô, William,
0: mas eu ia adivinhar.
2: O vento resolveu, ainda bem que caiu de dia, viu, William? Deus é mais.
0: Se fosse à noite, o susto ia ser grande, né, Marita? Misericórdia. Um abração, minha amiga. São 17 horas e 33 minutos. 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São 17 horas e 35 minutos. Solevante Soleni cantando com o Rick. Paixão desenfreada aqui.

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1: Olá, voltamos com mais informações aqui no Info News. É o último bloco desta terça-feira e essa é a notícia de agora. O iFood anunciou a abertura de sua infraestrutura logística para atender vendas realizadas fora do seu aplicativo oficial. A nova modalidade, denominada Envios iFood, permite que estabelecimentos comerciais e plataformas do e-commerce acionem a rede de entregadores parceiros para o transporte de pedidos efetuados em sites e canais próprios. A anunciado durante o evento iFood Move 2026, o serviço garantiu e atingiu a marca de 500 mil entregas no período inicial de operação de um mês e meio. A projeção da empresa é alcançar 1 milhão de entregas mensais no ciclo seguinte. A estratégia adota o modelo Ship From Store, utilizando o estoque de lojas físicas locais para envios expressos por motocicletas, com a diversificação dos horários de demanda, além dos picos de refeições. O iFood projeta um incremento de 20% na renda da base de 600 mil entregadores cadastrados. Eu sou o Silva Júnior e esse foi o nosso Info News desta terça-feira, 22 de setembro. Amanhã, quarta, voltamos com mais informações. Grande abraço, ótima terça e até lá.
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0: Faltando 7 minutinhos para as 18 horas, você ouviu as Irmãs Galvão no calor dos teus abraços, aqui na Nazaré FM. Atender as últimas participações, dona Cristina.
1: Ô, William.
0: Oi.
1: Se meu rádio estragar, eu não te chamo, não. Porque se não. É pra me acertar com a marreta, eu mesmo amarreto ele. Acha? Que bonito, você veio aí quebrar meu rádio, mais lindo mesmo.
0: Ah, deixa eu.
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0: Ei, dona Cristina, mas aí é que tá, tem que deixar eu aí. O que foi, dona Cleusa?
3: Eu sabia que esse rádio tava mal conectado. Só foi eu falar, eu que arrumei o rádio, tá, William?
0: Olha,
3: não
0: mas
3: vem
0: ela
3: falar
0: é.
3: Que foi a picareta, não, que ela não foi picareta lá, foi deu um jeitinho lá, ó. Meu rádio tá com 12 aqui, ó. Marita, aí tem uma sobração, hein?
0: Essa dona Cleusa, ela não deixa, menino. Muito bem, minha gente, vamos chegando no finalzinho do nosso programa.
2: Perdão, querida.
0: Vamos já pra reta final, finalmente, da nossa tarde sertaneja desta terça-feira. Antes, deixa eu só atender aqui a participação da Marita.
4: Se ele falasse que dava um rádio pra quem estragasse o rádio, né? Mas ele falar de quebrar o rádio, aí complica, hein, William?
0: Ah, mas daí não tem dinheiro no mundo que pague quantidade de rádio. Já pensou se todos os ouvintes da rádio quebrassem o rádio e falassem, William, agora paga um novo? Menino do céu. Não ia dar conta não, de pagar nem o começo. É, tá pensando que... Tá fácil não, menina.
4: Ô, William, vai não, fica aí.
0: Ah, Marita. Eu até que gostaria de ficar por aqui mais um tempinho, viu? Não. Mas não é possível.
4: Fica aí, William. Faz companhia mais, William. Você anima tarde, William. Bora.
0: Eita, nós não. Mas a gente tem que seguir, né? Tem que seguir e seguir pra mais trabalho, viu? Não, não tô indo pra casa, não, rapaz. Hoje eu vou pra casa...
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0: Depois das 19h55. Antes, não. Tô por aqui trabalhando ainda. Mas... Quero aqui encerrar o nosso programa, né? E agradecer aí o carinho especial de cada um, Foi bom demais, viu? Estar na sua companhia, passar essa tarde juntos. De fato, eu gostaria de ficar mais um pouquinho, viu? Não vou mentir, não. Gostaria mesmo, viu? Mas não é possível, né? Vou encerrando por aqui. Na sequência, tem A Voz do Brasil. Às 19 horas tem Balos da Noite, hoje apresentado pela Sandra Bressan. E amanhã, com a graça de Deus, estou de volta a partir das 15h30 para mais uma tarde sertaneja no apoio cultural do Autoposto M5, Favoritos Supermercados, Toso Bombas Injetoras e Tecnologias, Nutrimais Juína, Café Terra Roxa, Carroceria Francisquete, Loja Jubileu, Unifael, Autoposto ABL e Star Leve. O que foi, Marita?
4: Então, daqui a pouco.
0: Ah, eu volto só amanhã, viu, Marita? Eu só amanhã. Pra você que é de beijo, um beijo. Pra você que é de abraço, aquele abraço apertado. Fiquem com Deus. É com ele que eu vou indo. Tchau, minha gente. Até amanhã, se Deus quiser.

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1: Em Brasília, 19 horas.
0: Está no ar a voz do Brasil. As notícias do governo federal que movimentaram o país no dia de hoje.
2: Boa noite.
1: Boa noite para você que nos acompanha em todo o país.
2: Terça-feira, 22 de setembro de 2026.
1: Vamos aos destaques do dia.
2: Contagem regressiva para o Enem.
1: Dia 8 de novembro ocorre a primeira prova para mais de 5 milhões de inscritos.
2: E hoje vamos falar sobre como se preparar melhor para o exame.
1: Além de cartilha que traz dicas de como se sair bem na redação. Pablo Mundim.
3: O material reúne orientações sobre as 5 competências avaliadas e exemplos de redações do Enem 2025, acompanhados de comentários que ajudam a entender os critérios de correção.
2: Frente fria que está no sul do país avança para estados do Sudeste e Centro-Oeste.
1: Defesa Civil reforça orientações sobre os cuidados para quem vive em área de risco. Luana Karen.
4: Na tentativa de prevenir riscos à população, a Defesa Civil emite avisos, tendo como base boletins meteorológicos.
2: Qualidade de vida e acolhimento.
1: Agentes da segurança pública contam com serviço de atendimento psicológico online, gratuito e sigiloso. Gabriela Noronha.
5: E a iniciativa oferece avaliação e aconselhamento psicológico, psicoterapia e acompanhamento psiquiátrico.
2: Hoje na apresentação da Voz do Brasil, eu, Mariana Jungmann e Luciano Seixas.
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2: A Receita Federal vai liberar, a partir de amanhã, a consulta ao lote residual de restituição do Imposto de Renda.
1: Mais de 400 mil restituições vão ser pagas no dia 30 de setembro.
2: O lote residual contempla declarações transmitidas fora do prazo ou com pendências solucionadas pelos contribuintes.
6: Serão repassadas 412 mil restituições, com valor total que supera R$1,265 bilhão. O lote contempla as restituições de declarações feitas neste ano, transmitidas fora do prazo e com pendências que foram resolvidas pelos contribuintes. Também está neste lote as restituições residuais de exercícios anteriores. Os valores serão depositados no dia 30 de setembro, com prioridade para idosos, pessoas com deficiência e professores. Para consultar se a restituição está disponível, acesse gov.br/Receita Federal na aba Meu Imposto de Renda. Márcia Fernandes, para a Voz do Brasil.
1: De acordo com a Receita Federal, o pagamento da restituição é feito somente em conta bancária do titular da declaração.
2: Em caso de erro nos dados bancários, o órgão oferece serviço de reagendamento disponibilizado pelo Banco do Brasil em até um ano após a primeira tentativa de crédito.
1: E a Receita Federal divulgou um balanço com os dados de solicitações pelo Simples Nacional e pelo regime regular do IBS e da CBS.
2: Segundo o levantamento, até o dia 18 de setembro, o órgão registrou mais de 180 mil pedidos de adesão ao Simples Nacional. Já o regime regular dos novos tributos registrou 165 mil solicitações.
1: No total de pedidos feitos pelo Simples ou para o Simples Nacional, cerca de 61 mil já foram aprovados.
2: A Receita alerta que quase 120 mil solicitações foram negadas, mas ainda estão no prazo legal de 30 dias para regularização das pendências.
1: Mais informações em gov.br/Receita Federal.
2: Profissionais de segurança pública de todo o país têm acesso ao atendimento psicológico gratuito e sigiloso pela internet.
1: O Escuta SUSP prevê a ampliação da capacidade de atendimento e reúne ações voltadas à saúde mental desses profissionais.
5: Desde 2024, agentes da segurança pública podem contar com um serviço de atendimento psicológico online, gratuito e sigiloso, o Escuta SUSP. Segundo dados do Ministério da Justiça e Segurança Pública, divulgados nesta terça-feira, mais de 50 mil atendimentos foram realizados em todo o Brasil, consolidando o projeto como uma das principais ferramentas de apoio à saúde mental desses profissionais. O coordenador clínico do Escuta SUSP, Michael Leone, explica que a iniciativa oferece avaliação e aconselhamento psicológico, psicoterapia e acompanhamento psiquiátrico.
7: A pessoa que chega nesse serviço, ela passou por uma triagem, ela foi encaminhada, ela foi instruída sobre como funciona esse serviço. E junto com esse serviço, a gente tem dois outros serviços de apoio, que são a psiquiatria e o serviço de gerenciamento de terapia medicamentosa. Então, todo esse arcabouço que foi construído, ele funciona de uma maneira muito complementar e ajuda a gente a compreender o paciente como um todo.
5: Foi lançado nesta terça-feira o painel Qualidade de Vida no Trabalho. A primeira publicação de dados sobre o tema reúne, entre outras informações, dados sobre o efetivo, as condições de trabalho das mulheres na segurança pública e os serviços de saúde mental e prevenção ao suicídio. Para o secretário nacional de Segurança Pública, Chico Lucas, falar sobre saúde mental entre esses profissionais é também fortalecer os serviços de proteção ao cidadão.
8: Então, a escuta SUSP, esse projeto é fundamental porque é a primeira vez que a gente capacita também o Ministério Público para que eles tenham conhecimento de como é a rotina de verdade do policial e que a gente possa juntos combater tanto o autoextermínio, o suicídio, que é tão grave entre as fileiras das polícias, mas também a violência policial.
5: Os profissionais do Sistema Único de Segurança Pública de todo o país podem se cadastrar e iniciar o atendimento especializado diretamente pelo portal oficial do Escuta SUSP no endereço gov.br/escutaSUSP. Para o público geral ou profissionais de outros setores que estejam passando por momentos de sofrimento psíquico, o Centro de Valorização da Vida, o CVV, segue prestando atendimento gratuito e apoio emocional 24 horas por dia através do telefone 188. Reportagem Gabriela Noronha.
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10: Olá, meu nome é Ana Clara de Oliveira e a minha dúvida é melhor estudar sozinho ou em grupo?
11: A professora de português, Laísa Rodrigues, vai responder.
12: As duas possibilidades são interessantes, tanto sozinho quanto em grupo. Sozinho porque às vezes você está em casa, né, tem uma maior concentração, só que essa troca de experiência, de conteúdo, de interpretação também é excelente, né, ali para você fazer com os colegas, até mesmo em intervalo de escola.
13: Meu nome é Rodrigo Nunes e eu queria saber como eu faço para revisar os conteúdos.
11: Quem dá a dica é a professora Laísa Rodrigues.
12: Cada pessoa, ela vai ter uma forma de revisar, né, e fixar aquele conteúdo diferente. Só que eu acredito que somos muito visuais. Então você pode fazer mapa mental, você pode colocar cartões espalhados pela casa, pelo quarto, que aí ajuda mais a fixar o conteúdo e ficar preparado na hora da prova.
11: É isso aí, se prepare e acompanhe as nossas dicas toda terça-feira aqui na Voz do Brasil e também na radiogov.ebc.com.br. Pois é, e uma das provas que fazem o estudante quebrar a cabeça é a redação.
1: E não é por acaso, ela vale 1.000 pontos e pode fazer muita diferença na nota final, ajudando o candidato a conquistar uma vaga na universidade.
11: E para ajudar quem está se preparando, já está disponível a cartilha do participante, com orientações, critérios de correção e exemplos de textos.
3: O material reúne orientações sobre as 5 competências avaliadas e exemplos de redações do Enem 2025, o Exame Nacional do Ensino Médio, acompanhados de comentários que ajudam a entender os critérios de correção. O texto deve ser dissertativo, argumentativo, ter até 30 linhas e ser elaborado a partir do tema proposto, dos textos motivadores e dos conhecimentos do participante. Cada redação é corrigida por 2 avaliadores, que atribuem até 200 pontos em cada uma das 5 competências. Para a estudante de Brasília, Beatriz Cossio, de 17 anos, a redação é uma das partes mais difíceis da prova.
14: Você tem que estudar muito, tem que se dedicar muito e, principalmente, procurar artigos, né, procurar repertórios, colocar suas ideias no papel.
3: Para ela, o caminho é praticar.
14: É questão de prática, de você procurar, ler e você já ter na sua mente de uma forma que você consiga lembrar na hora da prova.
3: Assim como Beatriz, muitos estudantes têm dificuldade para colocar no papel o que pensam na hora do exame. O professor de redação, José Aguilera, orienta sobre como aproveitar os textos de apoio e os critérios de avaliação.
15: Faça a leitura tranquila, cuidadosa, atenta dos textos de apoio. Lembre-se, o critério critério básico. As cinco competências do Enem é aquilo que vai te orientar para uma escrita formal, argumentativa, coesão, coerência e, finalmente, a proposta de intervenção baseada nos direitos humanos. Seguindo isso, tua nota vai ser excelente.
3: A cartilha também alerta para situações que podem levar a nota zero, como fuga ao tema, texto com até 7 linhas e desrespeito à estrutura dissertativo-argumentativa. O material ainda tem versões específicas para participantes com dislexia, transtorno do espectro autista e para surdos ou pessoas com deficiência auditiva. E além das orientações para os participantes, o Enem envolve uma grande estrutura de preparação e aplicação, destaca Ricardo Cardoso, presidente substituto do INEP, Instituto Nacional de Estudos e Pesquisas Educacionais Anísio Teixeira, responsável pelo Enem.
16: A gente está falando de 5 milhões de inscritos participantes no exame, que vão estar realizando a prova em mais de 14 mil locais de aplicação, em mais de 1.900 municípios.
3: As provas do Enem 2026 serão aplicadas nos dias 8 e 15 de novembro. A redação será no primeiro dia de exame. A cartilha está disponível gratuitamente no portal do INEP, no endereço gov.br/INEP. Reportagem Pablo Mundim.
1: Samile Leão, de 21 anos, estudante de escola pública de Virginópolis, em Minas Gerais, foi aluna nota 1000 na redação e hoje cursa medicina na Federal do Estado.
2: E sabe como ela conseguiu? Estudando, fazendo simulados, inclusive durante feriados e encontros de família. Como ela conta?
17: Todo mundo via o tanto que eu estudava. Às vezes eu vinha para cá num feriado, tinha festa de família, eu ia um pouquinho e já voltava para casa para fazer um simulado. Todo mundo via o tanto que eu realmente abdicava de muita coisa para poder estudar. O que eu gostaria que as pessoas lembrassem quando elas conhecessem minha história é de que é possível realizar nossos sonhos com dedicação e paciência, com muito amor também, se rodear por pessoas que te fazem bem e que podem tornar o processo mais leve.
1: E o Ministério da Educação lançou um guia com informações e conteúdos para ajudar os estudantes nesta reta final para a prova do Enem.
2: O espaço reúne em um só lugar vídeos, tutoriais, dúvidas frequentes, além de informações oficiais para ajudar os participantes na preparação para as provas.
1: A seção Alunos Nota 1000 traz histórias de estudantes que alcançaram a nota máxima na redação e na seção Enezeiros, os estudantes podem compartilhar rotinas de estudos.
2: O guia também conta com materiais pedagógicos produzidos pelo Ministério e disponibiliza o acesso a aplicativos gratuitos, como o MEC Enem, Idiomas e Livros.
1: Saiba mais em gov.br/MEC.
2: Empresas brasileiras afetadas pelas tarifas impostas pelos Estados Unidos ou por conflitos internacionais já podem solicitar financiamento ao BNDES, o Banco Nacional de Desenvolvimento Econômico e Social.
1: Os recursos podem ser utilizados, por exemplo, em capital de giro, compra de máquinas e equipamentos e investimentos para adaptação da atividade produtiva.
18: As empresas interessadas em obter financiamento na nova fase do Plano Brasil Soberano já podem dar entrada nos pedidos de crédito. A nova etapa do plano está atendendo empresas brasileiras que atuam em setores estratégicos para a balança comercial, além das empresas afetadas por tarifas comerciais impostas pelos Estados Unidos, por conflitos internacionais e pelo avanço de medidas protecionistas no comércio mundial. Como explica José Luiz Gordon, diretor de Desenvolvimento Produtivo, Inovação e Comércio Exterior do BNDES, o Banco Nacional de Desenvolvimento Econômico e Social.
19: São mais de 22 bilhões de reais para apoiar investimentos, para apoiar capital de giro, para quem quer exportar, aqueles empresários que estão sendo afetados pelo tarifaço, estão sendo afetados pela Guerra do Golfo ou em setores estratégicos.
18: As empresas interessadas em obter crédito podem protocolar os pedidos de financiamento diretamente no BNDES ou nas instituições financeiras credenciadas. Reportagem André de Barros Lima.
2: Alface, cebola, batata e mamão ficaram mais baratos nas centrais de abastecimento do país.
1: É o que mostrou o levantamento mensal da Conab, referente a agosto.
2: E a comercialização de frutas aumentou, inclusive para o mercado externo.
20: os preços da batata recuaram em torno de 11% em agosto nas centrais de abastecimento monitoradas pela Conab. Entre as hortaliças, as cotações da cebola e da alface também registraram queda na maior parte das capitais do país. Já os valores de comercialização da cenoura mantiveram-se estáveis em agosto. Os dados são do nono boletim Hortigranjeiro divulgados pela Conab nesta terça-feira. A pesquisa também mostrou que a comercialização de frutas nas ceasas cresceu 4,5% no último mês. O mamão ficou mais barato em 70% dos locais monitorados, com queda de quase 11% em média. Melancia e laranja também registraram um leve declínio em agosto. Já a banana, por outro lado, foi a fruta com maior incremento na média mensal. De acordo com dados do Ministério do Desenvolvimento, Indústria, Comércio e Serviços, as exportações de frutas e hortaliças, nos primeiros 8 meses do ano, alcançaram 789 mil toneladas, com faturamento superior a US$ 1 bilhão. Natália Koslick, para a Voz do Brasil.
1: Reforço no estoque de grãos. Na última semana foram realizados 2 leilões pela Conab, que vão garantir quase 200 mil toneladas de milho nos estoques públicos.
2: O objetivo é a prevenção a possíveis impactos do fenômeno climático El Niño, que pode comprometer o abastecimento e a oferta de grãos no país. São

0: teste e alimento para as populações que possam vir a ser afetadas por esse evento climático que afeta já o mundo todo.
1: A agricultura familiar vai fornecer a maior parte do milho adquirido pela Conab, 121 mil toneladas. As outras 70 mil toneladas do cereal foram compradas em ampla concorrência, incluindo produtores rurais, cooperativas e comerciantes. Silvio Porto, diretor-presidente da Companhia Nacional de Abastecimento, destacou o acompanhamento dos preços e do fornecimento de alimentos nas capitais do país.
2: Hoje nós temos informação de todo o Brasil, nós ampliamos sobretudo as capitais da região amazônica e as do Nordeste que faltavam. Então esse é um instrumento de acompanhamento, de monitoramento que permite a gente ter uma série histórica que de fato a gente sabe como está o custo de vida, como está os preços dos alimentos em todas as capitais brasileiras de norte a sul do Brasil.
1: A companhia também conta com um estoque de 300 mil toneladas de arroz para este ano. Para participar do programa Venda de Balcão e comprar dos estoques da Conab, o produtor deve se cadastrar no SICAM, o Sistema de Cadastro de Produtores Rurais. Os pedidos, pagamentos e agendamento de retirada são feitos de forma online pelo Balcão Digital da Conab. Reportagem Luciana Colares de Holanda.
3: Com previsões de mais tempestades no centro-sul do Brasil, a Defesa Civil reforça as orientações sobre os cuidados para quem vive em área de risco.
4: Os alertas são emitidos via celular por canais como SMS e WhatsApp.
5: Os três estados da região sul do país estão com alertas de perigo de tempestade e de ventos fortes. Na tentativa de prevenir riscos à população, a Defesa Civil emite avisos, tendo como base boletins meteorológicos. Tiago Molina, coordenador-geral de monitoramento e alerta da Defesa Civil, explica que o cidadão deve ficar atento ao celular, principalmente se mora perto de áreas de risco.
6: A Defesa Civil Nacional trabalha em articulação com as defesas civis estaduais e municipais para a emissão de alertas à população, alertas que chegam via mensagens WhatsApp, mensagens por SMS e também chegam por meio do Defesa Civil Alerta, que se utiliza da tecnologia de cell broadcast para fazer uma informação chegar até os celulares das pessoas.
5: Entre os riscos relacionados a eventos climáticos extremos estão deslizamentos de terra e inundações. A recomendação para quem mora próximo a áreas de risco é conhecer com antecedência possíveis rotas de fuga. Além das informações sobre o risco, alertas da Defesa Civil trazem dicas de autoproteção. O meteorologista do IMET, Roberto Baltazar, que com o deslocamento da frente fria, estados do Sudeste e Centro-Oeste também entram em alerta.
7: Essa frente fria trouxe condições de tempestade para os estados do Rio Grande do Sul e Santa Catarina. Porém, o foco principal a partir do dia 22, hoje, terça-feira, é para a região do estado do Paraná, também trazendo condições de tempestade para o estado do Centro-Sul de São Paulo, Oeste do Rio de Janeiro, estado do Mato Grosso do Sul e também expansões mais ao sul do Mato Grosso e do estado de Goiás.
5: Para receber alertas da Defesa Civil Nacional, é preciso se cadastrar pelo WhatsApp no número 61-2034-4611. As mensagens também podem chegar por SMS. Já para receber os alertas de nível severo ou extremo, não é preciso fazer cadastro. Basta estar em local com cobertura de celular. Neste caso, os avisos aparecem na tela do celular, acompanhado de uma sirene. Reportagem Luana Karen.
3: O ponteiro vira hoje às 9h05 da noite e dá início à chegada da primavera.
4: E com ela, a 20ª Primavera dos Museus, que abre espaço para todo mundo conhecer mais sobre cultura, história, ciência.
3: Museus de todo o país têm programação especial nesta semana.
4: A iniciativa reúne mais de 920 instituições e cerca de 2.700 atividades até domingo, dia 27.
3: Com o tema Museus para Todas as Pessoas, a programação busca ampliar o acesso a esses espaços com ações

0: voltadas à inclusão, à acessibilidade e à participação dos diferentes públicos.
1: Museu também é lugar de descoberta, de encontro e de pertencimento. E esses espaços ganham uma programação especial em todo o país. É a 20ª Primavera dos Museus, promovida pelo IBRAM, o Instituto Brasileiro de Museus. Até domingo, dia 27, mais de 920 instituições participam da iniciativa. A programação busca aproximar ainda mais os museus das pessoas, como explica Fernanda Santana Rabelo de Castro, presidente do IBRAM.
2: São visitas, exposições, exibições cinematográficas que trazem a temática, mas que também trazem acessibilidade, também trazem inclusão. São atividades que constroem narrativas junto com os públicos, junto com os territórios.
1: Ao todo, são 2.700 atividades, entre exposições, oficinas, palestras, visitas mediadas e ações educativas em todo o país. O tema deste ano é Museus para Todas as Pessoas, uma oportunidade para quem já frequenta esses espaços e também para quem ainda não teve essa experiência. É o caso de Benjamin Carvalho de Souza, de 8 anos, que visitou um museu pela primeira vez. Entre tantas descobertas, uma chamou especialmente a atenção do menino, o aparelho conhecido como curvas de sino.
3: Aquele negócio que a gente bate nas bolas de vermelho versus azul, que a gente tem que bater para ganhar ponto. Ele ensina coisas diferentes da sala de aula.
1: No SESI Lab, em Brasília, a experiência com estudantes mostra como a educação pode transformar a visita ao museu em uma oportunidade de descoberta. Mais do que observar objetos e exposições, a proposta é estimular a curiosidade, a participação e o aprendizado, explica Cláudia Ramalho, superintendente de Cultura do SESI.
4: E aqui é um espaço que os professores também, além do trazer os seus alunos para se divertirem, é um espaço também de aprendizagem na prática daquilo que eles aprenderam, né, na teoria dentro de sala de aula.
1: A Primavera dos Museus também chama atenção para as barreiras que ainda afastam parte da população desses espaços. Acessibilidade, diversidade, representatividade e direito à memória fazem parte da discussão deste ano. E participar é simples. A programação está disponível na plataforma Visite Museus, no endereço visite.museus.gov.br. É possível pesquisar atividades por estado, cidade, data e instituição. É só escolher a experiência e descobrir um museu que pode estar mais perto do público do que se imagina. Com locução de Thaís de Araújo, reportagem Pablo Mundim.
5: Essas foram as notícias do governo federal.
0: Uma realização da Secretaria de Comunicação Social da Presidência da República.
5: Com produção da empresa Brasil de Comunicação.
0: Fique agora com as notícias do Poder Judiciário e do Congresso Nacional. Boa noite.
5: Boa noite, até amanhã.
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8: Presidente do STF, Edson Fachin, diz que Poder Judiciário trabalha para dar mais segurança à negociação de precatórios.
9: Flávio Dino discute com autoridades a responsabilidade na aplicação de emendas parlamentares.
8: STJ vai promover audiência pública sobre advertência de glúten em embalagens de alimentos.
9: Boa noite, eu sou Leandro Bezerra.
8: E eu sou Walter Lima.
9: O Supremo Tribunal Federal realizou hoje audiência pública para discutir aspectos relacionados ao controle, à transparência e à responsabilidade na destinação de recursos públicos por meio de emendas parlamentares impositivas.
8: O debate ocorreu sob relatoria do ministro Flávio Dino e reuniu representantes de diferentes instituições, órgãos de controle, especialistas e entidades da sociedade civil.
9: O Poder Judiciário tem trabalhado para dar mais segurança e transparência à negociação de precatórios do país.
8: Agora, em setembro, o Conselho Nacional de Justiça realizou uma audiência pública sobre o tema em agosto, ou seja, sobre o tema em agosto, o Supremo Tribunal Federal assinou uma portaria conjunta com o Banco Central para reforçar os mecanismos de proteção na transferência de precatórios. Marcela Luiza.
10: Precatório é o dinheiro que uma pessoa ou empresa tem direito a receber do poder público depois de ganhar uma ação judicial definitiva. Agora, em setembro, o Conselho Nacional de Justiça realizou uma audiência pública com representantes de diferentes setores com o objetivo de receber sugestões para melhorar a tecnologia e a forma de controle da transferência dos créditos dos precatórios. A audiência é fruto das atividades do grupo de trabalho criado pela portaria conjunta assinada pelo Supremo Tribunal Federal e pelo Banco Central do Brasil, o Bacen, em agosto deste ano. Na ocasião da assinatura do acordo, o presidente do STF e do CNJ, ministro Edson Fachin, destacou que o objetivo é garantir mais transparência e segurança jurídica.
11: O objetivo dessa nova regulação, obviamente, não é impedir a circulação de créditos, mas sim de garantir que ocorra com transparência, segurança jurídica, rastreabilidade e proteção aos credores, especialmente aos credores em situação de vulnerabilidade.
9: O Superior Tribunal de Justiça vai realizar audiência pública para discutir se a informação contém glúten é suficiente nas embalagens de alimentos industrializados ou se deve incluir a advertência: o glúten é prejudicial à saúde dos doentes celíacos.
8: O evento será nesta quarta-feira, 23 de setembro, a partir das 14h. Fátima Uchoa.
12: Os debates vão incluir especialistas e representantes de entidades interessadas na causa celíaca e serão transmitidos ao vivo pelo canal do STJ no YouTube para qualquer pessoa acompanhar. A audiência pública foi convocada pelo relator do tema repetitivo 1343, ministro Ricardo Vilas Boas Cueva, para reunir informações que auxiliem na formação do precedente qualificado. As exposições abordarão aspectos médicos e científicos relacionados à doença celíaca, além de possíveis impactos regulatórios e econômicos da eventual exigência de advertência complementar nas embalagens de alimentos industrializados.
9: Começou nesta terça-feira no Tribunal Superior do Trabalho, em Brasília, um seminário sobre acessibilidade, inclusão e combate ao capacitismo.
8: O encontro reúne magistrados, servidores e especialistas e termina nesta quarta-feira. Simone Moura.
13: Durante o evento, foi entregue o Prêmio Justiça do Trabalho Acessível. Foram premiados 5 projetos nas áreas de atitude, gestão da acessibilidade, comunicação, tecnologia e serviços. Ao longo do dia, os debates trataram da política de acessibilidade e inclusão da Justiça do Trabalho e das barreiras enfrentadas pelas pessoas com deficiência. À tarde, a programação abordou a acessibilidade digital e documental e o papel das pessoas com deficiência na luta por direitos e inclusão. O seminário continua nesta quarta-feira com oficinas e novos debates sobre o assunto.
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9: A você uma boa noite.
8: Boa noite e até amanhã.
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14: Eu sou Humberto Pinheiro e estes são os destaques de hoje do Jornal do Senado, que começa agora. Projeto que cria a Semana do Pequeno Investidor está pronto para ser votado em comissão do Senado. Visita ao Congresso aproxima jovens do debate sobre aprendizagem profissional. Veículos de comunicação do Senado e da Câmara preparam cobertura especial das eleições. Boa noite. Está pronto para votação na Comissão de Educação e Cultura o projeto que cria a Semana Nacional do Pequeno Investidor. A proposta dedica a segunda semana de outubro à promoção de ações de educação financeira. Repórter Patrícia Oliveira.
15: O projeto que cria a Semana Nacional do Pequeno Investidor busca levar conhecimento básico sobre investimentos à população. Mostrar que qualquer pessoa pode começar a investir com segurança segurança, alertar contra fraudes e a complexidade do mercado de capitais e estimular o hábito de poupar e investir desde cedo. A proposta da senadora Jussara Lima, do PSD do Piauí, dedica a segunda semana de outubro para as ações educativas e foi debatida com especialistas em audiência pública no Senado. Para a economista Débora Magânia, o investidor nem sempre entende o que compra, com o risco de perdas pela ilusão de ganhos rápidos.
16: O brasileiro nunca foi ensinado a exigir duas coisas antes de colocar o dinheiro dele. A primeira é entender de onde vem o retorno e qual é o risco daquela operação. A segunda é compreender o que sustenta o investimento se tudo der errado.
15: O projeto recebeu relatório favorável dos senadores Alci Lucas, do PL do Distrito Federal, que defende a educação financeira nas escolas.
17: Quando era criança, a gente tinha aqueles cofrinhos para guardar as moedas, guardar na poupança. Então, isso tem que estar na educação. Desde criança, você tem que ensinar a poupar.
15: A proposta está pronta para votação na Comissão de Educação e Cultura.
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14: No dia 4 de outubro, os veículos de comunicação do Senado e da Câmara vão trabalhar de forma integrada na cobertura das eleições. Na Rádio Senado, a programação terá uma atenção especial à fase de apuração com uma transmissão independente. O sinal também poderá ser retransmitido pelas rádios parceiras em todo o país. A reportagem é de Yasmin Rodrigues.
19: A cobertura especial vai acompanhar o eleitor durante todo o domingo, desde o início da votação até a divulgação dos resultados. Rádio Senado, Rádio Câmara, TV Senado e TV Câmara, além das agências de notícias das duas casas, vão trabalhar de forma integrada com entradas ao vivo dos tribunais eleitorais e a participação de especialistas e consultores para explicar o processo eleitoral e analisar o cenário político. A cobertura também terá participação de jornalistas da Rede Legislativa de Rádio e Televisão, com repórteres das Assembleias Legislativas e das Câmaras Municipais de todo o país. A coordenadora-geral da Rádio Senado, Leila Herédia, explica como foi preparada essa cobertura integrada e o que o ouvinte poderá acompanhar ao longo do domingo.
20: A nossa ideia é mostrar para o eleitor, para o ouvinte, para o telespectador, tudo o que acontece durante o dia em todas as etapas da eleição. A gente vai ter entrada ao vivo de todas as regiões do Brasil, com notícias atualizadas, informações de serviços, acontecimentos, as notícias mais quentes.
19: A partir das 5 da tarde, a Rádio Senado deixa o pau de transmissão e passa a fazer uma cobertura ao vivo de forma independente, justamente quando começa a apuração dos votos. O sinal estará liberado para ser retransmitido por qualquer emissora do país.
14: Os eleitores que pretendem usar o e-título para se identificar no dia da votação devem ficar atentos ao prazo para o primeiro acesso ao aplicativo. A Justiça Eleitoral orienta que o procedimento seja feito até 3 de outubro, sábado anterior ao pleito. A reportagem é de Luísa Mello.
19: Os eleitores que pretendem usar o e-título para se identificar no momento da votação devem registrar o primeiro acesso no aplicativo até 3 de outubro, sábado anterior ao pleito. A ação da Justiça Eleitoral tem como objetivo evitar a sobrecarga do aplicativo no dia da eleição, quando o download e o primeiro acesso serão interrompidos. O ministro Cássio Nunes Marques, presidente do Tribunal Superior Eleitoral, informa que notificações já foram enviadas aos eleitores por meio do e-título para promover as atualizações.
21: A Justiça Eleitoral iniciou o envio de notificações oficiais pelo aplicativo e-título. A iniciativa busca facilitar o acesso a informações importantes para o exercício do voto, como a consulta antecipada ao local e a sessão de votação. Reforçamos, portanto, a recomendação para que eleitoras e eleitores mantenham o aplicativo atualizado, façam o primeiro acesso e confiram seus dados com antecedência.
19: Para usar a versão digital do título de eleitor com fotografia disponibilizada pelo aplicativo, é preciso apresentar o e-título diretamente na tela do celular ou no tablet ao mesário no dia da votação. Não serão aceitas capturas de tela nem documentos sem foto. O aplicativo também disponibiliza a consulta do local de votação e outras informações ações importantes durante o período eleitoral.
14: Nas eleições deste ano, estão aptos a votar quase 2 milhões de eleitoras e eleitores com algum tipo de deficiência, o maior número já registrado pela Justiça Eleitoral. Para garantir a autonomia desse público, são adotadas medidas de acessibilidade, como a preferência na fila no dia da votação, o direito de ingressar na sessão eleitoral com cão-guia e o auxílio de uma pessoa de confiança, que pode acompanhar o eleitor na cabine de votação. No entanto, o acompanhante não poderá estar a serviço da Justiça Eleitoral, de partido político, federação ou coligação. Na urna eletrônica é disponibilizado um sistema de áudio que orienta cada passo da votação para os eleitores com deficiência visual, e a Justiça Eleitoral fornece fone de ouvido descartável. A urna tem ainda teclado em braille e intérprete de Libras exibido no canto inferior da tela. Para o senador Flávio Arnes, do PSB do Paraná, a acessibilidade durante todo o processo de votação é um direito. Na avaliação dele, é preciso garantir condições adequadas para que as pessoas com deficiência não encontrem dificuldades para votar.
2: Direito ao voto, acessibilidade, não ter problemas no local, participar do processo, é um direito fundamental de todos, todas na construção da democracia e também da pessoa com deficiência.
14: ...45 jovens do programa Aprendiz do Futuro, de Lusiânia, em Goiás, visitaram o Congresso Nacional e conheceram de perto o trabalho de deputados e senadores. A visita aconteceu ao mesmo tempo em que o Senado analisa o Estatuto do Aprendiz, proposta que reorganiza as regras da aprendizagem profissional no país. Repórter Henrique Nascimento.
3: Conhecer onde as leis são discutidas fez parte da formação de 45 jovens do programa Aprendiz do Futuro, de Lusiânia, em Goiás. Eles visitaram o Congresso Nacional e acompanharam de perto espaços que até então muitos conheciam apenas pela televisão ou pela internet. Para o instrutor Gabriel Fonseca, a experiência aproxima os jovens da cidadania e das decisões que fazem parte da vida deles.
22: A visita ao Congresso Nacional, ela possibilitou que os jovens compreendessem na prática que esses espaços fazem parte da vida deles e da construção da nossa sociedade.
3: No Senado, a aprendizagem profissional também está em debate. A Comissão de Assuntos Sociais aprovou o Estatuto do Aprendiz, que reorganiza as regras para contratação e formação de adolescentes e jovens de até 24 anos. O texto mantém cotas entre 5% e 15% e dá prioridade a jovens em situação de vulnerabilidade. O senador astronauta Marcos Pontes, do PL de São Paulo, defendeu mais oportunidades para que os jovens desenvolvam habilidades ligadas às novas tecnologias.
23: E eles agora, em tempo de tecnologia, inteligência artificial, eles têm a capacidade de fazer muito mais que muito adulto aí, né, tentando aprender inteligência artificial. Você dá um negócio desse na mão de um jovem aí, ele destrincha esse negócio rapidamente.
3: O projeto ainda vai ser votado pelo plenário do Senado.
14: Com trabalhos técnicos de Eliseu Caires, o Jornal do Senado fica por aqui. Acompanhe agora as notícias da Câmara dos Deputados. Boa noite e até amanhã.
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24: Proposta prioriza métodos de ensino específicos para pessoas com autismo.
25: Mercosul aprova acordo de cooperação educacional entre países do bloco.
26: Projeto de lei obriga a instalação de brinquedotecas em delegacias da mulher.
27: Boa noite. Avança na Câmara a proposta que torna obrigatória a instalação de brinquedotecas em delegacias da mulher e em fóruns. O repórter José Carlos Oliveira tem os detalhes.
28: As comissões de defesa dos direitos da mulher e da previdência social, infância e adolescência aprovaram um projeto de lei que torna obrigatória a instalação de brinquedotecas em delegacias da mulher e em fóruns do país. A proposta do deputado Marques Beltrão, do União de Alagoas, tem foco no acolhimento de mães, crianças e adolescentes vítimas de violência nos espaços investigativos e da justiça. De acordo com o texto, as brinquedotecas deverão contar com atividades lúdicas e educativas e pelo menos um profissional habilitado para monitorar e adequar o espaço às necessidades das crianças. Uma das relatoras da proposta, a deputada Laura Carneiro, do PSD do Rio de Janeiro, ampliou o alcance da medida. Além de brinquedotecas, ela também prevê que as delegacias da mulher mantenham equipe multidisciplinar para atendimento às mulheres em situação de violência, como psicólogas, assistentes sociais, advogadas e pedagogas.
0: Nós já votamos aqui em todo um arcabouço jurídico que trata das crianças vítimas e testemunhas de crimes violentos. Criamos aí a escuta especializada e toda uma tecnicidade que tem que ser utilizada no Poder Judiciário. As brinquedotecas complementam essa lei. É muito importante que a criança e a mãe cheguem num ambiente, na hora da denúncia, né, da violência sexual, por exemplo, com algum tipo de acolhimento. E a brinquedoteca pode auxiliar essa criança nesse processo de oitiva.
28: Em outra alteração no texto, Laura Carneiro inclui na Lei de Diretrizes e Bases da Educação Nacional a previsão de que filmes nacionais e de conteúdos contra a violência doméstica e familiar passem a integrar o currículo complementar das escolas, com no mínimo 2 horas mensais. O texto original e as alterações ainda vão passar pela análise das comissões de Segurança Pública e de Constituição e Justiça. Da Rádio Câmara de Brasília, José Carlos Oliveira.
18: Segurança Pública.
1: Na Comissão de Segurança Pública, Alexandre Leite, do União de São Paulo, é relator do projeto que cria o Protocolo Nacional de Investigação de Crianças e Adolescentes Desaparecidos. O texto visa padronizar e agilizar as investigações desde o registro do desaparecimento.
4: O relatório de Alexandre Leite estabelece diretrizes para a atuação dos órgãos de segurança pública na busca por menores desaparecidos. A proposta também autoriza a divulgação imediata e georreferenciada de alertas em casos de risco à vida ou à integridade física da vítima.
1: Daiana Santos, do PCdoB do Rio Grande do Sul, apresentou o projeto que cria mecanismos de proteção e assistência integral às vítimas de crimes raciais. O texto prevê ações para evitar exposição indevida, constrangimentos e repetição desnecessária de depoimentos.
4: A proposta de Daiana Santos também determina que ocorrências com indícios de motivação racial sejam registradas como crimes raciais e não como crimes diversos. A iniciativa ainda assegura acompanhamento jurídico e prioridade na tramitação das investigações e dos processos.
1: Uma punição mais severa para o uso de drones em práticas criminosas é o que prevê proposta de Luiz Felipe de Orleans e Bragança, do PL de São Paulo. A ideia, segundo ele, é criar agravantes e ampliar penas em até 2/3 quando essa tecnologia for utilizada.
4: Luiz Felipe de Orleans e Bragança alerta para o avanço das facções que utilizam esses equipamentos no monitoramento policial, no transporte de armas e na entrega de insumos em presídios. Ele lembra que o texto não impõe restrição ao uso civil ou profissional dos drones.
1: Os deputados analisam o projeto de professora Marcivânia, do PCdoB do Amapá, que garante a transferência de servidoras públicas e empregadas da iniciativa privada em situação de violência doméstica para outras localidades como medida de proteção. O texto cria o Pacto Federativo de Proteção à Pessoa em Situação de Violência Doméstica e Familiar.
4: A matéria também cria um fundo nacional para custear as transferências e auxiliar financeiramente as vítimas, além de incentivos para empresas que aderirem ao programa. Professora Marcivânia explica que o objetivo é estabelecer mecanismos de cooperação entre os entes federados para viabilizar a medida.
1: A Câmara aprovou o projeto que estabelece o direito de indenização por dano moral nos casos de violência doméstica contra a mulher. A relatora do texto, Lídice da Mata, do PSB da Bahia, acredita que a medida amplia a proteção porque responsabiliza ainda mais os agressores.
5: Esse projeto, ele visa justamente fazer com que a mulher vítima da violência doméstica possa processar, ela possa ser recompensada financeiramente pelos danos morais à sua imagem. Então, ela reforça a condenação do agressor e ela reforça, portanto, a luta da vítima para combater esta violência.
27: Lídice da Mata argumenta que a violência doméstica provoca consequências que vão além das agressões físicas, atingindo a saúde mental e a dignidade das vítimas. Para ela, a proposta fortalece a Lei Maria da Penha e amplia os mecanismos de proteção às mulheres.
18: Relações Exteriores.
1: A representação do Mercosul aprovou um acordo para a cooperação educacional entre os países do bloco. A repórter Maria Neves explica as medidas propostas.
6: A representação brasileira no Parlamento do Mercosul aprovou o acordo para reconhecimento de estudos e títulos de ensino superior técnico profissional, tecnológico, artístico e de formação de professores entre os países do bloco. Como ressaltou o relator, deputado Vermelho do PL do Paraná, o texto estabelece apenas princípios gerais e diretrizes para a cooperação. A implantação do reconhecimento mútuo dos diplomas ocorrerá depois que os ministros da Educação do Bloco aprovarem mecanismos como as tabelas de equivalência das disciplinas cursadas. Na opinião do deputado Vermelho, essa previsão garante mais estabilidade para a cooperação educacional entre os países.
7: Ao atribuir à reunião de ministros da Educação a elaboração das tabelas de equivalências, dos instrumentos de reconhecimento e do mecanismo de implementação, o acordo prestigia os órgãos especializados do bloco e institui mecanismo permanente de atualização de seus procedimentos, conferindo maior estabilidade e previsibilidade à cooperação regional em matéria educacional.
6: Vermelho defende ainda que a cooperação educacional vai favorecer a formação de recursos humanos, fortalecer as redes acadêmicas regionais e contribuir para o desenvolvimento científico, tecnológico e social dos países participantes.
7: É a oportunidade da integração dos nossos professores, dos nossos mestres com os países membros. Tendo a oportunidade de um professor de matemática lá de Foz do Iguaçu dar aula no Paraguai, dar aula na Argentina, no Uruguai e assim vice-versa. Eu acho que isso a gente passa a uniformizar ainda mais a questão educacional do Mercosul.
6: Para o presidente da representação brasileira no Parlamento do Mercosul, deputado Arlindo Quinalha, do PT Paulista, o mecanismo de cooperação educacional vai ser especialmente importante para estudantes brasileiros de medicina que se formam nos outros países do bloco. O parlamentar ressaltou que hoje, muitas vezes, esses profissionais encontram grande dificuldade para o reconhecimento do diploma estrangeiro. Da Rádio Câmara de Brasília, Maria Neves.
18: Ciência e Tecnologia.
27: Adriano do Baldi, do PP de Goiás, é um dos signatários do requerimento de criação de uma frente parlamentar mista que visa fortalecer o programa espacial brasileiro, garantindo mais recursos e segurança jurídica para o setor.
1: Adriano do Baldi defende o apoio à Agência Espacial Brasileira por considerar a área estratégica para a soberania nacional e como vetor científico e tecnológico capaz de impulsionar a economia espacial e o desenvolvimento sustentável do país.
18: Educação.
27: Passou em mais uma comissão da Câmara proposta que prioriza o uso de métodos de ensino específicos para pessoas com autismo. A reportagem é de Mônica Tati.
8: O diagnóstico precoce e métodos de ensino específicos para pessoas com transtorno do espectro autista deverão ser priorizados. É o que prevê projeto aprovado pela Comissão de Educação da Câmara dos Deputados. O relator na Comissão de Educação, o deputado Tarcísio Mota, do PSOL do Rio de Janeiro, acatou a sugestão da Comissão de Defesa dos Direitos das Pessoas com Deficiência, que alertou que já existem mecanismos para reconhecer a diversidade no processo educacional na LDB, a Lei de Diretrizes e Bases da Educação. Tarcísio Mota considera que a alteração se enquadra melhor na Política Nacional de Proteção dos Direitos da Pessoa com Transtorno do Espectro Autista, que estabelece a promoção e incentivo à formação continuada dos profissionais da educação para a educação especial inclusiva. Mota também reforça a necessidade de suporte pedagógico nas salas de aula do ensino regular.
9: A Política Nacional de Educação Especial Inclusiva orienta os sistemas de ensino para garantir a escolarização de estudantes com deficiência, transtornos do desenvolvimento e altas habilidades ou superdotação em classes comuns do ensino regular, mediante suporte pedagógico adequado e práticas educacionais inclusivas. Nesse contexto, a formação inicial dos profissionais de educação constitui elemento central para a efetivação das políticas de inclusão escolar, especialmente no que se refere à adoção de metodologias pedagógicas acessíveis, estratégias de ensino diversificadas e instrumentos de apoio capazes de responder às diferentes necessidades educacionais dos estudantes.
8: O projeto, que prevê métodos adequados de ensino para pessoas com transtorno do espectro autista, aguarda a apreciação da Comissão de Constituição e Justiça. Se for aprovado, segue para a votação no Senado Federal. Da Rádio Câmara de Brasília, Mônica Tati.
18: Economia.
1: Rui Carneiro, do Podemos, da Paraíba, apoia a proposta que altera o cálculo do IPVA e estabelece limites para despesas da administração pública. O texto prevê que o IPVA seja calculado com base no peso do veículo e também limita os gastos com publicidade institucional a 0,1% da receita corrente líquida dos entes federados.
27: Rui Carneiro defende um teto de 1% sobre o preço de venda do automóvel para o IPVA e a criação de limites para o orçamento do Poder Legislativo e dos tribunais. Na visão dele, a medida aumenta a previsibilidade tributária e contém os gastos públicos.
1: Valdemar Oliveira, do Avante, de Pernambuco, apresentou limite deduzir do imposto de renda despesas com assistência veterinária para animais de estimação. De acordo com o autor, a medida incentiva os cuidados com a saúde dos animais, reduz o abandono e estimula a formalização do setor.
27: A proposta de Valdemar Oliveira é estabelecer limite anual de até R$ 5.000 por contribuinte. O texto prevê ainda a dedução de gastos com consultas, exames, cirurgias, medicamentos, vacinas e planos de saúde veterinários das despesas.
18: Consumidor.
1: Beto Pereira, do Republicanos de Mato Grosso do Sul, apresentou projeto que obriga as prestadoras de telecomunicações a retirar, em até 30 dias após o cancelamento do contrato, os equipamentos instalados na residência do assinante. Pela proposta, a retirada deve ser feita sem custos para o consumidor.
27: Beto Preto incluiu no texto que a rescisão contratual deverá ser processada após o prazo de 30 dias, independentemente da devolução dos aparelhos. Na visão do parlamentar, a medida busca reduzir transtornos aos consumidores e tornar mais ágil a troca de prestadoras de serviço.
18: Desenvolvimento Regional.
1: Sérgio Brito, do PSD da Bahia, considera importante ampliar o debate sobre a criação de municípios no Brasil. Ele argumenta que a discussão deve levar em conta o projeto que estabelece regras para a emancipação, incorporação, fusão e desmembramento de municípios.
27: Por isso, Sérgio Brito propõe a participação de representantes do governo, de entidades municipalistas e de especialistas no tema. O deputado ressalta que o objetivo é aperfeiçoar as regras para reorganização territorial e fortalecer o desenvolvimento regional e o pacto federativo.
1: Projeto de Félix Mendonça Júnior, do PDT da Bahia, cria o Programa Nacional de Desenvolvimento da Cacauicultura e do Chocolate Artesanal. A proposta reduz impostos federais e simplifica regras ambientais e sanitárias para agroindústrias cacaueiras.
27: O texto cria ainda um fundo para fortalecer a cadeia do cacau e do chocolate de origem. Segundo Félix Mendonça Júnior, a medida amplia a competitividade do Brasil, hoje o sexto maior produtor mundial, no mercado global que movimenta mais de US$ 130 bilhões ao ano.
18: Saúde.
1: Antônio Andrade, do PSDB de Tocantins, defende a aprovação de projeto que cria o Programa Nacional de Vacinação Inclusiva para pessoas com deficiência e com autismo. A proposta prevê atendimento prioritário, ambientes adaptados e possibilidade de vacinação domiciliar.
27: Relator da matéria na Comissão de Saúde, Antônio Andrade recomenda que o programa seja incorporado às regras nacionais de imunização. O texto também prevê capacitação dos profissionais de saúde e materiais acessíveis para orientar pacientes e familiares.
18: Direitos Humanos.
1: A Câmara aprovou regras para a comunicação ao Conselho Tutelar de Atendimentos de Saúde à Criança. A repórter Paula Bittar nos conta como deve funcionar.
10: A Comissão de Constituição e Justiça da Câmara aprovou um projeto que exige a definição de hipóteses objetivas que obrigam a comunicação ao Conselho Tutelar por profissionais de saúde de casos envolvendo crianças e adolescentes. A medida busca evitar que a notificação dependa apenas da avaliação subjetiva do profissional. De acordo com o texto aprovado, os gestores do Sistema Único de Saúde deverão definir as hipóteses específicas em que a comunicação será obrigatória. As informações enviadas às autoridades e os prontuários e fichas de atendimento devem ser mantidos em sigilo. Atualmente, o Estatuto da Criança e do Adolescente determina que a suspeita ou a confirmação de castigo físico, de tratamento cruel ou degradante e de maus tratos contra criança ou adolescente seja informada ao Conselho Tutelar. A proposta que exige a definição de hipóteses objetivas que obrigam a comunicação ao Conselho Tutelar de profissionais de saúde de casos envolvendo crianças e adolescentes já pode seguir ao Senado. Da Rádio Câmara de Brasília, Paula Bittar.
27: Capitão Alberto Neto, do PL do Amazonas, critica o veto presidencial à proposta que prevê a distribuição gratuita do cordão de girassóis pelo SUS. Ele argumenta que a medida garante inclusão e dignidade para pessoas com condições não visíveis.
11: Ao enxergar o cordão de girassóis, você vai ter empatia e vai entender que aquela pessoa precisa, sim, de prioridade. Isso tem facilitado, tem dado inclusão mais a essas pessoas que têm deficiências não visíveis. E o que nós fizemos uma nova lei, que foi distribuir esses cordões de girassóis pelo SUS. E o governo federal veta essa lei, alegando questões orçamentárias. O custo é muito, muito baixo.
1: Na opinião de capitão Alberto Neto, a distribuição gratuita do cordão amplia o acesso das pessoas ao símbolo de identificação, o que, segundo ele, favorece o atendimento prioritário e a inclusão. Para o deputado, o impacto financeiro da medida é irrelevante diante do seu papel social.
18: Previdência.
27: Marreca Filho, do PRD do Maranhão, defende a aprovação de projeto que assegura a revisão humana sobre decisões automatizadas que neguem, suspendam ou reduzam benefícios de pessoas em vulnerabilidade. Autor da proposta, ele explica que a análise deve ocorrer antes de a medida produzir efeitos.
1: O texto de Marreca Filho também determina que o cidadão seja informado em linguagem simples sobre o uso da inteligência artificial e os principais critérios considerados na decisão. A matéria ainda estabelece canais acessíveis para contestação por meios não digitais.
18: Últimas notícias.
27: O jornal Câmara dos Deputados chega a Sete Lagoas, em Minas Gerais, amanhã, para mais uma gravação itinerante da Voz do Brasil nos estúdios de emissoras da Rede Câmara de Rádio.
1: Lado a lado, um âncora da Rádio Câmara de Brasília e um âncora da emissora local vão apresentar as notícias relacionadas aos deputados federais. O programa gravado em Sete Lagoas irá ao ar na próxima sexta-feira, dia 25.

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0: noite, boa noite, boa noite. Uma ótima noite de terça-feira para você que acompanha a programação da Rádio Maria de Nazaré. Tô chegando com Embalos da Noite, hoje na minha apresentação, Sandra Bressan. E eu convido você a ficar comigo nessa noite, convido você a solicitar a música que você está a fim de ouvir. Vamos falando aqui dos nossos apoiadores culturais, quero atender o seu pedido, quero saber de onde é que você me acompanha. Para você que está chegando na cidade, me dando carona, você que está chegando da área rural, você que está saindo, você que está passando por Juína, nossos amigos caminhoneiros, boa noite, boa viagem. Para vocês que já estão se acomodando aí, né, nos postos de combustíveis, os... Galerinha já chegando por aí, né? Fala, vou descansar um pouco, daqui a pouquinho eu sigo viagem. Boa noite pra vocês, bom descanso. Os nossos ouvintes de Castanheira e região, você que nos acompanha também nas fazendas, galera que ainda tá trabalhando na máquina pesada, nas plantadeiras, né? Deu uma chuvinha boa, a galera tá trabalhando do agro. E uma boa noite, um bom descanso pra você que tá curtindo aquela preguiça depois que chega do trabalho, corpo cansado, né? Tomando aquele chimarrão, a esposa preparando o jantar, fogãozinho a lenha aí, ó, a todo vapor. Eita, coisa boa, boa noite. Que vocês tenham uma noite maravilhosa. E claro, aqui na nossa companhia, na programação da Rádio Maria de Nazaré. Quero cumprimentar também os apoiadores, né, os sócios do Clube do Evangelizador. Hoje, nesse dia 22 de setembro, nós não temos nenhum aniversariante cadastrado, mas eu quero, com muito carinho, cumprimentar você, que no dia de hoje está ficando mais experiente, está acompanhando a nossa programação. Parabéns, felicidades aos nossos aniversariantes de hoje.
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0: Teixeirinha, dia 24, vai estar de aniversário, né, Damir? Tá chegando. Nosso colega de trabalho. Um abraço pra você, Damir. Ele que apresenta o programa Nazaré Rural aqui na nossa emissora aos sábados,

0: rádios. Nós, locutores, estamos entristecidos hoje porque nós tivemos a triste notícia da fatalidade que aconteceu com o Rick, da dupla Rick Renner, né? Vai deixar um legado aí maravilhoso, um repertório maravilhoso para todos nós, né? O Rick, da dupla Rick Renner, né? Ele que sofreu um acidente.
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0: Junto com mais 4 pessoas, infelizmente, né? Não teve sobreviventes, né? Desse acidente. E o Rick, muito jovem, 59 anos, né? Agora em dezembro ele completaria 60 anos. A gente sente muito e vamos rezar, né? Pela família.
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0: pelos amigos e também por aquelas famílias que perderam seus entes queridos.
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0: 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Eu quero trazer aqui às 19 horas e 10 minutos o Rick Renner para cantar Escolta de Vagalumes. E você já pode deixar aqui o seu pedido musical, viu? 5662702, manda sua mensaginha pra cá, vamos atender você com muito carinho.

Rick Renner, Escolta de Vagalumes, aqui no Embalos da Noite. É a música perde um grande artista. Oi, Ana Cristina, boa noite, tudo bem? Boa noite, Ivanete Almeida, também ligadinha. Boa noite, Sandra. Dona Cida Bastos também chegando por aqui. Boa noite, Sandra, tudo bem? Sandra, por aqui tá tudo bem, graças a Deus. Estamos te ouvindo, olha só que legal. Abraço, viu, Dona Cida? Para todos aí que estão acompanhando a gente na linha 9, né? Obrigada pelo carinho de vocês. Quero cumprimentar aqui também o Boníssimo, a Erika Vieira, boa noite. O Samuel Ananias também está acompanhando a gente. Tudo certo, Samuel? Tá sumidinho, anda por onde? Fala comigo. A Dona Vaninda da Luz também está ligada. Seu José Vitorino, Ambrosina. Pessoal lá na Fazenda ZN2, né? Abraço para vocês aí, obrigada. A Joana também está ligadinha. A Neuza lá de Juruena. A Liane, Jacinto e o Juan também estão ligadinhos. Abraço para vocês. E a gente vai iniciando aqui o nosso programa com muito carinho, em nome da Star Leve. 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

0: A dona Cleusa tá ligadinha com a gente. Ela pediu, Sandra, quero ouvir a canção do Rick Riner, ela é demais. Ofereço pra você, pra todos os ouvintes. Nós já vamos trazer essa canção. E a Eleusa também tá ligadinha. Sandra, boa noite. Quero ouvir o Leandro e o Leonardo, diz pra mim. Ofereço pra todos os ouvintes, especial pro meu esposo e também, né, pra toda a galera da Nazaré. Muito obrigada. Ô, Ananias, tudo certo? Apareceu por aqui, né, o Samuel. Um abraço pra você, meu amigo. Obrigada pelo carinho, pela companhia. A Eliane e o Rodrigo também estão ligadinhos lá na ponte do Rio Juruena. Sandra, boa noite. Por aqui chuva e chuva, graças a Deus. Olha que coisa boa.
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0: Pessoal ali na Água da Prata também acompanhando a gente, né? Uma boa noite pra vocês. E nós vamos trazer uma música, é, tá chegando canção bonita pra vocês, a gente vai atendendo os nossos ouvintes, né, vocês participando aqui, solicitando a música, olha, o programa fica muito mais agradável, muito mais gostoso, né, os nossos ouvintes têm muito bom gosto, e aí o programa fica muito mais agradável. Ô Samuel, você tá por onde, Samuel? Tá curtindo a nossa programação, aonde tá chovendo também, lá onde o Samuel Ananias tá, né? Pois você fala aí pra gente onde que você tá. Quero cumprimentar o pessoal de Juara, cumprimentar os meus amigos ali no Porto, tá lá em Juara, né, acompanhando a gente, também tá chovendo lá em Juara, olha que maravilha, né, que coisa boa, obrigada aí por você partilhar com a gente, né, Brasnorte também chovendo, Água da Prata, ali na ponte do Rio Juruena, deixa chover, aqui, eu fui jogar vôlei depois do trabalho, né, encerrei o expediente às 17 horas, aí fui jogar um vôleizinho, mas ó, formou um tempo, eu falei, não vai dar pra jogar, as meninas vamos na fé, vamos armar a rede e vai dar certo esse jogo hoje. Graças a Deus deu certo, a gente conseguiu jogar, né? E até achei que ia chover aqui, mas tá assim, o tempo tá meio fechado, mas, né, não veio a chuva por aqui ainda não, viu? A gente vai curtir música então, do Leandro Leonardo, diz pra mim, tem o Rick Renner também, ela é demais, em nome do Bom Preço Supermercados. 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Lari, boa noite Samia, boa noite para a equipe, estão aí ligadinhos, pessoal da limpeza, né, cuidando aí ainda da limpeza do mercado, abraço para vocês, meu amigo Neri também ligadinho, né, o Samuel está lá na Fazenda Grossan, né, Juara, abraço para você, obrigada, né, por participar aqui do programa, já vem modão para vocês, mas ó, agora nós vamos curtir essa aqui, ó, do Leandro Leonardo, diz para mim, 19h21. Sim, tá me acompanhando de onde? Você também pode mandar seu pedido pra cá, 66-3566-2702.

Rikki Renner, ela é demais. Essa é uma das músicas, né? Uma das músicas que fez maior sucesso, né? Uma de maior sucesso dessa dupla, né? Maravilhosa. A gente teve aí hoje a triste notícia do acidente, né? Do ontem, né? Todo mundo apreensivo, e acabou que hoje, né? Veio a notícia que ninguém esperava, né? Encontraram, né, os ocupantes do helicóptero sem vida, né, e entre eles estava o Rick da dupla Rick e Renner, né? E a gente tem que colocar assim, né, nas nossas orações, a família, os amigos, os fãs, né? Porque a gente sabe, o sofrimento é muito grande, né? E a gente sente, mas vai ficar também aí um legado, né, maravilhoso. Ele que era um excelente compositor, né, tem canções lindíssimas. E vai ser sempre lembrado através desse trabalho maravilhoso, porque emocionou, porque encantou muita gente, né? Através da sua música. 19 horas e 30 minutos, eu vou trazer aqui o nosso intervalo e aí eu volto na sequência com mais canções para vocês que estão ligadinhos, sintonizados aqui na Nazaré FM.

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7: Mais uma edição chegando aqui do nosso quadro A Hora do Consumidor. Eu sou Kleber Salles. Hoje, terça-feira, 22 de setembro, né? E vamos responder a pergunta da Célia de Franca, no estado de São Paulo. Ela contratou uma empresa para fazer uma reforma e ela começou o serviço sem apresentar, né? Sem apresentar para ela um orçamento detalhado. Depois veio uma conta muito maior. Ela pergunta, o que faço? Olha, Célia, o fornecedor de serviços deve apresentar um orçamento prévio, discriminando mão de obra, materiais, equipamentos, condições de pagamento e datas de início e término, viu? É o que estabelece o artigo 40 do CDC. Depois de aprovado, o orçamento obriga as partes e só pode ser alterado por negociação. Por isso, não aceite serviços adicionais sem saber o custo e autorizar, viu? Fica aí a nossa dica para você aqui no Hora do Consumidor. Obrigado aí pela sua participação, minha amiga Célia, né? Obrigado, viu, Célia? Eu sou Kleber Salles e esse foi o nosso Hora do Consumidor, de volta a qualquer momento.
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0: Homem do Meu Tempo, Bruno e Marrone. Só as melhores aqui na nossa programação. Quero agradecer o carinho de vocês, as participações. O programa fica muito melhor, muito mais gostoso, né? Com a participação de vocês, nossos ouvintes têm muito bom gosto. A Salete Balik tá ligadinha. Tudo bem, Salete? Boa noite, Sandra. Curtindo a programação. Josefa Barreiro também ligadinha. Tá tristinha, né, Josefa? Era fã do Rick, né? Um abraço, né? Os fãs estão entristecidos. Nós estamos entristecidos, né? Com a partida do Rick, né? Abraço também para a galera que acompanha a gente lá na Fazenda Rio do Sangue. Abraço para os meninos que ainda estão na lida aí trabalhando, né? Ouvindo a gente. Abraço também para o pessoal que acompanha a programação na Estrela do Sangue, Fazenda Berneck, né? Fazenda Malha.
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0: Fazenda Chapadão, nossos ouvintes de Castanheira também, boa noite para vocês aí.
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0: Padre Jânio, tudo bem? Padre Jânio, sempre aí nas comunidades, me dando carona. E olha, eu vou prosseguindo aqui com o nosso programa e eu quero falar para vocês da loja Saúde aqui. Hoje, para quem tá chegando agora, né, fala assim, mas que voz é essa, né? Não é da Dona Cidete. A Dona Cidete hoje tá descansando. Ela me colocou pra trabalhar. É assim, né? Brincadeirinha, né, gente? Amanhã ela já está de volta aqui no programa. 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

E a Jéssica Calazans também tá ligadinha com a gente. Tudo bem por aí, Jéssica? Boa noite, Sandra. Ó, lavando a louça para encerrar o expediente, curtindo a melhor, né? Tá lá na Fazenda Chapadão. A gente tem uma audiência maravilhosa aí, né, Jéssica? Abraço, viu, para vocês. Obrigada pelo carinho, pela amizade, por estarem sempre ligadinhos aqui na nossa programação, né? E olha, eu vou prosseguindo por aqui. A gente vai atendendo pedidos. Tá chegando aqui o Chico Rei para não degrau na escada. Tem o Tonico e o Mazinho Quevedo, menino da porteira. Essa eu vou atender o Tião, que tá aí ligadinho acompanhando aqui o nosso programa. Ô Tião, tá tudo certo? Um abraço pra você, meu irmão. Obrigada pelo carinho. Sandrinha, estamos curtindo a programação da Nazaré FM, viu? Que coisa boa, obrigada, viu? Eu já vou trazer as canções para vocês. 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Vamos curtir mais uma? Tonico e Tinoco, ó, Mazinho Quevedo, Menino da Porteira, logo na sequência tem o Chico Rei Paraná, Um Degrau na Escada. Essa vai com muito carinho pra Jéssica, pra todos que estão lá na Fazenda Chapadão, ligadinhos com a gente, pra Salete Balique, pra Josefa Barreiro, pra Eliane e pro Rodrigo, que estão lá na ponte, lá na borracharia, na ponte do Rio Juruena, curtindo uma chuvinha boa por aí, né? Ô, Eliane, o que, que vai sair de janta aí hoje, hein? A Eliane cozinha bem, né? É, o Rodrigo passa bem com a Eliane lá, né? Cozinha bem. Que vai? Esses dias saiu panqueca, né? Um dia desses que eu estava aqui apresentando o programa à noite, estava saindo uma panqueca por lá. Hoje, que será que vai sair? O Samuel também, né? Pessoal de Juara curtindo a gente, Fazenda Grossan. Abraço para vocês. Dona Cida Bastos, a Ivanete Almeida, também a Dona Cristina, a Cleuzinha Araújo, pessoal lá no Parque Laranjeiras, Dona Cecília, a Érica Vieira de Santana também tá ligada comigo, né? Boa noite, tia Sandra. Ah, o Boníssimo também ligadinho, o seu Oswaldo Alves, Dona Alvorinda da Luz, seu José Vitorino. É a Rádio dos Melhores Ouvintes. Boa noite.

0: os clássicos da música sertaneja, da música raiz, você acompanha aqui no Embalos da Noite. Eu, assim, tenho várias canções que eu gosto muito de ouvir, né, que mexe assim comigo. E eu sempre falo que às vezes a gente ouve uma música, a gente não presta atenção na letra da canção, né? E aí o dia que você para pra ouvir, né, o dia que você para pra prestar atenção na letra, aí vem aquele sentimento, vem aquela emoção.
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0: A gente já tocou aqui a música O Menino da Porteira, né?
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0: essa sim é um clássico, né?
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0: Uma das toadas mais tristes e belas da nossa música caipira. Eu gosto demais dessa canção. E assim, a lembrança que vem hoje, assim, né, é a do meu pai cantando essa música.
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0: É linda demais, a gente gostava demais de ouvir, né? Faz tempo, né, senhor Bono? O senhor não canta pra nós?

Veículo Senti Mato Grosso e Matias. Daqui a pouquinho eu vou trazer uma música. Eu quero falar aqui com a Palmira, tá ligadinha, seu Lourinho, boa noite, tudo bem por aí? Muita gente preparando a janta, esquentando o que sobrou do almoço. A gente tá fazendo aquele franguinho caipira. Oi, gente, mas tô numa vontade de comer um franguinho caipira. Faz hora, hein, que eu não como frango caipira. Minha mãe, quando ela faz frango caipira, ela faz só pro meu irmão, quando tá vindo lá de Sinop. Né, dona Maria Bressan?

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1: Em casa é um pouco ciumento, viu?
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1: Gente, olha, vamos prosseguindo aqui com o Embalos da Noite. E eu quero falar pra vocês da Fox Internet. Eu já vou trazer mais música.
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1: Boa noite pro Padre Jefferson, tá ligadinho acompanhando aqui a nossa programação. O Padre Jânio lá em Castanheira também.
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1: Padre Pedro lá em Ariponã.

da Pax Internet, a gente vai prosseguindo aqui. Eu vou trazer o intervalo e depois a sequência eu vou voltar com mais canções pra vocês. 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E amanhã começa o Cerco de Jericó lá na Catedral Diocesana e você é um convidado, né, para participar. Olha, nós vamos trazer depois do intervalo, vou trazer aqui o Tonico Tinoco para cantar Tristeza do Zeca, né? Essa música é linda demais e eu quero trazer para vocês o retrato poético do homem do interior, né? Essa gente, ó, quando eu passo por aqui, tem que tocar para vocês porque é linda, né? E eu vou trazer depois do nosso intervalo, tá bom? Fica aí ligadinho com a gente.

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